0: Vamos fazer um pequeno intervalo e voltaremos dentro de instantes com a segunda parte deste programa.
1: 9 horas e 22 minutos.

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1: Estamos de volta com Silvério Pessoa, interpretando Tortura do Tempo, Romance dos Robôs e Balé dos Pirirampos para abrir a segunda parte do programa de hoje.
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Encerrando a audição de hoje, Silvério Pessoa interpreta Saia Azul, depois vem Sonho Bom e encerrando o programa Rei José, do CD Silvério Pessoa no Grau. Música.

0: até os tipos do coco. Aí pode cair no baião. Baião.
1: O forró veio dos aboiadores, veio dos cordelistas, veio dos violeiros, dos emboladores e tal coisa.
0: Sumiram com a música brasileira total. Não tinha samba, não tinha baião, não tinha forró, não tinha xote, não tinha nada. Foi embora, todo mundo botaram o pé em cima e acabou. Ultimamente melhorou um pouquinho a situação, vem aparecendo o samba muito bem, estourou por lá, através da seresta. E o forró também vem pegando de baixo.
2: Do meu mestre a clarear.
3: Apresentamos na audição de hoje Silvério Pessoa no Grau. Este programa foi gravado no Laboratório de Imagem e Som do Departamento de Comunicação Social da Universidade Federal de Pernambuco. Edição de Iveson Henrique. A apresentação de José Mário Austragésilo.
4: E o espetáculo continua. Produção e apresentação, José Mário Austragésilo. Horário nobre para a música brasileira e espaço para o talento da nossa gente. Até a próxima audição. Um grande abraço a todos. E assim como a vida, o espetáculo continua.
5: 9:43.
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0: O início da história não se dá com a invasão. O fim da história indígena, de apogeu, muitas vezes, pode ser entendido com essa invasão.
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2: Os estudos arqueológicos, antropológicos, linguísticos, históricos nos dizem que em 1500 existia uma população de mais de 10 milhões de pessoas que ocupavam esse lugar que apelidaram de Brasil, formando um grupo de aproximadamente 1.200 línguas diferentes e que compunham centenas de povos diferentes, né? Milhares até de povos diferentes.
3: O que é certo é que ocorreram andanças. Muitos dos povos indígenas, mesmo hoje em dia, são nômades. Nós circulávamos pelo território Brasil, Brasil fora ou Brasil adentro, e ia circulando. Então, o que se sabe é que você tinha povos de diferentes nações, né? De diferentes matizes.
0: Porque existe um grupo de pessoas que são originárias, originais da terra. E esses originários tinham uma relação com a terra muito grande. Não viviam apenas nas costas, mas também viviam dentro da floresta. Por isso que muitas vezes nós indígenas somos chamados de guardiões da floresta.
2: E havia também uma política de colaboração, de respeito entre os povos indígenas e, obviamente, que eventuais conflitos, mas que não eram conflitos caracterizados como as guerras, né, no mundo capitalista. Inclusive, esses conflitos entre os indígenas se davam de maneira respeitosa, né? Os derrotados nos conflitos sempre eram vistos como os grandes guerreiros que precisavam ser respeitados.
3: Então, a chegada das calaveras, talvez para muitos dos meus parentes ancestrais, tinha essa simbologia da chegada de pessoas que vinham do céu, aonde o mar encontra o céu encontra o mar, e que seriam pessoas de bondade, né, de harmonia. Mas logo veio a ganância pela terra, né?

0: por explorar a terra, explorar nós que estávamos nessa terra, explorar essas riquezas.
1: Definitivamente, as diversidades sociolinguísticas e cosmológicas dos povos indígenas não tem como ser reduzida à palavra, ao nome ou à categoria índio, né? Nomearam os nossos povos, as nossas diversidades de índio. E houve, então, uma homogeneização.
2: Colombo, ao achar que chegou nas Índias, verificou os nativos da Índia e deu o nome de mulheres das Índias e homens dos índios. Só que índio e índia deriva de indel. Indel é aquele que não tem alma. É a mesma derivação do indigente, porque ele não é gente, ele não tem alma.
1: Os primeiros europeus concebiam os indígenas como não humanos, porque foi necessário uma bula papal de 1537 para reconhecer que os povos indígenas eram humanos. Mas mesmo depois de reconhecido, os jesuítas aqui no Brasil diziam que os indígenas eram humanos de segunda categoria, porque eles não tinham fé. Então foi cunhado, desenhada toda uma estrutura de pensamento em relação aos povos indígenas que desumanizava os nossos povos e colocava-nos na situação de humanos de segunda categoria.
0: Aqueles que são os invasores, invadindo e decretando a todos que resistissem à sua lógica de imposição colonial, a morte, que é o genocídio, ou se não, a aceitação incondicional, religiosa, espiritual e política da nova ordem, que é o etnocídio.
1: Porque a versão que nós conhecemos, né, da história brasileira e a versão sobre povos indígenas é uma versão de homens brancos que transitam pelo caminho do eurocentrismo. E o eurocentrismo, ele concebe as nossas tradições e culturas como inferiores. Nós já estamos fazendo esse movimento, que é um movimento de recontar, de desmontar todos os dispositivos ideológicos da versão oficial da história e contar uma outra versão a partir da nossa perspectiva.
0: Nós temos séculos de colonização, de escravidão, de invasão e de violações de direito. Isso que nós chamamos de colonialidade. E por isso que nós, povos originários, por termos resistido, continuamos resistindo, nós somos a própria contracolonialidade. Nós somos contracoloniais pro princípio. A nossa existência é uma existência contracolonial.
2: O descolonizador, ele pinta a história com a tinta vermelha do sangue indígena. E o decolonizador com a tinta vermelha do urucum.
3: Este episódio de Identidade Ancestral teve o depoimento de...
1: Meu nome é Edson Caiapó, eu sou pertencente ao povo Mebengocré, conhecido como Caiapó. Sou ativista do movimento indígena no Brasil, sou também professor no Instituto Federal da Bahia.
4: Meu nome é Kazan Gatu, o meu povo é o povo Xucuru, sou professor universitário. Eu dou aula na Universidade Estadual de Santa Cruz e no Programa de Relações Étnico-Raciais da Universidade Federal do Sul da Bahia.
5: Meu nome é Álvaro de Azevedo Gonzaga, eu sou indígena da etnia Guarani Kaiowá. Eu leciono como professor na PUC São Paulo, na Faculdade de Direito.
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8: 9:51.
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6: Olá, o Som Brasilis de hoje apresenta o talento do cantor, compositor, guitarrista e produtor musical mineiro, Wilson Sideral.

Nascido em 1975 na cidade de Alfenas, no sul de Minas Gerais, Wilson Sideral é irmão de Rogério Flauzino, vocalista do Jota Quest, e desde criança via os pais e tios cantando em serestas. Em 1987, com apenas 12 anos de idade, Wilson montou a primeira banda e, um ano depois, ganhou o prêmio de melhor instrumentista num festival de rock da região. Mas a coisa ficou séria mesmo quando, aos 18 anos, o músico se mudou para Belo Horizonte para tocar guitarra no grupo de reggae Omeriá, com o qual gravou o primeiro disco em 1994. Em 1997, depois de 4 anos no Omeriá, Wilson Sideral partiu para a carreira solo. O sucesso do Jota Quest no ano seguinte com a música Fácil, parceria com o irmão Rogério Flauzino, abriu as portas para o lançamento, em 1999, do disco solo de estreia de Wilson Sideral por uma grande gravadora. O álbum teve músicas veiculadas nas rádios e no Top 20 da MTV e levou o Sideral a ser indicado artista revelação no Prêmio Multishow de Música Brasileira do ano 2000.

0: Contando atualmente com quase uma dezena de discos no currículo, Wilson Sideral teve músicas incluídas em trilhas de novela e também diversas composições gravadas por artistas como Jota Quest, Fiuk, Dinho Ouro Preto, Rapping Hood e Funk Como Legusta. Na parte de shows, o artista já tocou em grandes festivais como a edição de 2015 do Rock in Rio, o Planeta Atlântida e o Rock Brasil 40 anos. E agora, para fechar este Som Brasilis, que teve locução de Marluce Ribeiro, produção de Carlos Andrade e trabalhos técnicos de Eduardo Brito, vamos ouvir o Wilson Sideral com a música Fugindo de Mim, faixa presente no disco Dias Claros, lançado pelo cantor, compositor, guitarrista e produtor musical mineiro em 2007.
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2: 9:57.
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4: Boa noite, caros ouvintes do Escuta Aqui, nosso programa de música de concerto. Eu sou Arthur Ortenblad, professor do Departamento de Música, e estarei com vocês até às 11 da noite. E hoje nosso programa é dedicado à música antiga. Vamos ouvir agora a Tocata e Fuga em Ré menor, famosa obra de Johann Sebastian.

Acabamos de ouvir a Tocata e Fuga em Ré menor, BWV 565 para órgão. Aqui tivemos a gravação de um concerto ao vivo da organista Liene Andreta Kalsiema na Catedral de Riga. E agora vamos seguir para o moteto Silete 20 de Georg Friedrich Händel. Temos aqui a soprano Line Dawson, acompanhada pelo grupo Orquestra The Sixteen Orchestra, sob a direção de Harry Christophers.

Acabamos de ouvir Silete 20, Georg Friedrich Händel. E agora vamos seguir para a Sinfonia 93 de Haydn, em Ré maior, que será tocada aqui com a orquestra, pela orquestra do século XVIII, dirigida por Franz Brüggen. E os movimentos são os seguintes: Adagio Allegro Assai, Largo Cantabile, Menuetto Allegro e Finale Presto ma non troppo.

0: Isso, Ré Maior. Esse foi nosso programa de hoje, com música gravada e tocada por instrumentos históricos. Eu sou Arthur Ortenblad, do Departamento de Música, idealizador e apresentador desse programa. E à frente dos trabalhos técnicos está Alexandre Silva. Boa noite a todos e até o próximo programa.
1: 10 horas e 58 minutos.
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13: O som dos tambores, timbales e outros elementos de percussão que vieram da África foi fundamental na formação da identidade musical das Américas. Nesse sentido, Cuba é uma ilha privilegiada, porque recebe a influência direta do jazz e do soul por estar pertinho dos Estados Unidos, mas também recebe a influência dos seus vizinhos caribenhos. É por isso que muitos dos artistas do jazz afro-cubano, como Arturo Sandoval, Francisco Águabella e o nosso artista destaque,

Park de hoje, são famosos entre os amantes de jazz no mundo inteiro. Bem-vindos ao Esquina do Jazz com o som de Chucho Valdés. Um grande abraço para você que está com a gente aqui na Rádio Câmara, emissoras parceiras em todo o país, rede legislativa de rádio. No ar mais uma edição do Esquina do Jazz, trazendo para você o melhor do jazz e hoje, jazz latino, jazz afro-cubano, com o som de Chucho Valdés e o Royal Quartet, nesse álbum Cuba and Beyond. Né? A gente está ouvindo ao fundo o tema Conga Blues, né, em ritmo de conga, e um som que traz aí a essência, né, dessa mistura da música negra norte-americana com os ritmos afro-cubanos. Olha, gente, o Dionísio Jesus Valdés Rodrigues, ou simplesmente Chucho Valdés, nasceu em 1941 e filho do também pianista Bebo Valdés, um dos fundadores do movimento do jazz latino e do jazz afro-cubano, né, com esse som, com elementos afros. O Bebo Valdés, que faleceu aos 95 anos em 2013 e deixou aí uma família de um legado de uma família de músicos. Seus outros filhos também são músicos, inclusive Abelardo Valdés é compositor e pianista, e os filhos do Chucho Valdés, os netos do Bebo, já são também músicos, né? Neste álbum a gente vai apresentar a vocês o Chucho Valdés junto com uma turma muito da pesada, o baixista José Gola, o baterista Horácio El Negro Hernández e o fantástico percussionista Robert Jr. Vizcaíno, formando aí o Royal Quartet. Esse álbum, Cuba and Beyond, é lançado em 2024 e foi indicado ao Grammy de Melhor Álbum de Jazz Latino. Cuba e Além, né, que seria uma tradução livre aí. Traz alguns temas que tem essa perfeita ponte, né, entre o jazz e os ritmos latinos, né, uma característica muito forte aí da música cubana. Vamos abrir o bloco com Punto Cubano, composição do próprio Chucho Valdés, e que ele dá um belo presente para a gente na sua performance ao piano. Depois, um tema composto pelo irmão do Chucho, o Abelardo Valdés, intitulado Danzón Son de Almendra. Na sequência, outro tema composto pelo Abelardo Valdés, Conga Blues, que é justamente esse que a gente está ouvindo ao fundo, ritmo de conga, né, com uma percussão fantástica do Robert Jr. Vizcaíno, trazendo aí um som fantástico, né? E a gente fecha esse bloco com Habanera Partida. Esse que é um tema composto pelo baixista José Gola, que é um dos integrantes do quarteto. Vamos então ao primeiro bloco do nosso Esquina do Jazz com Chucho Valdés e The Royal Quartet.

0: Muito bem, você ouviu aqui no Esquina do Jazz a Baneira Partida. Antes, a gente teve a canção Conga Blues. Tivemos ainda Danson Son de Almendra. E nós abrimos a sequência com a canção Punto Cubano. Essas canções fazem parte do álbum Cuba and Beyond, de Chucho Valdés e Royal Quartet. Vamos para um intervalo e a gente volta daqui a pouquinho aqui no Esquina do Jazz.
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2: Onze horas e 34 minutos.
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Estamos de volta com a Esquina do Jazz dessa semana, trazendo para você o álbum Cuba and Beyond, do Chucho Valdés e The Royal Quartet. Olha, que beleza esse som, né? Essa bateria, essa percussão, a bateria do Horacio El Negro Hernández e a percussão desse fantástico tumbador, né? Que é o Robert Jr. Vizcaíno. É realmente sensacional. Esse tema que a gente está ouvindo ao fundo é Armando's Rumba, escrito pelo lendário Chick Corea. Lembrando que o nome de batismo dele é Armando Anthony Corea, né? Ou Correa. É esse belo tema que tem uma som de percussão e bateria realmente sensacional. Nesse segundo e último bloco do nosso programa, e olha que esse programa está diferente, né? Só tem dois blocos, diferente do nosso tradicional aqui. A gente abre aqui com o tema Mozart à la Cubana, né, que faz uma ponte entre a música erudita de Mozart. Você vai ver até pela introdução da música, bem parecido com os temas de Mozart, e a música cubana. Depois temos essa que está ao fundo, que é Armando's Rumba, né, que é a composição do Chick Corea. A gente tem na sequência a canção Nosotros, que é uma composição de Pedro Junco, e que traz aí, faz uma ponte entre o bolero e o jazz bebop, ou seja, um ritmo tipicamente latino e um norte-americano, né? E a gente vai fechar o nosso bloco com uma quebradeira total, que é o tema Tatomania, com mais um showzaço de bateria e percussão que traz aí essa música pra gente. Vamos então ao segundo bloco do Esquina do Jazz.

0: tá aí sensacional, Tatomania, com o Chucho Valdés e o Royal Quartet, né? Antes a gente escutou Nós Outros, tivemos ainda Armando's Rumba e a gente abriu essa sequência com Mozart a la Cubana, todas as canções do álbum Cuba and Beyond de Chucho Valdés e Royal Quartet. E essa foi mais uma edição do Esquina do Jazz. Espero que você tenha curtido o nosso programa. Muito obrigado aí pelo seu carinho, pela sua audiência. O Esquina do Jazz teve os trabalhos técnicos do Rafael Santos, a coordenação de programas da Rádio Câmara é do Cláudio Ferreira, direção geral da Verônica Lima, e a apresentação desse programa é minha, Edson Júnior. Eu espero você no próximo Esquina do Jazz para a gente falar mais de música e ouvir boa música, como sempre aqui. Grande abraço para você, até a próxima!
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3: Meia-noite e 2 minutos.
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0: Meia-noite e 27 minutos.
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nos teclados, nosso maestro arranjador Lulu Camargo. E na guitarra, e nos violões, e nos vocais, John Ulloa. No contrabaixo e no violão, Thiago Braga. Na bateria, na zabumba, e nos vocais, e na belezura, Maria Portugal.

0: Meia-noite e 49 minutos.
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0: Uma hora e 30 minutos.
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1: Pucelinho no meio, entendeu?
2: Eu acho que vocês têm mais hora, vocês estão mais aqui atrás, vamos lançar.
3: Olha aqui, tá muito claro.

0: toque de baixa no emprego. 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Foi só depois então que pude constatar que não adianta fazer nada pra essa coisa melhorar.
1: Violência é o que ocorre aqui no estilo de circo. Entendeu?

0: 1:41.
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0: 2 horas e 3 minutos.
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0: 2:20.
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0: 3:31.
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0: 3:34
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0: Luiz Melodia. Obrigada.
1: Obrigado.

0: 3 horas e 45 minutos.
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0: 3 horas e 55 minutos.
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0: 4 horas e 5 minutos.
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0: 4:49.
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0: 5:56.
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0: 6 horas.
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2: Terça-feira, 14 de julho de 2026. Bom dia. Começa agora mais uma edição do Redator Comunitário.
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2: Moraes suspende visitas de Flávio a Bolsonaro em prisão domiciliar.
3: O ministro Alexandre de Moraes, do Supremo Tribunal Federal, suspendeu por 90 dias as visitas do senador Flávio Bolsonaro ao pai, o ex-presidente Jair Bolsonaro. A decisão foi tomada nesta segunda-feira, depois que o senador leu, durante uma transmissão ao vivo, uma carta escrita por Bolsonaro em apoio à sua pré-candidatura à presidência. Segundo Alexandre de Moraes, Flávio Bolsonaro usou o direito de visita para obter um documento produzido com o único objetivo de ser divulgado nas redes sociais, que descumpriria a proibição judicial que impede o ex-presidente de acessar essas plataformas, inclusive por meio de terceiros. Na decisão, o ministro classificou a conduta como desvio de finalidade e lembrou que o senador já havia repetido esse comportamento em agosto do ano passado, quando publicou uma manifestação do pai feita por meio de telefone. Moraes também deu 48 horas para a defesa de Bolsonaro informar se o ex-presidente sabia que a carta seria divulgada publicamente. O caso foi enviado ao Procurador-Geral Eleitoral, já que o conteúdo do vídeo pode configurar propaganda eleitoral antecipada. Jair Bolsonaro cumpre prisão domiciliar humanitária desde março, após ser condenado a 27 anos e 3 meses de prisão pela trama golpista. Ele se recupera de uma cirurgia e de uma pneumonia bacteriana.

0: nigeriana e segue com restrições, entre elas a proibição de uso de redes sociais. A defesa de Flávio Bolsonaro classificou a decisão de Alexandre de Moraes como ilegal e inconstitucional. Segundo os advogados, a medida fere a lei de execução penal, que garante ao preso o direito de receber visitas de familiares e de manter contato com o mundo exterior. A defesa ainda alegou que Flávio atua como advogado do pai. Com informações da Agência Brasil, da Rádio Nacional em Brasília, Pedro Lacerda.
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2: E-mail redatorcomunitario@gmail.com. Dois empates fecham a rodada da Série B. A anulação do gol de Gilberto para o Londrina no apagar das luzes foi boa para o Náutico, que manteve a 13ª posição. Na Série C, Figueirense 0, Volta Redonda também 0. Itabaiana 1, Brusque 0. Resultado pode levar o tricolor pernambucano à liderança já na próxima rodada. França e Espanha medem forças hoje para saber quem decide o título da Copa. Argentina e Inglaterra entram em campo amanhã. Inscrições gratuitas para fiéis começam hoje. Mercúrio, danos socioambientais. Acompanhe no Salão Verde da Rádio Câmara. E a gente fecha com Eudes Fraga, dele e Paulo Fraga. Infinita Floresta. Um trechinho antes da próxima reportagem.

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1: Olha, não são poucas as pessoas que acompanham a comunicação alternativa, o jornalismo independente, mais à esquerda, que demonstram preocupação com a ocorrência envolvendo o ICL, Instituto Conhecimento Liberta, o desligamento do jornalista Leandro De Mori e mais alguns profissionais por contenção de despesas. Então, para evitar qualquer opinião sem base, não acompanhamos esses bastidores de perto, pensamos para você um corte do Plantão Meteoro, a análise sobre o caso de Sofia Labanca e Vítor Hidalgo.
2: Leandro De Mori afirmou em carta aberta nas redes ter sido retirado do ar pelo Instituto Conhecimento Liberta, lá o ICL Notícias, por decisão unilateral da direção da empresa. Até o momento, o ICL ainda não nos deu mais informações. Quem vai contar essa história pra gente é o Vítor Hidalgo, aqui no Plantão do Meteoro. Hidalgo, vamos lá. Essa história tá pegando bastante hoje. Conta pra gente.
3: A gente teve a notícia hoje que o Leandro De Mori, ele anunciou a saída dele de ICL Notícias e disse que vai seguir com projetos independentes agora. Ele gravou um vídeo falando um pouco mais sobre o que aconteceu, né, sobre a saída do ICL. E, assim, parece que houve um corte ali no ICL, porque a gente teve mais de uma pessoa, a gente teve aqui a confirmação de outra que publicou agora há pouco, inclusive, no X, a Nina Lemos também perdeu a coluna dela no ICL. Então, a gente não sabe o que está acontecendo direito ainda, porque não tivemos nenhum anúncio oficial do ICL falando sobre por que isso aconteceu, mas a gente tem esse relato do De Mori, e a gente vai colocar ele aqui porque é um vídeo, né? Então, é um vídeo nem muito longo, assim, que ele gravou, é mais um

0: um pouco do que ele publicou lá no Twitter. Então eu vou dar uma lida aqui, no primeiro no que ele escreveu, e depois a gente toca o vídeo, tá? Sobre minha saída do ICL. Gente amada, sendo direto, fui tirado do ar e de todas as funções que exercia no ICL, inclusive da direção de jornalismo, por decisão unilateral da direção geral da empresa. Os detalhes dos motivos e de como isso se deu virão eventualmente à tona em algum momento e serão esclarecedores. Estou juntando meus cacos por aqui. Numa eleição decisiva como a que temos em semanas, isso pesa para mim, e muito. Já se vão 28 anos cobrindo eleições. Ninguém vai calar minha voz nesse momento decisivo, com Trump pressionando o Brasil. Não vivíamos um momento tão perigoso desde a Operação Brother Sam. Vou seguir fazendo jornalismo independente, falando o que penso, aquilo que alguns preferem que fique escondido. Mas isso tem um custo real, processos judiciais cada vez mais caros e frequentes, e agora eu vou enfrentar isso sozinho, ao menos enquanto não consigo me reorganizar diante dessa decisão repentina do ICL. Estou sem a estrutura de uma empresa por trás do meu jornalismo. O que posso pedir agora é o apoio de quem acredita nesse trabalho que faço com amor desde a adolescência. Segue o link do meu Apoia-se, né? Ele deixou o link ali do Apoia-se dele. E por lá que vou reestruturar meu canal no YouTube, minha newsletter e ganhar fôlego para terminar um livro sobre o atual momento do país, que pretendo lançar no meio da campanha eleitoral. Em breve, mais detalhes. Vamos dar uma olhada no vídeo.
1: Bom, antes de mais nada, sim, eu vou ser direto. Eu saí do ICL Notícias. Vou fazer um vídeo rápido aqui. Eu pensei em começar esse vídeo de várias maneiras diferentes, mas enquanto eu estava montando o set aqui para gravar aqui e vi esse livrinho aqui, olha só. Esse aqui é o encadernamento do primeiro jornal que eu trabalhei na vida como jornalista. Olha só, julho de 1998 a fevereiro de 1999. Encadernamento aqui do Jornal Regional de São Miguel do Oeste, Santa Catarina, que, aliás, esse jornal impresso não existe mais. Ele me é muito caro, porque isso aqui representa todo o amor que eu sinto por essa profissão que eu escolhi ainda lá na adolescência. O ICL resolveu, de modo unilateral, uma decisão da direção geral da empresa, não só me tirar do ar do ICL, mas também encerrar todas as minhas funções na empresa, inclusive a função de direção de redação. Tenho muito orgulho dos meus colegas, muito obrigado por todo o trabalho que a gente fez. Mas agora, claro, eu estou aqui juntando os cacos, tentando descobrir o que é que eu vou fazer da vida, e a gente tem uma eleição crucial nas próximas semanas que vai começar a pegar fogo, e o Donald Trump pressionando a América Latina, um momento crucial para o país. Talvez a gente não viva um momento parecido com esse desde os anos 60. Eu não posso ficar de fora dessa eleição, então eu estou passando aqui para agradecer a todo mundo, mas principalmente eu conto com a ajuda de vocês. Eu vou deixar o link aí no vídeo, em algum lugar, ou também na minha bio, ou em qualquer rede social que você esteja vendo isso, o link do meu Apoia-se. Eu vou ter que reconstruir o meu canal agora, a minha newsletter. Então eu peço que, por gentileza, quem puder apoiar, porque a gente vai ter, obviamente, custos financeiros com processos que são cada vez mais comuns, com o trabalho jornalístico em si de investigação e de análise. Por favor, conto com o apoio de todos vocês. Compartilhem esse vídeo e apoiem o canal lá no Apoia-se. Em breve, mais novidades, tá bom? Vamos lá.
0: Ele não entra em detalhes, né, no que pode ter acontecido, o que aconteceu. Ele só diz que o ICL acabou encerrando de forma unilateral a participação dele. Daí, um pouco depois, a gente teve esse tweet aqui da Nina Lemos, também falando sobre a participação dela no ICL ter sido encerrada. Ó, Nina Lemos: minha coluna no ICL Notícias, dentro da revista Liberta, acaba de ser cortada. Tô com muita coisa na cabeça e muito problema para resolver e nem ia falar agora, mas vi o vídeo demore e, como tá todo mundo falando disso, aviso que também fui. Tô soltinho, aceito propostas, mas por enquanto vou tirar uma mini férias. Enfim, a gente teve essas duas confirmações. Até então, não tivemos nenhum pronunciamento do ICL. Eu vou até ver se, de repente, como a gente está fazendo esse corte agora, se não teve nenhuma atualização, né? Se o ICL já soltou alguma coisa oficial, alguma nota. Mas parece que não. Ainda não tivemos nada a respeito, né? Então a gente está aguardando essa resposta. Então,

0: É isso, né? É um pouco chocante a gente ter essa notícia logo no começo da semana, né? Assim, da saída dessas pessoas do ICL. Então, não sei muito o que pensar sobre isso, Sophie.
1: Olha, eu só digo que assim, é uma perda muito grande, né? O ICL é um veículo que veio assim muito rápido, se tornou muito importante para o campo da esquerda, assim como o Demore é um jornalista que é de longe um dos mais reconhecidos aqui do Brasil, com toda a sua importância, com a Vaza Jato e tal, uma pessoa que a gente pode dizer que marcou a história do Brasil, isso vindo num momento de uma turbulência política tão grande quanto a gente está passando agora, realmente eu acho muito, muito triste. Como vamos torcer para o melhor, tanto para o Demore, para Nina Lemos, eventualmente e outras pessoas, não sei, e também pelo ICL, não tenho nada além disso para falar. Eu tô dando uma olhada aqui, realmente no site do ICL eu não achei nada. Nem no
0: Não, mas eu
1: Instagram.
0: encontrei aqui no Jornal de Brasília, saiu uma matéria há pouco tempo. Tava caçando aqui ver se encontrava, porque quando eu subi a pauta não tinha nada ainda, né? E parece que o Eduardo Moreira falou alguma coisa num dos vídeos que ele saiu hoje, né? Numa das lives. Então, mas eu não achei aqui o corte, que eles não subiram pro canal o corte, né?
1: Né?
0: Mas a gente tem aqui o pessoal do Jornal de Brasília, aqui, ó, da Cátia Flávia, né? Vamos ler. Grana curta, desculpa do fundador do ICL para a demissão de Leandro Demore. Fundador do Instituto atribui a saída do jornalista a prejuízos financeiros, alta nos custos da publicidade digital e necessidade de cortar cargos de maior remuneração. Demore disse que foi tirado do ar por decisão unilateral. Eduardo Moreira, fundador do ICL, afirmou nesta segunda-feira que a demissão de Leandro Demore na direção do jornalismo foi motivada pela necessidade de reequilibrar as contas da empresa. Segundo ele, o Instituto acumulou prejuízos em 2026 e passou a enfrentar aumento nos custos de marketing digital, principalmente em anúncios nas plataformas da Meta e do Google. Eu ainda estava com a mesa da reunião aberta, três canetas sem tampa e um caderno fingindo organização, quando a versão de Eduardo Moreira entrou na sala sem pedir licença. Depois da carta de Demore, veio a resposta do fundador do ICL, e eu só consegui pensar: pronto, agora a treta ganhou planilha, Big Tech, discurso de contenção de danos. Quando a demissão virar debate sobre algoritmo, pode saber que a fofoca entrou no departamento financeiro. Agora que é a parte da opinião da colunista, né? Da Kátia Flávia. Então, a desculpa foi por questões financeiras, né? A gente teve também uma vírgula do Kakai pelo Brasil 247 falando sobre como foi a experiência do desligamento dele, né? Eu acho que vale a pena a gente ler também, não sei o que você acha, Sophie.
1: Bora lá.
0: Então, a gente teve aqui. O Kakai contou aqui, ó, pro 247, que no tempo de programação do ICL, sempre às segundas, afirmou que jamais recebeu remuneração pelas colaborações. Ó, tive durante muito tempo uma participação no ICL, todas as segundas, e curtia muito. Tinha ampla liberdade e ótimos parceiros que trabalhavam na casa. Óbvio que nunca cobrei nada, fazia por um compromisso de trabalhar, participar no debate democrático. O advogado relatou que sua participação foi encerrada por decisão de Eduardo Moreira sem qualquer comunicação prévia, abre aspas. Um dia, este senhor, que é o dono, terminou que eu não participasse mais, sem um único telefonema, sem uma palavra. Kakai também recordou o episódio em que publicou um artigo sobre seu desligamento e criticou a resposta dada pelo fundador do instituto. Escrevi um artigo sobre o desligamento e ele respondeu, agressiva e pretensiosamente, e o mais triste para um jornalista, sem ter lido meu artigo, pois dois ou três dos pontos da raivosa resposta dele não constavam do meu artigo, respondeu sem ler, escreveu. Na sequência, o advogado fez um elogio à trajetória de Demore e destacou a importância de sua permanência no debate público. Mas o Demore é uma referência do jornalismo, uma pessoa importante, especificamente neste momento dramático eleitoral que vamos entrar. Tenho certeza que ele encontrará o espaço dele.
2: Ouvimos Sofia Labanca e Vitor Hidalgo do Plantão Meteoro.
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0: França e Espanha, Espanha e França, para boa parte da crítica, as duas grandes escolas de futebol na atualidade medem forças hoje às 16h para saber quem vai à final da Copa do Mundo 2026 contra Inglaterra ou Argentina. A segunda semifinal está programada para amanhã. No fechamento da 17ª rodada da Série B, América Mineiro 1, Londrina também 1, e a anulação do gol de Gilberto, oriundo da base do Santa, hoje no Londrina, acabou sendo positiva para o Náutico. O clube paranaense igualaria em pontos e ultrapassaria o Timbu no saldo de gols. Com o 1-1, o Náutico permanece na 13ª posição, 21 pontos. O Londrina é o primeiro clube fora do Z4, 19 pontos. O América Mineiro segue na lanterna agora com 7 pontos. A Ponte tem 8. Confirmando o resultado, América Mineiro e Londrina foi 1-1. No Presidente Vargas, Ceará 0, Atlético também 0. O Ceará foi a 18 pontos, mas não deixa o Z4. O Atlético, 23 pontos, é o 12º. Os dois pernambucanos jogam na quinta e no sábado. Náutico enfrenta o CRB quinta-feira, 8 da noite, no Rei Pelé. O Sport recebe o Operário sábado, às 16h, na Ilha do Retiro. G6, Criciúma 33, Vila Nova 31, Operário 31, Novo Horizontino 30, Juventude 29, Fortaleza 28. O Sport é o 8º com 26 pontos, Náutico já dissemos, 13º com 21. E no Z4, Ceará 18, Avaí 16, Ponte Preta 8, América Mineiro 7. Série C, Figueirense, próximo adversário do Santa, 0, Volta Redonda também 0. Jogo ontem à noite no Orlando Scarpelli. No Etelvino Mendonça, Itabaiana 1, Brusque 0. O Figueirense é o 16º com 17 pontos. O Volta Redonda, 13º com 18. Itabaiana, fugindo do Z2, agora tem 16 pontos. Brusque é o 2º com 24. O resultado de derrota do Brusque manteve a distância nas primeiras colocações embolada. E uma combinação de resultados pode levar o tricolor pernambucano à liderança já na próxima rodada. Para isso, o Santa Cruz precisa vencer o Figueirense, sábado 25 de julho, na Arena de Pernambuco, e torcer por empate ou derrota de Inter de Limeira e Brusque. O Brusque recebe o Ituano, a Inter de Limeira visita o Guarani.
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0: Agora, destaques online de grandes jornais brasileiros, jornais pernambucanos, blogs e sites independentes. Folha de São Paulo. Prisão de Bolsonaro. Moraes proíbe visitas de Flávio a Bolsonaro durante 90 dias. Defesa do senador chama decisão de inconstitucional. Ministro afirma que pré-candidato ao Planalto violou restrição ao ler nas redes carta do ex-presidente em propaganda antecipada. Carta viola restrição e pode levar Bolsonaro de volta ao regime fechado, dizem especialistas. Guerra no Irã. Trump anuncia bloqueio e pedágio em Hormuz e ataque a bunker no Irã. Americano contradiz próprio discurso ao anunciar a cobrança no estreito. Preço do petróleo dispara quase 10%. Lula afirma que a cobrança é pirataria. Guerra no Irã. Israel tentou recrutar Mohammad Ahmadinejad, ex-presidente do Irã, e teocracia determina prisão. PVC, primeira página do

L'Equipe destaca a volta da França, não o Mundial. Eleições 2026. Janja culpa partidos da base por número baixo de mulheres no governo. Primeira-dama foi a entrevistada do Frente a Frente, programa da Folha e do UOL. Alzheimer. 5 mudanças de hábito que retardam declínio cognitivo nos idosos, segundo pesquisa. Deputado quer proibir patrão de usar imagem de empregados em rede social após caso VTube. Projeto é apresentado por Nilton Tato, PT São Paulo, depois de polêmica envolvendo reality show. Brasil dá primeiro passo para pacto que pode fundar mercado aéreo único na América do Sul. Pelo texto, empresas de signatários vão poder oferecer voos domésticos em outros países. Educação. Termos misóginos como Sigma e Betinha popularizam entre crianças e adolescentes no país. Lula critica a seleção brasileira ao lembrar que só um jogador voltou ao Brasil. Como França passou de seleção sofrível no século XX para virar maior potência atual do futebol. Ex-líder espanhol diz que França não tem franceses e é acusado de racismo. Um plantel de altíssimo nível, mas sem franceses. Estas foram as polêmicas palavras do ex-primeiro-ministro espanhol Mariano Rajoy sobre a seleção francesa de futebol. O time enfrentará a Espanha pelas semifinais da Copa do Mundo da FIFA 2026, nesta terça, às 16 horas, de Brasília. A declaração de Rajoy gerou uma onda de condenações, levando membros do governo do presidente francês Emmanuel Macron a qualificarem de racista. Diversos ministros e líderes de diferentes partidos políticos da França denunciaram o ódio e o flagrante racismo que, segundo eles, destilam as palavras de Rajoy. E ainda sobre Copa do Mundo, Yamal ironiza críticas sobre atuações na Copa e diz: "Não esperem nada de mim." Painel SA. Financiamento pelo Move Brasil Motoristas chega a R$1 bilhão, afirma BNDES. Diesel. Governo monitora paralisações de caminhoneiros e espera que Senado chancele a MP do frete. ABIN. Indiciados pela ABIN paralela seguem em postos de comando e têm acesso a dados sensíveis. Ao menos 3 pessoas afastadas por suspeita de participação no caso ainda recebem salário. Jornal O Estado de São Paulo. Congresso. Alcolumbre se irrita com o governo Lula após ofensiva da PF e PT inicia campanha. Hashtag aprova Senado. Presidente do Senado avalia que investidas da Polícia Federal contra emendas parlamentares têm dedo do Palácio do Planalto e segura votações como fim da escala 6x1, PEC da Segurança e MP do Frete. Cantanhede. Se Jair está com Flávio, problema dele. Michele tem projeto, é imparável e boa de briga, diz a colunista. Viagem. Barcelona manda recado, nem mais um turista. Cidade quer conter crescimento de visitantes. E o jornal O Estado de São Paulo traz os números contraditórios na Argentina. A Argentina de Milei tem alta no PIB e queda na inflação, mas empresas fecham e informalidade cresce. Notícias de encerramento de operações de unidades fabris e de desligamento de profissionais contrastam com os números macroeconômicos positivos registrados pelo presidente Javier Milei. The New York Times. Tá no Estadão, viu? Por que um vencedor de Nobel deixou os Estados Unidos para pesquisar IA e novos materiais na China? Tensões no Oriente Médio. O próximo passo da China pode determinar se os preços do petróleo vão disparar. Negociações. Há 2 dias do prazo dado pelos Estados Unidos, Lula diz que não haverá novo tarifaço sobre o Brasil. Blog do Fausto Macedo. Master. Ex-sócio de Léo Dias entrega passaporte a PM.

PF e anuncia fim de agência. O ex-sócio de Léo Dias é Tiago Miranda. Jornal O Globo, Rio de Janeiro. Prisão domiciliar. Flávio critica Moraes que o impediu de se reunir com Bolsonaro. Ministro do STF também deu 48 horas para a defesa esclarecer se ex-presidente sabia que carta seria divulgada.

0: cobrará 20% sobre cargas que passarem por Hormuz. Irã ameaça países do Golfo. Bela Megali. Defesa de Vorkaru se irrita com visita do advogado de Mauro Cid ao banqueiro. Pedro Doria. Enquanto permitirmos, a barbárie substituirá o debate. Flávio irrita PL do Rio por agenda com aliados de paz, enquanto direita aguarda definição sobre Senado. Saúde. Os 9 alimentos que médicos e nutricionistas recomendam para cuidar dos rins. Polícia indicia pai que chutou filha de 3 anos no Paraná. No JC. Moraes proíbe Flávio de visitar o pai Jair Bolsonaro por 90 dias. A decisão do ministro do Supremo foi tomada após Flávio Bolsonaro, PL Rio de Janeiro, divulgar carta do pai no último sábado, dia 11. Artesãos da Fenearte fecham R$1 milhão em negócios com compradores de 8 países. Santa Cruz. Operação resgata 9 trabalhadores em condições análogas à escravidão no sertão de Pernambuco. Diário de Pernambuco. 9 trabalhadores em condições análogas à escravidão são resgatados em Pernambuco. Segundo a Auditoria Fiscal do Trabalho, AFT, o resgate aconteceu na cidade de Santa Cruz, no sertão. Os trabalhadores eram submetidos a condições degradantes, aponta o órgão. Entrevista. Indicado ao TST, Sérgio Torres Teixeira enaltece conquista coletiva para Pernambuco. Transtorno. Obras na orla de Boa Viagem provocam transtornos para pedestres e ciclistas no Recife. Folha de Pernambuco. Alexandre de Moraes proíbe Flávio de visitar o pai Jair Bolsonaro por 90 dias. Polícia Civil. Líder de organização criminosa é preso pelo assassinato de turista em Porto de Galinhas. Uber atualiza regras e exclui carros das categorias Comfort e Black. Mudanças entram em vigor em 2027 e afetam modelos populares usados por motoristas de aplicativo. Agora blogs e sites independentes, começando pelo DCM, Diário do Centro do Mundo. Flávio Bolsonaro diz que Jair lhe entregará a faixa presidencial em 2027. Ao chamar condenados pelo 8 de janeiro de perseguidos e projetar a presença do pai na posse, o pré-candidato do clã reafirma seu compromisso com o golpismo. Vídeo. Argentinos tomam Miami e atacam o Brasil com canto na praia. Abre aspas. Na favela estão chorando. Fecha aspas. É o que tem para dar os ricos argentinos que estão acompanhando a Copa de perto, distantes de um país cada vez mais empobrecido. E no Brasil 247, ainda falando da saída de Leandro De Mori da direção do ICL e destacando que as versões entre os dois, De Mori e Eduardo Moreira, contrastam. E ainda, Lula mantém liderança em todos os cenários de primeiro e segundo turnos, aponta pesquisa BTG Nexus.
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0: Inscrições gratuitas para fiéis começam nesta terça-feira.
2: Nesta terça-feira, 14 de julho, começam as inscrições gratuitas para o FIES, o Fundo de Financiamento Estudantil para Graduação no Ensino Superior Privado Presencial. Para se inscrever, o candidato deve acessar a página do programa acessounico.mec.gov.br/FIES. De acordo com o Ministério da Educação, são ofertadas para o segundo semestre quase 45 mil vagas pelo país, além das eventualmente não ocupadas no primeiro semestre deste ano. Podem participar quem fez qualquer edição a partir de 2010 do Enem, o Exame Nacional do Ensino Médio, desde que tenha tirado média maior ou igual a 450 pontos, considerando as 5 provas, e não tenha tirado zero na redação. Além disso, é preciso ter renda bruta familiar mensal por pessoa de até 3 salários mínimos, ou seja, no máximo R$ 4.863 este ano. Segundo o

0: é que o processo seletivo reserva 50% das vagas para estudantes com renda familiar por pessoa de até meio salário mínimo e com inscrição ativa no CadÚnico, o Cadastro Único dos Programas Sociais. No caso das vagas para pessoas com deficiência, os candidatos devem comprovar a situação por meio de laudo médico. As inscrições gratuitas para o FIES seguem até sexta-feira, 17 de julho. O resultado final sai ainda este mês, no dia 30. Com informações da Agência Brasil, da Rádio Nacional em Brasília, Oussama El Ghawri.
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2: O Sintep publicou em suas redes sociais o depoimento de um professor que testemunhou o desabamento de parte do telhado da escola de referência Presidente Arthur da Costa e Silva, no Recife.
3: Olá, pessoal. Eu sou o professor Josias Carvalho, professor de Geografia da EREF Presidente Arthur da Costa e Silva, aqui na Mostardinha. Fui uma das vítimas do teto que caiu sobre os alunos, né? Não tive ferimentos graves, só uma pancada na cabeça, no braço e nas costas. O maior choque é o abalo psicológico mesmo, porque eu tive alunos que receberam pontos na cabeça, estão com cortes nas mãos, nos joelhos, né? E nós ficamos muito apreensivos. Estou aqui recebendo o apoio dos colegas e do Sintep, que passou o dia aqui nos apoiando, me apoiando psicologicamente, juridicamente, e que mesmo após a gente ter enviado dezenas de ofício para a Secretaria de Educação, para a Secretaria de Infraestrutura do Estado, a gente não teve respostas e que veio ocasionar esse desmoronamento do telhado. Então, eu quero que seja tomada uma providência e que juntos aqui, como vocês podem ver, a gente saiu com a medida de que essa escola precisa entrar realmente de vez como prioridade da governadora do Estado e do secretário de Educação e do secretário de Infraestrutura.
1: 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Paulo Freire, nascimento 19 de setembro de 1921 no Recife. Falecimento 2 de maio de 1997 em São Paulo. Patrono da educação brasileira.
4: Nenhuma realidade é assim mesmo. Toda realidade está aí submetida à possibilidade de nossa intervenção nela.
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2: Anistiados têm até 30 de julho para aderir à nova tabela. Servidoras, servidores, trabalhadoras e trabalhadores públicos podem ser enquadrados em uma nova tabela remuneratória, considerando toda a trajetória funcional. Está no site do Sindicep Pernambuco. Depois de décadas de luta, os anistiados do governo Collor podem ter seus salários recalculados por meio de nova tabela de reposicionamento remuneratório criado pelo governo Lula, por meio da Lei 15.367/2026. E a opção pela nova tabela pode ser feita até o próximo dia 30 de julho. A Lei 15.367 alterou as regras de enquadramento dos empregados públicos anistiados da administração pública direta, autárquica e fundacional e passou a permitir o reposicionamento remuneratório com base no tempo total de serviço prestado, considerando tanto o período trabalhado antes do desligamento quanto o período trabalhado após o retorno ao serviço público. Com isso, as trabalhadoras e trabalhadores públicos anistiados podem ser reenquadrados em uma nova tabela remuneratória, considerando toda a trajetória funcional. Acesse texto detalhado sobre o tema no site sindicep-pe.com.br.
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2: Mercúrio, danos socioambientais. 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
5: Em duas edições seguidas, Salão Verde apresenta variadas pesquisas científicas que constatam o poder devastador do mercúrio, usado há vários séculos, principalmente no garimpo ilegal.

0: Eu sou José Carlos Oliveira e mostro que essa devastação atinge não apenas o meio ambiente, mas também a saúde humana.
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0: pinturas rupestres na Espanha e na França, existe um vermelho chamado cinabro, que foi usado há mais de 30 mil anos. Na região de Almadém, na Espanha, teve uma mineração de mercúrio que operou desde o tempo dos romanos. A contaminação de escravos nas minas de Almadém, ainda no período romano, provavelmente é um dos primeiros casos reportados de doença laboral. A busca pelo ouro dourado é uma coisa que acompanhou a história da colonização portuguesa no Brasil e da América Espanhola também.
1: Se liga, aparente, no que pode acontecer. Atrás do ouro reluzente, a floresta vai morrer. Não tem água pra beber, não tem água pra banhar. O mercúrio do garimpo vai te contaminar.
0: Na região amazônica, a grande corrida do ouro aconteceu na metade dos anos 50, lá na Bacia do Tapajós, com a descoberta do ouro do Rio das Tropas. Isso recebeu um segundo impulso no final dos anos 80, aí sim com uma grande corrida do ouro, que foi mais ou menos simultânea de Serra Pelada também. Houve um novo impulso agora, em período recente, em função do grande aumento da cotação do metal no mercado internacional.
2: Esse brevíssimo histórico do mercúrio associado ao garimpo de ouro foi feito pelo biólogo e ecólogo Rodrigo Agra Balbueno durante audiência na Câmara dos Deputados. O mercúrio é o único metal em estado líquido em condições normais de temperatura e pressão. Também é chamado de azougue e prata viva. No dia a dia da humanidade, já foi usado em termômetros, barômetros, amálgamas dentários e lâmpadas fluorescentes. Porém, a elevada toxicidade do mercúrio para a saúde humana e o meio ambiente levou vários países a assinarem a Convenção de Minamata, com prazos para gradual redução e eliminação de seu uso. Aos trancos e barrancos, as metas estão sendo cumpridas mundo afora. Mas o mercúrio segue provocando estragos por meio do garimpo ilegal de ouro. Ouça Estevão Benfica Senra, pesquisador do ISA, o Instituto Socioambiental.
3: 44 das 83 grandes bacias hidrográficas brasileiras já estão impactadas pelo garimpo de ouro. Isso representa 65% do território nacional.
2: A lista completa das bacias hidrográficas mais afetadas pela contaminação de mercúrio vindo do garimpo ilegal inclui vários rios do bioma amazônico, como Tapajós, Japurá, Jutaí, Xingu, Tocantins, Rio Negro, Madeira, Gurupi e Jari. E quanto aos danos à saúde humana? Quem nos conta é Gabriela Arrifano, biomédica e professora do Laboratório de Fisiopatologia e Farmacologia Molecular da Universidade Federal do Pará.
4: O mercúrio é responsável por mais de 250 sinais e sintomas, e a gente trabalha hoje com a possibilidade de que ele afeta praticamente todos os sistemas do corpo humano. Dentre os sistemas mais afetados, a gente fala do sistema nervoso central, que é o mais debatido e conhecido. E é importante destacar que, uma vez que os efeitos começam a aparecer, dificilmente consegue a cura. Porque quando a gente fala de mercúrio, não existe limite de segurança. Porque mesmo em baixas concentrações, o mercúrio é capaz de causar danos ao ser humano.
2: É por essas e outras que Salão Verde vai dedicar duas edições seguidas a esse tema extremamente sério e preocupante, tanto para o meio ambiente quanto para a segurança alimentar e a saúde pública. No próximo programa, vamos falar do enfrentamento do problema por meio de um acordo internacional, a chamada Convenção de Minamata, além de medidas governamentais e projetos de lei em análise no Congresso Nacional. E nessa edição de hoje, estão em destaque os resultados de pesquisas científicas conduzidas pela Fiocruz, universidades e organizações da sociedade civil sobre o impacto do mercúrio, tanto do ponto de vista social quanto ambiental.
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2: A gente começa com uma pesquisa do Mapiomas, que ajuda a entender a extensão da contaminação de mercúrio nas terras brasileiras. Os dados mostram que o garimpo ocupa 107 mil hectares no país. Quem conta é Estevão Senra, do ISA.
3: Em 2020, a área impactada pelo garimpo, ela superou a área da mineração industrial no país, né? Mais de 90% de toda essa área garimpada está concentrada no bioma da Amazônia. E o ouro é o principal motor dessa expansão do garimpo no território brasileiro.
2: O mercúrio usado no garimpo ilegal tem elevada toxicidade e fácil

0: dispersão pela água dos rios e pelo ar. Várias pesquisas constataram níveis elevados de mercúrio no sangue e nos cabelos de comunidades ribeirinhas e indígenas próximas às áreas de garimpo. Mas a contaminação também chega aos grandes centros urbanos por meio do consumo de peixes.
1: A contaminação de mercúrio, ela já está presente em 6 estados da Amazônia brasileira, né? E isso foi identificado a partir de uma pesquisa da Fiocruz que mediu peixes de feiras urbanas, né? Então, embora a gente se fale mais sobre o aspecto desse impacto da contaminação em populações tradicionais, é importante chamar a atenção também que toda a população do bioma amazônico recebe essa pressão, porque o peixe faz parte da alimentação dessa população e muitos desses peixes que estão na mesa do povo lá da Amazônia, eles hoje em dia estão contaminados pelo mercúrio.
0: Recentemente, o garimpo ilegal de ouro esteve diretamente associado a uma tragédia humanitária em Roraima.
2: Recomenda ao governo federal para fazer uma operação urgente na terra indígena Yanomami. 23 a 25 mil garimpeiros estão dentro da terra indígena Yanomami. Todos os rios estão contaminados. Nossas crianças de 2 a 7 anos estão desnutridas.
0: Em 2023, Salão Verde contou a agonia dos Yanomami, ameaçados por garimpo ilegal, aliciamento sexual de mulheres e crianças e variadas formas de doença e de violência dentro de suas terras indígenas. Júnior Yanomami, líder da Associação Rutucara, foi o porta-voz do relatório Yanomami sob ataque.
2: Nossas crianças estão morrendo por contaminação de mercúrios. Nossas mulheres estão sendo estupradas pelos garimpeiros. Os garimpeiros armaram os jovens adolescentes Yanomami e atacaram uma comunidade onde ocasionou 4 mortes.
0: Houve redução dessas atividades criminosas a partir do reforço da fiscalização do governo Lula, mas a pressão sobre terras indígenas e áreas ambientais protegidas continua, sobretudo por causa do alto valor do ouro no mercado internacional. Vou te mostrar agora a pesquisa da Fiocruz na chamada Mundurucânia, região habitada por cerca de 16 mil indígenas na bacia do rio Tapajós, no Pará.

0: contaminação por mercúrio vem se tornando um problema crônico e histórico. E associado ao desmatamento, né, que é uma coisa mais visível, tem surgido um número crescente de crianças nascendo com síndromes ou doenças neurológicas com relações, né, visualmente parecidas com a doença de Minamata, né, a tragédia que aconteceu no Japão na década de 50. Nós elaboramos um projeto de pesquisa intitulado Impacto do Mercúrio em Áreas Protegidas e Povos da Floresta na Amazônia, uma abordagem integrada à saúde ambiente, e fomos a três aldeias do território Munduruku, do Médio Rio Tapajós.
1: Esse é Paulo César Basta, doutor em saúde pública e um dos coordenadores dessa pesquisa da Fundação Oswaldo Cruz, que constatou os efeitos devastadores do mercúrio do garimpo ilegal na terra indígena Munduruku. 10 aldeias continuam sendo monitoradas, sobretudo com foco em gestantes e bebês.
0: A barreira placentária é violada, porque o mercúrio que a mãe ingere por intermédio do consumo do pescado vai passar pelo sangue e vai chegar no feto que está em formação. O cérebro do feto vai sofrer efeitos deletérios dessa contaminação. O mercúrio pode passar pelo leite materno da mãe. Em última análise, a criança vai estar exposta desde o período pré-natal. Isso vai ter consequências sérias para a sua saúde. Então, até o momento, temos 195 gestantes, né, mulheres que foram matriculadas no estudo. Destas, 134 já deram à luz, né, então são 134 bebês que já estão em acompanhamento. Já foram feitas 476 análises de amostras de cabelo de mulheres e 339 análises de amostras de cabelos de bebês.
1: Paulo César Basta, da Fiocruz, cita alguns dos resultados alarmantes desse acompanhamento feito in loco.
0: Dessas amostras das mulheres, né, em média, as mulheres apresentam 8,73 microgramas de mercúrio para cada grama de cabelo analisado. 8,73 é quase 5 vezes acima do limite de segurança estabelecido pela Organização Mundial da Saúde e pelo próprio Ministério da Saúde. E vale destacar que tem algumas situações que as mulheres apresentam quase 40 microgramas de mercúrio para cada grama de cabelo, né? 20 vezes acima dos limites de segurança. Já nas crianças, a situação, infelizmente, não é diferente. E as médias de concentração nas amostras de cabelo das crianças giram em torno de 4,35, né? 2,5 vezes acima do limite de segurança. E tem crianças também, né? Pasmem, com índices de mercúrio acima de 30 microgramas por grama, né?
2: Dá cansaço, tremedeira e afeta a visão. Diminui a memória e faz mal pro coração. Dá fraqueza, insônia,

0: até na gestação.
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2: Essa é a primeira de duas edições seguidas sobre o impacto socioambiental devastador do mercúrio, ainda fartamente utilizado nos garimpos ilegais Brasil afora. O foco de hoje está nos resultados de pesquisas conduzidas por órgãos públicos, universidades e organizações da sociedade civil. Agora há pouco, a gente citou a pesquisa da Fiocruz que mediu a presença de mercúrio nos peixes consumidos em áreas urbanas da Amazônia. Os resultados deixam bem claro que os efeitos do garimpo ilegal vão bem além das áreas esburacadas em busca de ouro nos confins da região. Os testes foram realizados em 17 cidades de 6 estados: Acre, Amapá, Amazonas, Roraima, Rondônia e Pará, incluindo as respectivas capitais. Todos os 428 peixes da amostra tinham níveis detectáveis de mercúrio e 29% excederam o limite estabelecido pela Organização Mundial de Saúde para Consumo Humano, que é de 0,5 micrograma de mercúrio por grama de peixe. Décio Iocota, do IEPE, Instituto de Pesquisa e Formação Indígena, também participou da pesquisa e afirma que há necessidade de mudanças nos hábitos alimentares da região. É possível, por exemplo, priorizar o consumo de peixes com menor potencial de contaminação por mercúrio.
3: As espécies carnívoras, que são as mais consumidas, né, mais apreciadas, são as mais contaminadas, mas a gente também tem aí as espécies que são seguras para continuar serem consumidas, né? Mesmo que se magicamente o garimpo pudesse cessar hoje, a gente está falando de um problema aí para os próximos séculos. Então, alguma mudança no tipo de alimentação na Amazônia vai precisar acontecer em favor dessas espécies que acumulam menos mercúrio.
2: Então, só para lembrar, peixes carnívoros como tucunaré, pirapucu, trairão e mandubé devem ser evitados, já que apresentam os maiores níveis de contaminação. Também foi detectado alto risco no consumo de espécies como pirarucu, bagre, pescada preta e bandeirado. Já as espécies herbívoras e onívoras registraram menos contaminação. São os casos da tainha, pacu, mandi, entre outros peixes amazônicos. Mais informações sobre o poder devastador do mercúrio vem do Laboratório de Fisiopatologia e Farmacologia Molecular da Universidade Federal do Pará. Biomédica, a professora da UFPA, Gabriela Arrifano, cita a gravidade dessa contaminação em tempos de mudanças climáticas marcadas pelo aumento da temperatura do planeta, o tal aquecimento global.
4: A gente tem estudos recentes que estão demonstrando que, através do descongelamento de camadas permanentemente congeladas, a gente tem remobilização de mercúrio para o ambiente. Esse mercúrio que estava ali guardado, vamos dizer assim, acaba sendo reemitido para o ambiente, aumentando esse legado do mercúrio na atmosfera.
5: A Amazônia é invadida por todos os lados, madeireiro e garimpeiro, território devastado.
2: Cientistas da Fiocruz, envolvidos na pesquisa da contaminação de mercúrio na terra indígena Munduruku, uniram ciência, poesia e música e produziram 20 canções sobre o tema, a fim de gerar debate e conscientização. Amazônia Sem Garimpo, que você ouve ao fundo, foi composta por Ana Cláudia Vasconcelos, Leandro Floresta e Paulo César Basta, um dos participantes da audiência realizada na Comissão da Amazônia da Câmara dos Deputados. Também ilustrou o programa um trecho da toada Mundurucânia, que Ronaldo Barbosa criou para o Boi Caprichoso. Salão Verde trouxe pesquisas sobre a contaminação de mercúrio na Amazônia e já te convida para a próxima edição, que vai mostrar os esforços por solução definitiva do problema. O programa teve produção de Lucélia Cristina e Cristiane Baker, edição e apresentação de José Carlos Oliveira. Se você quiser ouvir de novo essa e as edições anteriores, basta visitar a página da Rádio Câmara na internet e procurar por Salão Verde. Tem também versão em podcast. Obrigadíssimo pela atenção. Tchau.
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1: 6 horas e 57 minutos.
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3: 6 horas e 58 minutos.
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0: bom dia. Bom dia mesmo. 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Vamos fazer um pequeno intervalo e voltaremos dentro de instantes com a segunda parte deste programa. Bom dia. 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
1: Sete horas e 29 minutos.
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3: 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Você já ouviu falar na pesquisa Rede Terreiro? É um ensaio do pesquisador da UFBA, Fernando Ferraz. Essa obra nos faz olhar para a dança negra não apenas como um movimento bonito, mas sim como uma expressão viva da nossa ancestralidade, memória e resistência. Ferraz cria o conceito de rede terreiro e ele transforma o terreiro, lugar sagrado nas culturas afro-brasileiras, em um espaço simbólico de afeto, trocas e criação na dança. O pesquisador defende que temos que ter uma escuta atenta para os saberes que vêm do corpo, da oralidade e das comunidades, para finalmente romper com aquele olhar europeu que sempre quis dizer o que era arte ou conhecimento. A pesquisa mostra que a dança negra contemporânea é um território de muitas vozes, pois ela une o passado e o presente, a tradição e a inovação. Não é só repetir gestos, é recriar, transformar e afirmar quem somos. O pesquisador Fernando Ferraz reforça que o corpo negro é um criador de conhecimento. A rede terreiro nos lembra que dançar é resistir e celebrar, e que cada gesto carrega um tempo antigo. Quando o corpo negro dança, ele está recontando histórias, afirmando seu pertencimento e reinventando o presente. 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
1: Sete horas e 53 minutos.
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9: 99 graus.
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13: Ana Carolina Pelis.
11: Em Paris, céu parcialmente nublado, os termômetros marcam 27 graus. Estes são os destaques desta terça-feira, 14 de julho. Emmanuel Macron preside pela última vez o desfile militar de 14 de julho com mensagem de apoio à Ucrânia. França e Espanha se enfrentam no Texas por vaga na Copa na final da Copa do Mundo. Estados Unidos atacam Irã pela terceira noite consecutiva e anunciam um novo bloqueio dos portos iranianos em Hormuz. Estas e outras notícias a seguir. Emmanuel Macron preside nesta terça-feira, pela última vez, o tradicional desfile militar de 14 de julho em Paris, que faz parte das comemorações do Dia da Bastilha, a festa nacional da França. O presidente francês prometeu marcar a data com uma parada grandiosa para homenagear a Ucrânia e seus aliados, principalmente os europeus. Mais informações com Patrícia Moribe.
12: Com 6.700 militares, 98 aeronaves e 315 veículos, o governo francês tem o objetivo de demonstrar, com o desfile de 14 de julho deste ano, a capacidade militar francesa e o reforço da defesa europeia. A cerimônia também presta homenagem aos 37 países da coalizão de apoio à Ucrânia, com a participação de 500 militares estrangeiros e 25 soldados ucranianos. Em uma cúpula realizada em Paris na segunda-feira, os aliados reafirmaram o compromisso de ampliar o apoio a Kiev e discutir o envio de tropas após um eventual cessar-fogo. O presidente ucraniano Volodymyr Zelensky e outros 24 líderes europeus acompanham o evento.
14: A tradicional queima de fogos na Torre Eiffel, que normalmente encerra as celebrações do 14 de julho em Paris, foi realizada excepcionalmente na noite de segunda-feira. A mudança foi decidida pela prefeitura da capital francesa para não coincidir com as homenagens às vítimas do atentado de Nice. O décimo aniversário do ataque é lembrado nesta terça-feira na cidade do sul da França. Em 14 de julho de 2016, o tunisiano Mohamed Laouaiej Boulel lançou um caminhão contra a multidão que assistiu aos fogos de artifício na Promenade des Anglais, a avenida da Orla Marítima, matando 86 pessoas e ferindo mais de 400. Uma cerimônia em memória das vítimas será realizada nesta noite com a presença do presidente Emmanuel Macron.
15: Copa do Mundo 2026.
14: E no dia da festa nacional, a França enfrenta a Espanha no Dallas Stadium, no Texas, nos Estados Unidos, por uma vaga na final da Copa do Mundo. Mais informações com Elcio Ramalho.
16: Antes da bola rolar, um minuto de silêncio será observado em homenagem às vítimas do atentado de Nice, que completa hoje 10 anos. A FIFA acolheu o pedido da França para lembrar do ataque terrorista que deixou 86 mortos e mais de 450 feridos. Em campo, Espanha e França vão entrar com força total em um jogo de grande rivalidade. De um lado, Mbappé, com 8 gols e na briga pela artilharia do campeonato, comanda o segundo melhor ataque do Mundial, atrás apenas da Argentina. De outro, a Espanha, do jovem atacante Lamine Yamal, levou apenas um gol até agora em 6 jogos na competição. Na véspera da partida, o treinador francês Didier Deschamps reafirmou que a Espanha é a favorita do duelo. A França visa uma terceira final consecutiva, enquanto a Espanha sonha com o segundo título do Mundial. Na última vez que as duas seleções se encontraram foi na semifinal da Euro 2024. Os espanhóis venceram por 2-1 e levantaram o troféu do torneio. O contexto é outro, mas a rivalidade entre os dois vizinhos está mais acesa do que nunca.
14: Os incêndios na floresta de Fontainebleau, na região parisiense, que começaram no domingo, já consumiram mais de 1.900 hectares até amanhã desta terça-feira, segundo o Corpo de Bombeiros. Cerca de 850 agentes e 4 aeronaves estão mobilizadas desde ontem, mas as condições meteorológicas com calor, vento e ar seco têm dificultado os esforços de combate ao fogo até o momento. Ao todo, cerca de 1.000 pessoas foram retiradas da área dos incêndios, segundo as autoridades. O ministro do interior, Laurent Nunes, anunciou na noite de segunda-feira que 2 suspeitos de iniciar o fogo foram detidos. Um deles é um jovem de 18 anos, sem antecedentes criminais. Os Estados Unidos atacaram o Irã pela terceira noite consecutiva. Segundo o Comando Central Americano, durante uma missão de 5 horas, foram atingidos alvos militares em várias cidades portuárias iranianas no Estreito de Hormuz. A Guarda Revolucionária do Irã reivindicou uma operação no Bahrein, visando alvos americanos, entre eles uma base que abriga tropas dos Estados Unidos. Outros ataques na Jordânia tiveram como alvo instalações-chave americanas. Amman anunciou a interceptação de 4 mísseis iranianos em seu espaço aéreo, informando que não houve vítimas nem danos materiais. Em meio ao fogo cruzado, o presidente americano Donald Trump afirmou na segunda-feira à imprensa na Casa Branca que um acordo com o Irã ainda era possível. Antes disso, ele havia anunciado em sua plataforma Truth Social que os Estados Unidos tomariam o controle do Estreito de Hormuz e que o bloqueio dos portos iranianos iranianos seria restabelecido na noite de hoje. Assim como Teerã, o presidente dos Estados Unidos disse que queria cobrar uma remuneração equivalente a 20% do valor das cargas em Hormuz. A via está sujeita ao direito internacional, o que supostamente deve garantir a liberdade de navegação. Em meio à retomada das hostilidades entre Washington e Teerã, o Líbano e Israel iniciam nesta terça-feira, em Roma, uma nova rodada de negociações mediadas pelos Estados Unidos. A delegação libanesa recebeu instruções para exigir o início imediato da retirada das forças israelenses de duas zonas piloto antes que qualquer outra discussão ocorra, segundo a presidência libanesa na noite de segunda-feira. Os dois países chegaram um acordo quadro em 26 de junho, visando alcançar uma paz duradoura após cinco rodadas de negociações em Washington. Sua implementação deve começar com a retirada israelense de zonas piloto no sul do Líbano, mas o Hezbollah rejeita o acordo. Um agente do Serviço de Imigração e Alfândega dos Estados Unidos, o ICE, atirou e matou um homem na segunda-feira em Bideford, no Maine, nordeste do país. Organizações de direitos humanos identificaram a vítima como um cidadão colombiano de 26 anos e afirmaram que ele tinha autorização para trabalhar nos Estados Unidos. O caso ocorreu menos de uma semana depois que um agente do ICE baleou e matou um cidadão mexicano no Texas.
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14: 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A seguir em nossa programação, a imprensa francesa destaca o jogo França-Espanha nas semifinais da Copa do Mundo. Em seguida, você confere uma entrevista com Lia Rodrigues, que conduz jovens artistas em formação e amplia a escuta pela diversidade no Festival de Teatro de Avignon, na França. Logo depois, no Saúde em Dia, psiquiatra explica por que é tão difícil largar o cigarro. Mas antes, vamos em linha direta com os Estados Unidos. Vence neste dia 15 o prazo dado por Donald Trump para negociações sobre novas tarifas ao Brasil.
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19: Nesta quarta-feira termina o prazo para uma decisão que pode afetar bilhões de dólares no comércio entre Brasil e Estados Unidos. O governo de Donald Trump avalia a aplicação de novas tarifas de até 25% sobre produtos brasileiros. Antes de bater o martelo, no entanto, deve ocorrer uma nova reunião virtual entre autoridades brasileiras e o representante comercial do governo americano, Jamison Greer. A expectativa é que haja uma prévia da decisão nessa reunião. Quem traz as informações é a nossa correspondente em Nova York, Luciana Rosa. Olá, Luciana, bom dia. Quais são os próximos passos desse processo e o que os Estados Unidos estão analisando antes de tomar uma decisão?
20: O futuro da relação comercial depende principalmente de duas investigações conduzidas pelo escritório do representante comercial dos Estados Unidos, o USTR. A primeira foi aberta após o anúncio do tarifaço e analisa se políticas comerciais brasileiras prejudicam empresas americanas e criam um desequilíbrio na relação entre os dois países. A decisão deve ser anunciada até 15 de julho. A segunda envolve o Brasil e outros 59 países. O objetivo é verificar se a falta de medidas para impedir a entrada de produtos produzidos com trabalho forçado gera vantagens comerciais consideradas injustas. Se as duas investigações terminarem de forma desfavorável ao Brasil, elas podem abrir caminho para novas tarifas, que, somadas, podem chegar a 37,5% sobre produtos brasileiros.
19: E, Luciana, qual é a expectativa do governo brasileiro para essa decisão? Ainda existe espaço para negociação?
20: O governo Lula trabalha com o cenário de que os Estados Unidos devem confirmar as novas tarifas. Essa avaliação ganhou força depois que o representante de comércio dos Estados Unidos, Jamison Greer, afirmou que os dois países ainda estão longe de um acordo. Apesar disso, os negociadores brasileiros acreditam que ainda há espaço para uma mudança importante: a ampliação da lista de produtos que ficariam isentos das tarifas. Em junho, Donald Trump anunciou uma tarifa de 25% sobre produtos brasileiros, após abrir uma investigação sobre temas como desmatamento ilegal, pirataria e o sistema de pagamentos PIX. No dia seguinte, apresentou uma taxa adicional de 12,5% para o Brasil e outros 59 países, alegando falhas no combate ao trabalho forçado. Nos dois casos, porém, o governo americano já havia divulgado uma lista de exceções para reduzir o impacto sobre consumidores e empresas dos Estados Unidos. A expectativa brasileira é justamente que essa relação de produtos poupados possa ser ampliada na decisão final.
0: E se as tarifas forem confirmadas, Luciana, quais são as opções do governo brasileiro?
20: Mesmo antes da decisão, empresas americanas que dependem de produtos brasileiros intensificaram a pressão sobre Washington para ampliar a lista de exceções às tarifas. O Itamaraty identificou pelo menos 43 empresas e associações comerciais dos Estados Unidos defendendo que determinados produtos brasileiros fiquem fora da sobretaxação, sob o argumento de que eles não têm substitutos produzidos no mercado americano. Depois do anúncio, a equipe econômica e o Itamaraty vão analisar em detalhes a decisão para definir os próximos passos. O governo ainda tenta manter as negociações com os Estados Unidos ou recorrer à chamada Lei de Reciprocidade Econômica. A legislação aprovada pelo Congresso e regulamentada pelo presidente Lula autoriza o Brasil a adotar medidas de retaliação contra países que imponham barreiras comerciais consideradas prejudiciais às exportações brasileiras.
0: Muito obrigado, Luciana Rosa, correspondente da RFI em Nova York, que participou do Linha Direta de hoje.
21: Resenha da imprensa francesa. 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
22: França e Espanha entram em campo nesta terça-feira em Dallas por uma vaga na final da Copa, um dos confrontos mais aguardados do torneio e que ganha destaque na imprensa francesa. Um duelo considerado por muitos uma final antecipada, diz Le Monde. As duas seleções chegam como as mais consistentes da Copa. Os franceses avançam com vitórias sobre a Suécia, Paraguai e Marrocos, mantendo o favoritismo e exibindo um ataque poderoso, com 16 gols marcados, enquanto os espanhóis, atuais campeões da Europa, destacam-se pela melhor defesa da competição, com apenas um gol sofrido. Para L'Equipe, a França enfrenta hoje o seu principal rival nos últimos anos. Embalada pela possibilidade de alcançar sua terceira final mundial consecutiva, a seleção comandada por Didier Deschamps chega com 6 vitórias seguidas e uma campanha sólida liderada por Kylian Mbappé, mas ainda sem ter enfrentado um adversário do nível da atual campeã europeia. Para Le Figaro, a campanha da França na Copa do Mundo de 2026 tem sido marcada não apenas pelos resultados em campo, mas também pelo estilo de liderança de Didier Deschamps. Segundo o jornal, o treinador adaptou seu método de gestão às novas gerações de jogadores, flexibilizando regras, incentivando momentos de convivência com familiares e permitindo mais liberdade durante a concentração em Boston. Já o Libération aborda as críticas e comentários sobre a forte presença de jogadores negros na seleção francesa e defende que a equipe reflete a realidade social e esportiva da França. O texto argumenta que a composição dos Bleus é resultado da popularidade do futebol nas periferias urbanas e nos territórios ultramarinos, onde o esporte se consolidou como importante instrumento de ascensão social.
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21: Márcia Bechara.
24: O RFI convida a coreógrafa brasileira Lia Rodrigues, que em 2026 assume a coordenação artística do Transmission Impossible, Transmissão Impossível, programa de formação co-criado pelo Festival de Avignon, aqui no sul da França, e pela Fundação Hermès, dentro da iniciativa Artista dans la Cité. A artista brasileira Lia Rodrigues traz ao festival a sua experiência de criação, de pedagogia e de trabalho comunitário para orientar 55 jovens artistas de diferentes nacionalidades. Bom dia, Lia Rodrigues.
1: Bom dia.
24: Que prazer te ter aqui no RF Convida. Escuta, o futuro, Lia, queria começar te perguntando isso. É uma matéria tão delicada, não? O futuro desses jovens artistas. Como você pensa isso?
1: Eu acho que é impossível pensar no futuro sem pensar nos diferentes futuros que atingem diferentemente partes do planeta. Não é a mesma coisa o futuro de um jovem na França que o futuro de um jovem no Brasil, que são as realidades que eu conheço bastante aqui na Europa, ou o futuro de um jovem que mora no continente africano, ou que mora na Austrália, ou que, um jovem negro, um jovem indígena, um jovem trans...

0: um jovem hétero cis, então não dá para falar de um futuro, são futuros. E essa diversidade eu acho que a gente tem que levar em conta quando a gente pensa qualquer coisa, arte, pensa em pedagogia, em formação.
1: Tá certo, esse projeto Transmissão Impossível já se consolidou como laboratório de verão aqui do Festival de Avignon. Você sucede uma grande artista, uma grande coreógrafa, Mathilde Monnier, na condução desse programa. Que deslocamentos você acha que essa troca de perspectiva produz na formação dos jovens artistas? Como foi assumir a condução desse programa depois da Mathilde Monnier?
0: Eu conheço muito a Matilde como artista, mas também nós trabalhamos juntas, porque ela é uma grande pedagoga, ela criou um programa de master em Montpellier, ela dirigiu um centro de coreográfico de Montpellier, ela dirigiu o CND, é o Centro Nacional de la Danse, e nós fizemos, ela foi para o Brasil conhecer a nossa escola, a gente fez vários projetos juntos, então a gente tem uma afinidade grande. De se respeitar como artistas, mas também tem essa coisa em comum de pensar a formação e a pedagogia. Então foi muito, para mim, uma honra ter sido convidada também por ela, de ela pensar que eu poderia trazer alguma novidade ou alguma coisa. Eu não sei muito bem o que eu estou trazendo, eu vou ver no final.
1: Você é uma artista reconhecida aqui, principalmente nesse continente, mas no mundo inteiro. Mas desde 2011 você desenvolve na Maré uma pedagogia mutante.
0: A minha trajetória é bem longa antes de eu chegar na favela da Maré, no Rio de Janeiro. E uma coisa que eu queria comentar, quando você disse que eu sou reconhecida nesse continente, no mundo inteiro, eu sinto que eu sou reconhecida no Brasil, mas é muito difícil ainda contar com recursos do governo brasileiro para o meu trabalho. Você é
1: Sim.
0: artista no Brasil, tem zero a ver com ser artista na França. Isso é uma coisa muito importante de ter em conta, né? E eu falo nessa escola, que eu sou a diretora artística, a pedagogia, nós temos 320 alunos entre 8 e 80 anos. E um grupo de jovens que recebe uma bolsa mensal para estarem lá 3 horas por dia, que são em formação para talvez serem artistas. Porque a questão da nossa escola não é virar artista, é ser cidadão. Então, isso é muito, muito, muito importante. Então, a pedagogia mutante, ela vem de uma coisa muito simples, sabe o quê? Dinheiro.
1: Perfeito. A gente está indo para o final da entrevista, mas eu ainda tenho duas perguntinhas para te falar. Uma delas é sobre corpo e política. Sua obra articula esses dois conceitos, corpo e política, de maneira direta. Como essa relação aparece no trabalho com jovens artistas que ainda estão no processo de definir as suas próprias linguagens? Vai ter tempo para isso de alguma forma? Existe esse filtro ou não?
0: Eu não penso sobre isso, sabe por quê? Porque a política está na nossa vida, é impossível estar vivo sem ser político. Qualquer escolha que a gente faz, em quem a gente vota, em quem a gente não vota, se a gente se abstém de votar, tudo é político. Se eu vou, se eu não vou, se eu visto tal roupa, se eu defendo algumas ideias. Então isso não é uma preocupação, porque a política está impregnada em qualquer um de nós aqui, tanto faz que seja do Brasil, da França. A gente sabe bem quem se abstém de votar aqui. No Brasil é obrigatório, mas não quer dizer que as pessoas. Não é obrigatório, mas aqui não, mas se aplica isso. É a política, também a política do sensível. O que é política é muito vasto esse tema. Eu não falo sobre isso. Eu sou uma artista que pensa algumas coisas e concretiza algumas coisas. Eu sou muito assim de concretizar e também de democratizar o acesso, né? Você pode olhar para mim, né? A câmera está me olhando. E quando você me descreve, você vê uma mulher branca. No caso, eu sou velha, mesmo se eu pinto cabelo, eu sou velha, tenho 70 anos e sou muito privilegiada no Brasil, num país como o Brasil. E a minha ideia sempre foi como é que eu posso, qual é a responsabilidade que eu tenho como uma pessoa tão privilegiada como eu.
1: Muito obrigada, Lia Rodrigues, pela sua participação de hoje no RFI Convida.
0: Obrigada a vocês. Merci.
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1: Olá e sejam bem-vindos ao nosso programa Saúde em Dia.
4: O tabaco é responsável por mais de 8 milhões de mortes por ano e 1 milhão delas envolve fumantes passivos, segundo dados da Organização

0: Organização Mundial da Saúde divulgados em 2023. Existem mais de 5 mil substâncias na fumaça do cigarro e cerca de 50 delas são cancerígenas. Como a nicotina gera dependência, abandonar o cigarro é um verdadeiro desafio. A substância chega ao cérebro em poucos segundos e sua ausência provoca irritação e ansiedade. Por isso, é difícil controlar a vontade de continuar fumando. Como então parar de fumar e por que é importante buscar ajuda? No programa de hoje, ouvimos a psiquiatra francesa Mathilde Sennhauser, do Hospital Sainte-Anne, especialista em dependência química. De acordo com ela, parar de fumar é um processo longo e é comum que várias tentativas ocorram antes da interrupção definitiva do consumo.
1: Cada pessoa será motivada por coisas que a afetam de forma particular. Para algumas delas, será a saúde. Para outras, serão os filhos, as finanças, a pele, os dedos e os dentes que ficam amarelos. É um conjunto de motivações diferentes.
0: O processo é lento e parecido com a desintoxicação de outras drogas. Os mesmos circuitos cerebrais são ativados quando o fumante consome nicotina, explica a psiquiatra francesa.
2: São os mesmos circuitos que são ativados pela nicotina e que serão ativados pela heroína ou por qualquer outra droga. A nicotina faz parte das substâncias mais viciantes, ou seja, daquelas que favorecem o surgimento de uma dependência.
0: É nesse contexto que surge a abstinência e a dificuldade de parar de vez. A francesa Marie, de 47 anos, demorou anos para conseguir se livrar definitivamente do cigarro. Ela tentou a hipnose e muitas outras técnicas, mas só conseguiu após buscar acompanhamento psicológico. As sessões ajudaram Marie a entender como ela se relacionava com o cigarro e por que era tão difícil parar. No seu caso, a gestão das emoções relacionadas ao ato de fumar a ajudou a atingir seu objetivo.
3: Na verdade, eu estava realmente farta de fumar, de procurar meus cigarros por toda parte, de ser dependente, de ter que correr para comprar porque não tinha mais. Decidi procurar acompanhamento porque sabia que já tinha acumulado vários fracassos anteriores nessa tentativa de parar de fumar.
0: A psiquiatra lembra que a síndrome de abstinência, como ocorre com qualquer droga, é um momento decisivo.
4: A abstinência física que ocorre logo depois de parar de fumar. Podemos ficar mais tensos, mais irritados, até meio tristes.
2: Em seguida, temos as medidas que vão ajudar a não voltar a fumar a longo prazo.
0: O cigarro eletrônico, que surgiu como uma alternativa para fumantes que querem abandonar o vício, não deve ser utilizado, alerta a psiquiatra. E no caso dos adolescentes, pode ser uma porta de entrada para o cigarro.
2: A ideia é transformar o cigarro eletrônico em um objeto da moda, com embalagens coloridas e múltiplos sabores. Isso é problemático porque, como contém nicotina, desencadeia essa dependência. Mesmo sem nicotina, estabelece-se um hábito, essa dependência comportamental de ter sempre o gesto de fumar alguma coisa. Isso pode realmente favorecer o surgimento do tabagismo mais tarde.
0: A psiquiatra lembra algumas dicas que podem ajudar no processo. Evitar ambientes onde outras pessoas fumam e outras situações propícias ao consumo. Ter em mente o custo do vício, beber bastante água e praticar exercícios físicos são algumas das medidas que podem ajudar a abandonar definitivamente o cigarro. 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Obrigada pela audiência. Até a próxima semana.

0: 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Você já ouviu falar na pesquisa Rede Terreiro? É um ensaio do pesquisador da UFBA, Fernando Ferraz. Essa obra nos faz olhar para a dança negra não apenas como um movimento bonito, mas sim como uma expressão viva da nossa ancestralidade, memória e resistência. Ferraz cria o conceito de Rede Terreiro e ele transforma o terreiro, lugar sagrado nas culturas afro-brasileiras, em um espaço simbólico de afeto, trocas e criação na dança. O pesquisador defende que temos que ter uma escuta atenta para os saberes que vêm do corpo, da oralidade e das comunidades, para finalmente romper com aquele olhar europeu que sempre quis dizer o que era arte ou conhecimento. A pesquisa mostra que a dança negra contemporânea é um território de muitas vozes, pois ela une o passado e o presente, a tradição e a inovação. Não é só repetir gestos, é recriar, transformar e afirmar quem somos. O pesquisador Fernando Ferraz reforça que o corpo negro é um criador de conhecimento. A Rede Terreiro nos lembra que dançar é resistir e celebrar, e que cada gesto carrega um tempo antigo. Quando o corpo negro dança, ele está recontando histórias, afirmando seu pertencimento e reinventando o presente. 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

água colorida da toalha de todas as cores, secando ao sol. Todos os oceanos já estão condenados aos ataques, impulsionados por um desequilíbrio fértil.

0: 8:58.
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Quando a quaresma estourava nos montes e nas igrejas, Delfino Montiel não era o único a pensar no afamado caso do roubo da Semana Santa. Só que Delfino sabia muito mais sobre o caso do que os demais. As quaresmeiras roxas rebentavam em flor nas encostas, os panos roxos saíam dos gavetões das sacristias para os altares, e Delfino sentia um calafrio.

0: Assim começa A Madonna de Cedro, livro escrito por Antônio Calado em 57. Foi o segundo romance de sua carreira. A obra já foi adaptada para o cinema e para a televisão.
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4: Graus.
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0: 9:35.
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0: 10 horas e 1 minuto.
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0: 10 horas e 23 minutos.
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2: 99 graus.
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0: 10:56.
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9: 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Agora no Recife, 99 graus. 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
10: Olá, começando agora mais um 99 graus nas manhãs da Rádio Universitária. Muito bom dia para você. Bom dia de terça-feira aqui, começando mais um encontro pelas ondas da nossa rádio pública. Comigo, Natália Demerri, junto aqui com meu amigo Cássio Uchoa. Bom dia, Uchoa.
11: Bom dia, Natália. Já deu tempo da semana pegar no tranco, agora é hora de fazer as coisas. Não tem desculpa.

0: É isso aí, terça-feira tem muita coisa boa, o programa tá recheado, como sempre, de música e informação, tudo de novidade na programação da Universitária FM. Cabe aqui no 99 Graus com a gente e você aí do outro lado que participa sempre pelo nosso WhatsApp 81-3879-5454.
1: Muito bom, gente. Ficamos juntos aí nessa próxima uma hora e, claro, além de notícias, conversas e tudo mais, tem muita música. Vamos com música,
0: né?
1: Então?
0: E novidade,
1: E novidades musicais. Vamos nessa.
0: Bora lá.

0: arte no mundo. Foi o que o fotógrafo Paulo Pinto fez ao se deparar com uma cena curiosa na fronteira com o Uruguai em 2009. De férias em sua cidade natal, Santana do Livramento, ele foi levado pela mãe para ver o vizinho que dava comida aos pássaros. A ideia era fazer um registro em detalhes das aves se alimentando no chão. Mas, ao olhar para cima, Paulo Pinto foi capturado por outra imagem.
1: Tinha aquele montão de passarinhos esperando a sua vez de comer. Eu digo, pô, interessante. Aí eu já mudei o foco, desviei tudo aquilo que eu pensava. Aí eu olhei e digo assim, pô, que interessante, parece uma partitura aquilo ali.
0: Uma das centenas de fotos registradas nesse dia foi publicada num jornal em São Paulo. Alguns dias depois, Paulo Pinto recebeu o e-mail do publicitário e compositor Jarbas Agnelli, que não apenas enxergou uma partitura nos 5 fios elétricos onde os pássaros pousavam, como criou música a partir da imagem.
2: Eu cortei a foto, fui pro piano e eu fiz uma melodia interpretando a posição dos pássaros, né? E eu achei muito bacana aquilo, né? E daí eu fiz um arranjo orquestral daquela foto.
0: Em resposta, Paulo Pinto encaminhou a fotografia original ao compositor com todas as aves que ficaram de fora da publicação no jornal. Com isso, ele completou a melodia e criou um vídeo explicando como os pássaros se transformavam em notas em tempo real, que viralizou nas redes sociais. A composição foi tocada com orquestra ao vivo e, em 2024, Jarbas e Paulo Pinto voltaram ao local da foto, mas o cenário já estava diferente, como conta o fotógrafo.
1: A minha mãe já não estava mais lá, o vizinho já não estava mais lá e os passarinhos também não estavam mais lá. Quer dizer, foi o momento aquele que eu fiz, uma coisa que não se pôde repetir anos depois. E hoje eu entendo por que aqueles passarinhos não estão mais lá. Por quê? Porque eles ganharam o mundo, literalmente.
0: O chupim é uma ave comum no Rio Grande do Sul, de coloração preta azulada, que mede menos de 20 centímetros. Foi o disparador para a fotografia que gerou a melodia. Em 2024, o compositor recebeu um convite da Associação Brasileira de Distribuidores de Energia Elétrica para criar uma sinfonia dos pássaros na fiação, a partir de 60 fotos de aves enviadas por fotógrafos de várias regiões do país. Ele explica como foi o processo de composição.
2: E o que eu fiz foi a mesma coisa que eu fiz na outra, né? Interpretar as notas, só que em vez de uma única foto, eu tinha dezenas, né? Então, eu fiz uma conversa entre elas, né? Essa aqui vai fazer a melodia do clarinete, essa aqui vai fazer a melodia da flauta, essa aqui é a trompa. E assim nasceu a Sinfonia da Energia.
0: A sinfonia venceu o Leão de Ouro no Festival Internacional de Criatividade em Cannes, na França. A premiação é considerada o Oscar da publicidade e reconheceu a campanha realizada pelo publicitário e compositor Jarbas Agnelli a partir da fotografia de Paulo Pinto, fotojornalista da Agência Brasil, um dos veículos da EBC, da qual a Rádio Nacional também faz parte. Jarbas e Paulo traduziram um instante corriqueiro em poesia visual e sonora que segue reverberando 17 anos depois de uma cena banal da natureza. Da Rádio Nacional em São Paulo, Sara Kines.

0: 99 graus.
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0: 99 graus.
1: Oi, gente, eu sou a Andre e eu quero compartilhar um pouco sobre o processo da criação de Te Encontrar. Essa música nasceu no fim de tarde. O céu estava pintado em tons de laranja e rosa, e foi exatamente naquele momento que eu e Ed, meu produtor musical, demos início à composição. A paisagem acabou entrando na música de uma forma muito espontânea, como se aquele pôr do sol também estivesse escrevendo com a gente. E quando chegou o momento de transformar a música em imagem, nosso desejo era preservar a mesma atmosfera daquele instante que deu início à origem da música. Dividimos o clipe em dois universos, no estúdio trazendo um lado mais íntimo e direto, mesmo com a luz fazendo alusão ao pôr do sol. E já na externa, com as cenas gravadas em Maracaípe, a gente conseguiu trazer o pôr do sol de fato, que inspirou o nascimento da música. A identidade visual também surgiu de um jeito muito especial. Mayara me propôs a escrever à mão o título da música e o meu nome em um papel. E a partir dessa escrita, ela conseguiu desenvolver a tipografia, que passou a representar todo o projeto. Foi uma forma de transformar algo tão especial em uma identidade visual viva, carregando um pouco da minha própria essência. Tem minha assinatura ali. E Te Encontrar nasceu assim, de um instante, de uma paisagem e de pessoas que ajudaram a transformar essa emoção em música, em imagem. E se eu fosse vocês, também marcaria esse encontro, indo ouvir Te Encontrar.

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1: A ecoansiedade, chamada de ansiedade climática, é um sentimento generalizado de angústia e preocupações com as consequências das mudanças no clima. O fenômeno é relativamente novo, já está no radar de psicólogos que recomendam cuidado com a saúde mental e envolvimento em atividades em prol do meio ambiente. Os desastres climáticos estão cada vez mais frequentes. O Rio Grande do Sul teve 95% de suas cidades afetadas pelas chuvas intensas que atingiram o estado entre o fim de abril e o mês de maio. A estudante universitária Lia Dias fala da experiência dela.
2: É muita preocupação, né? Porque a gente estuda muito, trabalha muito e a gente não tem certeza do futuro. A gente tem muito medo de conseguir o emprego dos sonhos, o diploma dos sonhos, até mesmo nem conseguir ainda ter tudo se terminar antes mesmo da gente conseguir alcançar nossos objetivos por conta dessa crise climática, né? Agora o El Niño está se aproximando, os estudos dizem que vai ser o pior de todos, o mais quente. Então, assim, fica aquela angústia, né? Tipo, nossa, será que meus parentes vão conseguir passar por isso? Será que eu vou perder alguém? Será que eu vou sobreviver a isso?
1: O Cerrado registrou um aumento de 221% nas áreas de queimadas em agosto de 24, segundo dados divulgados pelo Monitor do Fogo. A Amazônia enfrenta a pior seca já registrada, com os níveis de água dos rios da Bacia Amazônica atingindo mínimas históricas. Diante de tudo isso, profissionais da psicologia e psiquiatria têm observado um crescimento da ecoansiedade ou ansiedade climática. O levantamento revela que 74,3% das pessoas já vivenciaram consequências diretas de desastres, como enchentes, queimadas e ondas de calor, e aponta para os efeitos emocionais e psicológicos da crise climática na vida cotidiana da população. Mais da metade dos entrevistados relatam sentir-se nervosos, ansiosos ou inquietos. 58% demonstram medo, 51% diante das mudanças climáticas, enquanto que 44% se dizem excessivamente preocupados. A médica psiquiatra Luciane Farias esclarece quem mais sente o problema.
3: Embora qualquer pessoa possa desenvolver ansiedade climática, os estudos atuais mostram que ela é mais frequente entre adolescentes e adultos jovens, justamente porque percebem que viverão por mais tempo com as consequências das mudanças climáticas. Também é mais comum em pessoas que vivem em regiões frequentemente atingidas por desastres naturais, como enchentes, secas, incêndios, além de profissionais ligados às áreas ambiental, científica e da saúde. Outro grupo importante é formado por pessoas que já apresentam transtornos de ansiedade ou que têm maior sensibilidade emocional. Isso não significa que sejam mais frágeis.

0: mas que podem perceber e vivenciar essas ameaças de forma mais intensa.
1: Marcos Aleixo, da Rádio Cultura de Belém, para a Rádio Nacional em Brasília.
2: 99 graus.

Você está na sintonia aqui do nosso 99 graus pelas ondas da Rádio Universitária 99.9 FM, nessa manhã de terça-feira.

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3: Já de volta com 99 graus. Tá vendo como foi rápido? Super rápido. Esse é o nosso 99 graus aqui na Rádio Universitária, não é isso, Showa?
9: Exatamente. Música e informação na manhã da 99.9 FM. Lembrando que você pode seguir a gente lá no Instagram, acompanhar todas as novidades da nossa programação, inclusive postar o que você está ouvindo, marcar a gente, falar diretamente com a gente lá também pelo nosso Instagram, @ Rádio Universitária Recife. Vai lá.
3: Bom demais. É terça-feira, minha gente. Esse programa não para. Vamos lá com mais música, com mais informação para você. Vamos nessa?
9: Simbora.

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1: Graus.
2: Nesta terça e quarta, você confere a programação do Cinema da Fundação com sessões na Sala do Museu, que fica localizado no bairro de Casa Forte, e na Sala do Derby. Os ingressos estão disponíveis online na bio do Instagram do @ Cinema da Fundação. E a bilheteria presencial vai estar aberta uma hora antes de cada sessão. Hoje, na Sala do Museu, às 3 horas e às 5h10 da tarde, você confere O Convite. E às 7h10 da noite, tem Uma Infância Alemã. Já na Sala do Derby, você confere hoje, às 2h50 da tarde, A Queda do Céu, que faz parte da Mostra Prêmio Grande Otelo 2026 e segue na grade de exibição, com sessões gratuitas ao público. Às 5 horas, Back Rooms, Um Não Lugar. Finalizando às 7h10, Um Triste e Belo Mundo. É nesta terça e quarta a programação do Cinema da Fundação, com sessões na Sala do Museu, que fica localizado no bairro de Casa Forte, e na Sala do Derby. Os ingressos estão disponíveis online na bio do Instagram do @ Cinema da Fundação, e a bilheteria presencial vai estar aberta uma hora antes de cada sessão.
1: 99 graus.

0: 99 graus.
1: Nesse período de férias, a rotina das famílias muda e surge um desafio comum: como ocupar o tempo das crianças de forma saudável. Uma das preocupações é reduzir o tempo que as crianças e os adolescentes passam em frente às telas. E não é à toa. A Sociedade Brasileira de Pediatria alerta que o uso excessivo de dispositivos digitais pode prejudicar o desenvolvimento e a interação social. Segundo a pediatra Ana Márcia Guimarães, existem limites de tempo recomendados para cada faixa etária.
2: Até 2 anos é tempo zero de tela. De 2 a 5 anos é 1 hora de tela por dia. De 5 a 8 anos, mais ou menos, 2 horas de tela. Os adolescentes, em torno de 3 horas de tela.
1: Para além de monitorar o relógio, as férias também são uma oportunidade para resgatar o direito fundamental de brincar. Para Gabriel Salgado, gerente de educação do Instituto Alana, a brincadeira é a linguagem mais genuína da infância e é essencial para que a criança compreenda o mundo ao seu redor.
3: O brincar fortalece a autonomia, a criatividade e principalmente o brincar livre na natureza.
1: Substituir o tempo no celular por atividades manuais, leitura ou passeios ao ar livre exige disponibilidade dos pais. E essa presença é importante para construir relações seguras e afetivas entre pais, crianças e adolescentes. Gabriel Salgado explica também que as famílias não devem se preocupar com momentos de ócio, quando as crianças ficam sem atividades.
3: A gente sempre sugere que as férias elas possam se estabelecer como uma oportunidade para a criança explorar o seu tempo livre, inclusive por meio do tédio. Ele é fundamental para a criança não possa somente se relacionar com o outro, com os mais velhos, com os idosos muitas vezes, mas também que ela possa se relacionar com ela mesma.
1: Mas quando o uso da tecnologia for inevitável, o acesso ao aparelho celular ou outros dispositivos nunca deve ser feito de forma isolada, como em quartos fechados, como detalha a pediatra Ana Márcia Guimarães.
2: As crianças são vulneráveis na internet. Quanto menor, mais vulnerável. Os pais têm que estar perto.
1: O segredo para as férias inesquecíveis, portanto, parece estar menos na sofisticação de brinquedos e mais na qualidade da presença e do afeto entre pais e filhos. Da Rádio Nacional em Brasília, Oussama El Ghauri.
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0: 99 graus.
1: Está proibida a veiculação de publicidade de plataformas de apostas, as bets, nos espaços públicos da cidade do Rio de Janeiro. A medida é da Prefeitura do município e já está valendo para todos os locais onde há publicidade exterior, mobiliário urbano e demais locais onde a exploração depende de autorização, licença, permissão ou concessão do município. Segundo a Prefeitura, a ideia é reduzir a exposição da população às publicidades de plataformas de apostas esportivas e jogos de azar online. O decreto está publicado no Diário Oficial do município de hoje. A fiscalização fica por conta da Coordenadoria de Licenciamento e Fiscalização, que vai determinar a retirada imediata das publicidades irregulares e aplicar as sanções previstas na legislação municipal. A proibição inclui qualquer forma de divulgação dessas empresas, inclusive marcas, logomarcas, nomes empresariais, aplicativos, sites, campanhas promocionais, mascotes e quaisquer outros elementos capazes de identificar direta ou indiretamente as plataformas de apostas. A medida também determina que órgãos e entidades da administração municipal observem a nova regra em todos os contratos, concessões, permissões e autorizações que envolvam exploração publicitária em bens públicos. Além disso, a proibição passa a valer para eventos patrocinados, contratados ou realizados pela Prefeitura. Da Rádio Nacional no Rio de Janeiro, Cristiane Ribeiro.
0: 99 graus.

0: Esse foi o 99 Graus de hoje aqui nas manhãs da Rádio Universitária, nessa manhã de terça-feira. Mais um encontro com você que está na sintonia da nossa rádio pública. Muito obrigada por passar mais essa uma hora aqui comigo, Natália Demerri, junto com Cássio Shoa. E amanhã tem mais, não é isso, Shoa?
1: Amanhã tem mais, 11 da manhã, a gente tá aqui com mais um 99 Graus. Agora a gente tem que ir embora, porque senão você sabe como são os ouvintes do Almoço Musical, né?
0: Não, meio-dia, pontualmente, meio-dia, já tô batendo aqui, ó, cadê o programa?
1: Se o programa não entrar, o pessoal liga aqui pra rádio na hora, viu? Então vamos embora. Amanhã a gente tá de volta com mais um 99 graus. Tchau, gente.
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3: Meio-dia.
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1: Boa tarde, ouvintes. No ar, mais um almoço musical que hoje apresenta o saxofonista e compositor Marcelo Monteiro. Ele apresenta aqui suas composições reunidas no álbum Deie. Neste disco, ele experimentou arranjos com flautas e saxofones, explorando a combinação do jazz contemporâneo, ritmos brasileiros e muito groove. No contexto da pandemia da Covid-19, o álbum foi todo gravado remotamente, com cada músico gravando em seu próprio estúdio em casa. Marcelo Monteiro toca saxofones tenor, alto, soprano, barítono e flauta, Daniel Amorim no baixo, Gustavo Souza nas percussões, Marcelo Castilha nos teclados e Maurício Caetano na bateria. Marcelo Monteiro, agora no nosso almoço musical.

0: Universitária FM apresentando Almoço Musical. Estamos ouvindo o saxofonista e compositor Marcelo Monteiro e seu quinteto. Vamos agora para um rápido intervalo e voltamos já.
1: Meio-dia e 23 minutos.
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0: Vamos a mais uma sequência do nosso almoço musical aqui na Universitária FM, que hoje traz o saxofonista e compositor Marcelo Monteiro e as faixas do disco Deia.

0: Almoço musical no ar, ouvimos o saxofonista e compositor Marcelo Monteiro e as faixas do disco Deia. O almoço vai agora para um rápido intervalo e volta em seguida com mais música instrumental aqui no som da 99.9 FM.
1: Meio-dia e 42 minutos.
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0: Adrião, arrastando a perna, tinha se recolhido ao quarto, queixando-se de uma forte dor de cabeça. Fui colocar a xícara na bandeja e dispunha-me a sair porque sentia acanhamento e não encontrava assunto para conversar. Luísa quis mostrar-me uma passagem no livro que lia. Curvou-se. Não me contive e dei-lhe dois beijos no cachaço. Assim começa Caetés, o primeiro romance do escritor Graciliano Ramos, publicado em 1933. A história se passa em Palmeira dos Índios, cidade em que o escritor viveu.
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6: O melhor da música instrumental todos os dias, na hora do almoço, aqui no som da Universitária FM, é o almoço musical. Na segunda parte do nosso programa, a gente segue com o saxofonista e compositor Marcelo Monteiro, desta vez com um repertório autoral reunido no disco Rasante, que com solos de saxofone e groove, traduz o ritmo caótico da cidade natal do músico, São Paulo. Marcelo, aqui acompanhado por Amílcar Rodrigues no trompete, Daniel Amorim no baixo acústico, Daniel Grajal no piano e teclado, Maurício Caetano na bateria e Guilherme Castrupe na percussão.

0: Encerrando o almoço musical de hoje, ouvimos em destaque o trabalho do saxofonista e compositor paulistano Marcelo Monteiro. A apresentação deste programa foi de Cássio Shoa, a produção de Geraldo Cavalcante. Boa tarde para você e até a próxima.
1: 1 hora e 28 minutos.
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5: Foi um verão fabuloso. Pérez Prado e sua orquestra de 12 professores vieram animar os bailes de carnaval do Clube Terraças de Miraflores e do Lawn Tennis de Lima. Houve um campeonato nacional de mambo na Praça do Acho com grande sucesso, apesar da ameaça do cardeal Juan Gualberto Guevara, o arcebispo de Lima, de excomungar todos os casais participantes. Em meu bairro, o bairro alegre das ruas miraflorenses Diego Ferré, Juan Fene e Colón, disputou um torneio de futsal, ciclismo, atletismo e natação contra o bairro da rua São Martim e, naturalmente, ganhamos. Assim começa Travessuras da Menina Má, de Mário Vargas Llosa. O livro foi lançado pelo escritor peruano em 2006.
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Vamos começar o programa de hoje com o Frevo de Rua de Carnera, com a orquestra de Zacarias, Vale Tudo. Depois o Frevo de Bloco de Arnaldo de Souza, com o coral Sem Cap, Amada, Amanda.

Pergunta. Ele vai dizer o nome de três frevos para a gente ouvir agora. Um frevo canção, um frevo de rua e um frevo de broca. Aldo Pacheco, diga-me aí um frevo canção. Eu acho que você não tem, não. É um frevo canção muito antigo, que eu gosto. É Cabelo Branco. Diga-me agora um frevo de rua. Frevo de rua. Você falou frevo de rua, foi? É, sim, frevo de rua. Frevo de rua. Frevo de rua. Deixa eu me lembrar, viu? Frevo de rua. Passarela. Muito bem. Agora diga-me um frevo de bloco. Frevo de bloco. Azul. Vamos ouvir então as músicas citadas pelo nosso ouvinte Aldo Pacheco. Frevo Canção, Cabelos Brancos de Nelson Ferreira. O frevo de rua foi Passarela de Gildo Branco, digo melhor, de Gildo Moreno. E Dia Azul de Capiba.

programa Frevo Patrimônio Cultural da Humanidade. Estou aqui diante de um carnavalesco, Fulião, e ele vai participar do nosso programa respondendo a nossa pergunta.

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0: Vamos agora voltar no tempo com o nosso repórter Severino do Ramo.
1: Ok, meu prezado Hugo, vamos conversar agora com o maestro Carlos Veiga, regente da Orquestra Sinfônica do Recife. O maestro, responda aos ouvintes da Rádio Universitária FM a seguinte pergunta: na sua opinião, qual a música mais bonita do carnaval pernambucano?
2: Ah, boa tarde a todos os ouvintes da Rádio Universitária. Para o meu gosto pessoal, aliás, é uma música que eu ouço desde menino lá na Bahia. Eu sou baiano. Não há dúvida nenhuma que é a evocação número 1 de Nelson Ferreira.

Rádio Universitária, programa Frevo Patrimônio Cultural da Humanidade. E sempre lembramos aqui o nome dos nossos compositores para que eles permaneçam na lembrança dos nossos ouvintes. Altamiro Carrilho, José Guedes, Juarez Araújo, Arnaldo de Souza, Clóvis Pereira, Paulo Guaru, Bruno Marinho, Manuel Araújo, Nelson Ferreira, Dário Cabral, Amaro César, Fátima Lapenda, João Edson de Freitas, Tadeu Júnior, Tom Jobim, Fred Andrade, Zuzinha, Sérgio Sobreira, Mário Coutinho, Washington Barbosa. Vamos seguir com o programa, agora com a música Frevo de Rua de José Constantino com a banda da Polícia Militar de Pernambuco, Denis o Travesso.

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1: Eu quando eu tinha menor idade, meu pai dava conselho para mim escrever frevo. Eu não tinha esse dom. Mas também, copiando alguns dobrados lá do Grêmio, Litro Musical, Bojardinense, Comércio Teté, eu fui colocando a mente em cima de frevo. E hoje eu componho em homenagem...

0: Os 50 anos, agradeço a ele e aos compositores aqui do SENCAP. Então, Hugo, boa sorte para você, é o meu voto.
1: Programa Frevo Patrimônio Cultural da Humanidade, Rádio Universitária da Universidade Federal de Pernambuco. Este programa é levado ao ar durante todas as épocas do ano, no horário 1h30 da tarde, de segunda a quinta. Vamos agora com as músicas, Frevo de Bloco, Espelho das Águas, de Tibério Noronha, com o Coral SENCAP. Com a banda da Polícia Militar de Pernambuco, Agora Vai Dar Certo, de Reginaldo Silva.

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1: Foi uma maravilha esse momento aqui, que não foi perdido, foi ganho como que eu tivesse tirado uma loteria. Obrigado. E aqui deixo os meus agradecimentos, vou-me embora, mas ainda quero voltar aqui para continuar mostrando para ele meu repertório, porque o meu repertório, modéstia à parte, é uma coisa que eu mesmo não sei quando é que vai parar, talvez quando eu morrer.

Chegamos ao final de mais uma audição do programa Frevo, Patrimônio Cultural da Humanidade, levado ao ar durante todas as épocas do ano, aqui na emissora da Universidade Federal de Pernambuco. Em todas as épocas do ano, ouve-se música popular brasileira, e frevo é música popular brasileira.

0: 1:59
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2: Começa agora o Faixa Livre, na tarde da Universitária FM 99.9. Muito boa tarde para você que está na sintonia da Rádio Universitária 99.9 FM, com retransmissão também pela Rádio Paulo Freire 820 AM. Está começando agora mais um Faixa Livre dentro da programação da tarde da nossa rádio pública. Eu sou Natália Demerri, sigo agora com Faixa Livre recheado de música e feito especialmente para você.

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1: 2:23.
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3: Vagueio campos noturnos, muros soturnos, paredes de solidão sufocam minha canção. A canção repousa o braço no meu ombro escasso, firmo-se no coração meu passo e minha canção. Assim começa A Luta Corporal, o primeiro livro do poeta Ferreira Goulart. É considerado precursor do movimento paulista da poesia concreta.
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Faixa Livre. Faixa Livre aqui na tarde da Rádio Universitária 99.9 FM, comigo, Natália Demerri. Vamos agora com mais música, com a segunda parte aí do nosso encontro de hoje.

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0: O Faixa Livre de hoje vai ficando por aqui comigo, Natália Demery. Muito obrigada pela sua sintonia. Eu te espero sempre de segunda a sexta, a partir das 14h, com muita música aqui pelas ondas da 99.9 FM. Um super beijo pra você. Obrigada. Tchau.
1: Duas horas e 55 minutos.
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5: 99 graus.
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4: Já estamos de volta com o programa Coquetel Molotov na Rádio Universitária FM 99,9. Lembrando que você pode encontrar novidades do Coquetel Molotov em nosso site coquetelmolotov.com.br e também nas redes sociais no @noarcm. E agora vamos aí com mais música em mais meia hora de programa.
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1: Bem, é isso aí, pessoal. Estamos chegando ao final do programa Coquetel Molotov por hoje, mas logo mais tem mais. Fiquem aí com a programação da Rádio Universitária FM e daqui a pouco a gente volta a se encontrar. Tchauzinho.
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2: 3 horas e 58 minutos.
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7: 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A música, a poesia, a notícia, a curiosidade do Nordeste, o espaço para o artista da autêntica música nordestina e outros representantes da nossa cultura popular. E para a apresentação do seu programa, aí vem Ivan Ferraz, o comunicador sertanejo.
8: Veja o que disse um poeta popular. Se lá na eternidade temos descanso profundo, não vejo necessidade de descansar neste mundo.
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8: Alô Recife, alô internautas, boa tarde. Está começando a maior festa nordestina no seu rádio. É a 99.9, Rádio Universitária FM, emissora educativa da Universidade Federal de Pernambuco. É a nossa rádio pública levando até você Forró, Verso e Viola, um programa com cheiro de mato e terra molhada. Eu sou Ivan Ferraz na apresentação e Alexandre Silva nos trabalhos técnicos e edição do programa. O nosso muito obrigado pela sua audiência. E agora é com você, meu amigo Alexandre Silva, o seu boa tarde aos nossos ouvintes.
10: Olá, Ivan, internautas, amigos e ouvintes. Muito boa tarde a todos e todas. Sejam bem-vindos a mais uma tarde no Forró Verso e Viola. Agora é com você, amigo Ivan Ferraz, o comunicador sertanejo.
8: Boa tarde, meu amigo Alexandre Silva, e parabéns pelo seu trabalho. Assim diz a experiência popular. É pra gente refletir. Vale uma reflexão? Não saiba a mão esquerda o que faz a direita. Olhe, não há distância que nos separe. Você pode sintonizar o Forró Verso e Viola em qualquer parte do planeta. É só acessar o nosso site. Anote www.ufpe.br/ntvru. Você acessando esse site vai ouvir toda a programação da Rádio Universitária FM 99.9 Recife, Pernambuco, e o Forró Verso e Viola de segunda a sexta-feira a partir das 4 da tarde. O nosso muito obrigado pela sua audiência. Aos internautas, o meu abraço, um abraço do tamanho do Brasil. Agora aumente o volume do seu rádio que a festa vai começar, abrindo a porteira do nosso forró com a sequência na arte da cantoria. Meu

Estamos com a sequência na arte da cantoria. Aqui eu cumprimento todos os poetas repentistas, cumprimento todos os apologistas da cantoria, enfim, cumprimento todos vocês que estão neste momento em sintonia com a 99.9 Rádio Universitária FM Recife, Pernambuco, ouvindo forró, verso e viola. O nosso muito obrigado pela sua audiência. E falando sobre os violeiros repentistas, é bom lembrar que o poeta repentista constrói versos que falam e exprimem no seu mais acentuado valor o verdadeiro sentido filosófico da vida. Estamos com a sequência na arte da cantoria e aqui vamos ouvir a dupla Moacir Laurentino e Sebastião da Silva com o tema Inverno no Sertão. Em seguida, vamos recordar, e vale a pena recordar, o saudoso poeta Eliseu Ventania com a canção de viola de sua autoria que tem como título O Valor que uma Mãe Tem.

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Nuvens carregadas de cor meio escura por todos os recantos do céu vem surgindo. Ao longe se avista relâmpago se abrindo, parece que o céu quer se incendiar. 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

Depois de abril, com mais alegria, vem o mês de maio, com mil esplendores. Nos campos se abrem milhares de flores, se reza novena louvando a Maria. Não falta leilão, terço, cantoria, brinquedo na terra e foguetes no ar. As águas nos rios começam a baixar quando o sertanejo colhe a produção.

mês de junho, festa de São João, fogueiras acesas, terreiro enfeitado, canjica, pamonha, bolo e milho assado, forró vaquejada e abatração. 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

Aqui é 99.9 Rádio Universitária FM Recife, Pernambuco, e o Forró Veste Viola, um programa que valoriza o autêntico forró, a música gonzaguiana. Ouvimos os violeiros repentistas e agora vamos entrar numa sequência de forrós, começando com ele, o eterno rei do Baião, Luiz Gonzaga. Vamos recordar, e vale a pena recordar, Luiz Gonzaga cantando a composição de João Silva e Rangel com o título Crepúsculo Sertanejo, gravação 1967. Vamos recordar, e vale a pena recordar, o mestre Dominguinhos. Dominguinhos cantando um dos seus grandes sucessos com o título Quem Me Levará Sou Eu. O poeta Chico Pedrosa declama de sua autoria Sertão Caboclo.

Caboclo revela tudo que a vida retrata. Da fraca luz amarela de um candeeiro de lata, até as velhas parteiras que passam noites inteiras trancadas dentro dos quartos das relaxadas comadres, orientando os compadres na assistência dos partos. É o sertão das cacimbas escavadas na areia, de onde se tira água para os gastos da aldeia. Sertão que o velho engenhoso conta a história de Trancoso pra rapaziada ouvir. E nas noites de lua cheia, se o lobisomem passeia, é moça que vai fugir. Numa tarde de verão, um bando de andorinha busca refúgio na copa de uma árvore na pracinha. Lá num baixio distante, ouve-se o cantar constante das nambus fora dos ninhos. E a araponga na mata, batendo ferro na lata, incomodando os vizinhos. Lá pra nós, quando o inverno demora a aparecer, as mulheres roubam santo pra ele fazer chover. Quando a chuva molha o chão, ele volta em procissão pelos caminhos da fé até a sua morada, aonde a novena é rezada em louvor a São José. Na época das romarias, se vê passar nas estradas centenas de paus de araras com lotações esgotadas. Homens, mulheres, meninos rezam preces, cantam hinos em louvor aos padroeiros, e o som da torre da igreja a toda altura deseja boas-vindas aos romeiros. Sertão, onde a moça velha, quando inventa de casar, rouba o menino dos braços de Santo Antônio no altar. E o pobre de Santo Antônio ou arranja um matrimônio pra Vitalina carente, ou ela vira serpente, chama nome, roga praga, e o menininho é quem paga na chaleira d'água quente. Quando um caçador de peba sai à noite pra caçar, as ferramentas que leva são um ferro de cavar e um cadelo vira-lata. Solta o cachorro

mata, se deita e pega no sono. O cachorro a cua caça, pega, mata, traz de graça e entrega nas mãos do dono. Já o caçador de abelhas, por se achar discriminado, tem em casa uma colmeia para fazer mel batizado e um cachorro conivente, que além de inteligente é sócio do caçador. Se espoja no saburá do mel do arapuá para enganar comprador. Quando o freguês desconfia da pureza do produto, o cachorro entra em cena. Desconfiado e astuto como dono preparado, de mel todo lambuzado do rabo até as orelhas, brigando com as abelhas que não lhe dão desafogo, e o freguês encabulado, quando da fé tem comprado o mel da abelha fogo. No sertão tem rezadeira, que é muito mais respeitada do que doutor, que só sabe cobrar consulta e mais nada. Quando um caboclo adoece, a benzedeira aparece, toma dois dedinhos de cana, pega um galho de imburana, não fala nem Jesus, dá sete lapadas em cruz, o cabra ou sara ou se dana. Sertão caboclo congrega em sua universidade o que de mais puro existe na sua rusticidade. Seu povo e sua cultura são a riqueza mais pura desse chão verde e amarelo. Duvidas? Vá lá pra ver e depois venha me dizer o quanto o sertão é belo.

Aqui é 99.9, Rádio Universitária FM Recife, Pernambuco, o Forró Veste Viola, um show de cultura popular na sua casa. Agora, na sequência musical, vamos ouvir Fatel, com a participação de Luiz Wilson, cantando a composição de Fatel e Luiz Wilson, com o título Baião para Dois. O Nildo Barbosa chega atendendo a pedidos, cantando de sua autoria Beija-Flor. Ronaldo Boiador canta de sua autoria Morena

Este é o programa que eu gosto de fazer e você gosta de ouvir. Forró, Veste e Viola aqui pela sua 99.9 Rádio Universitária FM Recife, Pernambuco. Agora na sequência musical, Carlos André cantando a composição de Cecel e Ozeinha com o título Na Parede da Paixão. E Geraldinho Lins canta a composição de Anchieta Dalí com o título Esta

Aqui é 99.9 Rádio Universitária FM Recife, Pernambuco, o Forró Veste Viola, o programa que mais divulga o forró pé-de-serra, a música gonzaguiana. Agora na sequência musical, vamos ouvir Quinteto Violado, cantando a composição de Roseu Cavalcante com o título Cabo Tenório. Novinho da Paraíba, canta a composição de Petrúcio Amorim com o título Estrela Cadente.

aqui a 99.9 Rádio Universitária FM Recife, Pernambuco, o Forró Veste Viola, programa que valoriza a música nordestina, o autêntico forró pé de serra. Agora na sequência musical vamos ouvir Ira Caldeira. Ela canta a composição de Severino Pedro com o título Chão de Flores. Jó Silva canta com a participação de Anastácia a composição de Onildo Barbosa com o título Eu Gosto É Disso. Heleno dos Oito Baixos chega atendendo a pedidos, cantando a composição de sua autoria e que tem como título Catarina Não Tem Cabelo.

0: 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Eu, Heleno dos Oito Baixos, estou ligado no forró Veste Viola com meu amigo Ivan Ferraz.
1: E agora, vamos a um pequeno intervalo. Continue com a gente que eu volto já.
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4: 5 horas e 3 minutos.
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1: 99 graus.
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1: Vamos, gente, se divertir, que forró bom tá aqui. Aqui na 99.9 Rádio Universitária FM Recife, Pernambuco. Estamos de volta alegrando os nossos ouvintes. Eu de cá e você de lá, valorizando que é nosso com forró, verso e viola. Um programa com cheiro de mato e terra molhada. E agora vamos à sequência, o melhor da sanfona. E nesta sequência, o melhor da sanfona, que é uma sequência que divulga, valoriza e enaltece a música instrumental, desde a sanfona de 8 baixos ao acordeão de 120 baixos. Vamos ouvir Joaquim Gonzaga. Joaquim Gonzaga, sobrinho de Luiz Gonzaga, neto de

Januário, é acordeonista, mas também toca oito baixos. Aqui vamos ouvir Joaquim Gonzaga e seu oito baixos com a música do seu tio Severino Januário, com o título Chachadinho das Alagoas. Em seguida vamos ouvir Lula do Acordeon, com a composição de sua autoria e que tem como título Forrozando com Você.

Aqui é 99.9, Rádio Universitária FM Recife, Pernambuco, e o forró veste viola, sempre em sintonia com os amantes da verdadeira música do Nordeste. Agora vamos à sequência do Fundo do Baú. E nesta sequência do Fundo do Baú, vamos ouvir duas raridades musicais com o inesquecível Jacinto Silva. Inicialmente vamos ouvir Rabo de Saia e em seguida Coco Sincopado.

aqui é 99.9 Rádio Universitária FM Recife, Pernambuco, e o forró veste viola crescendo com a sua audiência. Agora, na sequência musical, vamos ouvir Azulão. Ele canta a composição de Janduí Finizola com o título Pobre Matuto. Trio nordestino, vamos recordar o trio nordestino, os saudosos Lindu, Coroné e Cobrinha, com um dos grandes sucessos do trio nordestino, que tem como título Gamado Até Demais. Nando Cordel canta com a participação de Flávio José, a composição de sua autoria, que tem como título Gosto Dela.

Aqui é 99.9, Rádio Universitária FM Recife, Pernambuco, e o Forró Veste Viola, o programa que entende o seu gosto musical. Agora vamos à sequência. A sequência de músicas com Nando Cordel, ele canta de sua autoria, Meu Bombom. A Cisão, canta um dos seus grandes sucessos com o título Pau nas Coisas.

Recife, Pernambuco e o Forró Verso e Viola, um programa autêntico como você gosta. Agora na sequência musical vamos ouvir Ronaldo Boiador, canta de sua autoria, Cadê Minha Floresta? Amazan chega atendendo a pedidos, cantando de sua autoria, Amor na Vaquejada. Mazinho de Arco Verde, canta um dos seus grandes sucessos com o título Recado ao Rei. Aí o dia vai terminando, a noite vai chegando, é hora de reflexão ouvindo Luiz Gonzaga, o eterno rei do Baião, cantando Ave Maria Sertaneja. Composição de Júlio Ricardo e Ode Oliveira, gravação 1964.

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O que é bom dura pouco. O que é bom dura pouco. Estamos chegando ao fim de Forró Veste Viola. Na técnica e edição do programa, Alexandre Silva. Obrigado, meu amigo Alexandre Silva, e parabéns pelo seu trabalho. A você, ouvinte, o nosso muito obrigado pelo carinho de sua audiência e até o próximo programa, se Deus quiser e Ele quer.

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1: 5 horas e 56 minutos.
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6: As comemorações dos 70 anos da fundação de Irisópolis e dos 50 de sua elevação à cidade, cabeça de comarca e sede de município, alcançaram certa repercussão na imprensa do sul do país. Se, para tanto, o dinâmico prefeito despendeu verba elevada, não incorre em crítica. Tudo quanto se faça para divulgar as excelências de Irisópolis, o passado de epopeia, o presente de esplendor, merece aplausos.

0: e elogio. Além das matérias pagas, os jornais do Rio e de São Paulo divulgaram algum noticiário sobre os eventos principais que abrilhantaram os festejos, com destaque para as cerimônias, ambas solenes, da inauguração dos bustos do Coronel Prudêncio de Aguiar e do Dr. Inácio Pereira, erguidos um em cada praça, a da Prefeitura e a da Matriz. Assim começa Tocaia Grande, romance de Jorge Amado, publicado em 84.
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4: Olá, ouvinte das rádios Universitária 99.9 FM e Rádio Paulo Freire. E você que nos acompanha pela transmissão ao vivo no YouTube. Ensinar como funciona o corpo da criança e do adolescente, mostrar a importância de identificar toques invasivos e desagradáveis e explicar o que são consentimento, intimidade e autoproteção são algumas maneiras de promover a educação sexual para crianças e adolescentes. E essa é uma das formas mais eficazes de prevenir e enfrentar a violência sexual durante a infância e a adolescência. Por isso, no Saúde é o Tema de hoje, a gente vai conversar sobre o papel da educação sexual na prevenção de abusos sexuais de crianças e adolescentes. Este programa é produzido pela Rádio Paulo Freire, em parceria com o projeto de extensão Educação em Saúde, coordenado pela professora Sheila Coelho, do Departamento de Enfermagem da Universidade Federal de Pernambuco. Eu sou Júlia Farias, estudante de jornalismo da UFPE, e convido você a participar desta conversa ao vivo aqui no YouTube. Envie sua pergunta e interaja com a gente. Hoje, contamos com a participação da estudante de enfermagem da UFPE, Eduarda Neves, que vai fazer as perguntas comigo. Seja bem-vinda, Eduarda. Nesta edição do Saúde é o Tema, sobre a educação sexual na prevenção de violência sexual de adolescentes, a gente vai conversar com a enfermeira, mestre e doutoranda em enfermagem pela UFPE, especialista em saúde pública, professora substituta do Departamento de Enfermagem da UFPE e pesquisadora na área de construção de tecnologias para a prevenção de violência sexual contra adolescentes, Adrian Araújo. Seja bem-vinda, Adrian.
5: Obrigada, Júlia. Bom dia a todos e a todas.
4: E eu lembro que você, ouvinte, pode mandar a sua pergunta pela nossa transmissão no YouTube, no canal da Rádio Paulo Freire, e também pelo WhatsApp da rádio, 81-2126-3177. Repetindo, 81-2126-3177. Adrian, para a gente começar a entrevista de hoje, você pode nos explicar o que é sexualidade?
5: Então, Júlia, muitas vezes, né, as pessoas confundem a sexualidade com a sexualização. E é importante a gente trazer que a sexualidade é algo inerente ao ser humano, tá? Então, a sexualidade, ela está presente no nosso desenvolvimento enquanto pessoa, né, enquanto ser humano, e traz ali, tanto em relação ao nosso entendimento enquanto gestos, carinho, né, essa troca de carinho, como também a entender eu, Adrian, quem eu sou nesse mundo, quais são a vontade, né, quais são os meus desejos, por quem eu me interesso ou como eu gostaria de me relacionar com alguém. Acho que a sexualidade ela está mais voltada nesse aspecto de entender a pessoa, né, não só, única e exclusivamente, como é que eu posso dizer, do sexo em si, né, do ato sexual, vai além, vai de como a gente demonstra o nosso carinho, como é que a gente pode se relacionar com as outras pessoas.
6: Adrian, a infância e a adolescência são duas fases muito importantes para o desenvolvimento do indivíduo.
5: Sim.
6: Então, é comum que existam ali dúvidas, curiosidades e descoberta. Existe também um mito de que a educação sexual iria ensinar a criança a fazer sexo.
5: Uhum.
6: Dentro disso, qual seria a importância de promover a educação sexual junto à criança?
5: Então, como a gente diz, né, muitas vezes existem esse comentário que traz que você vai estar promovendo a educação sexual lá na escola, por exemplo, né, bastante debatido, que você vai estar ensinando a criança como praticar o ato sexual. Na verdade,

0: Na área, a educação sexual, ela vai para além disso, tá? Ninguém vai estar ensinando na escola como é que você deve ter relação sexual com outra pessoa. E sim, o nosso intuito é educar, tá? Principalmente quando a gente diz educar sobre a própria violência sexual, como ela ocorre, né? O que é o ato sexual seguro, a gente prevenir, né? Orientar como prevenir infecções sexualmente transmissíveis, é trazer para essa criança, para esse adolescente, ou para o ser humano de forma geral, né? Como é a prática do sexo seguro e também, né? Como ele pode se prevenir. Tá? E prevenir contra infecções sexualmente transmissíveis, como também prevenir uma gestação não planejada para aquele momento. Então, a educação sexual, ela tem principalmente esses dois papéis, né? De trazer informações sobre o nosso corpo para essa criança, para esse adolescente, do que é possível, né? Ou quem pode fazer o quê, né? Vamos dizer assim, com aquela criança e com aquele adolescente. Então, a educação sexual vem para educar realmente, prevenir outras questões.
1: Inclusive, a educação sexual, ela também protege a criança da violência, não é?
0: Isso.
1: Ela aprender o que é abuso e saber identificar.
0: Isso, porque em algumas pesquisas, né, que eu já fiz, não só com o público da criança, mas em outros públicos também, a gente percebe que muitas vezes a gente não sabe que está sofrendo a violência sexual. Por quê? Porque a gente entende que a violência sexual é apenas o estupro, propriamente dito. E aí, muitas vezes, a gente traz mulheres, porque normalmente é as mulheres que sofrem mais violência, mas a gente não pode esquecer do público masculino também, né, dos adolescentes. Mas a gente pensa que a violência sexual é só o estupro, e na verdade não. Então, quando a gente traz essa tipificação, quais são os tipos de violência que existem, por meio da educação sexual, a gente consegue tentar prevenir aí essa violência.
2: E, Adriana, também é comum a gente ouvir por aí que a educação sexual ela erotiza as crianças, de que ela tira a inocência e antecipa assuntos que não deveriam ser da infância. É algo comum, né, da gente ouvir. Mas como é
0: Isso.
2: que a gente pode combater essa desinformação?
0: Eu acho que a informação, ela é poder, principalmente nos dias que a gente vive hoje, tá? A gente não pode dizer que uma criança de 2, 3, 4 anos, ela vai ter o mesmo entendimento que um adolescente de 10, 12 anos. Isso aí a gente sabe. Mas existem formas de a gente conversar, né, com o nosso público. Então, desde a criança, né, quando ela tem aquele entendimento, a gente precisa trazer para ela algumas orientações do tipo: olha, quem é que pode tocar nas minhas partes íntimas? E aí a gente trazer, é importante a gente trazer os nomes reais, né? Porque às vezes assim, ah, é no, no, na florzinha, né? Não fala, então, olha, é na vagina, né? É o pênis. Então, é trazer para essa criança quem pode tocar. Então, olha, a mamãe tá aqui, né? Ou o papai, ou o cuidador, né? A depender da realidade dessa família. Tá aqui, a gente vai fazer a higiene. Como é que faz a higiene do órgão genital? Então, orientar, explicar para essa criança como é. E aí dizer, olha, só quem pode realmente tocar, né? Quais são os tipos de toque? Porque a gente sabe que a violência ela ocorre muitas vezes com pessoas próximas, né? Dentro de casa. Então, a gente trazer quem pode e o que pode fazer.
2: Porque também,
0: Por
2: né?
0: quê? Né? Então, dizer, olha, a mamãe vai estar tocando aqui porque a mamãe vai estar limpando, o papai vai estar limpando, a tia vai estar limpando. Para essa criança entender, porque pode ser uma tia, pode ser um tio, pode ser um padrinho, enfim, né? Muitas vezes, na grande maioria das vezes, a violência ela não é só por desconhecidos.
1: Verdade, Adri. Recentemente, o influenciador Felca expôs nas suas redes sociais uma denúncia necessária sobre a sexualização infantil, que é uma das características ali que a gente sabe da adultização. E esse é um assunto que envolve ali muitos conceitos e existem algumas pessoas que ainda ficam um pouco confusas. Então, qual seria a diferença entre sexualização de crianças e a sexualidade das crianças?
0: Então, a sexualidade da criança é basicamente, né, como eu trouxe no começo, que vai ser sobre a forma como essa criança vai se identificar, né, enquanto pessoa. Ela vai descobrir, né, faz parte do desenvolvimento da criança e do adolescente descobrir a sexualização, a sexualidade, perdão. É, ela vai entender que o corpo dela está mudando, então ela vai ter ali a mudança nos órgãos, né, na mama, no caso das meninas, na,

0: é os pelos pubianos, né? Na própria vagina mesmo, ela vai perceber que vai ter essa alteração. E o menino também, ele vai perceber o crescimento dos pelos, da barba, né? Ele vai perceber o aumento do pênis. Então, ele precisa entender que tudo isso faz parte também do processo da sexualidade. Tá dentro do processo de desenvolvimento. A sexualização das crianças, que é uma coisa que a gente precisa combater e que está cada vez mais frequente na nossa realidade ali, na nossa população, é que muitas vezes a gente entende que... Eu entendo que criança não namora, né? Então, muitas vezes dizem assim, olha, fulaninho tá namorando, então os dois estão namorando. E aí é trazer essa visão de que a criança, ela perde aquela imagem de criança e ela, se é uma menina, ela é uma mulher ali em formação. Então, é trazer, muitas vezes, a objetificação do corpo dessa criança, que muitas vezes a criança, ela não tem o entendimento. Ela tá ali na inocência da criança, de brincar, né? E muitas vezes as pessoas olham para essa criança com um olhar realmente de maldade, né? De malícia. E de trazer realmente a questão da sexualidade diferente ali do que é o adequado, vamos dizer assim.
1: Sim. É muito importante também a criança e o adolescente conseguirem identificar os toques invasivos, Sim. entenderem o que é o consentimento e a autoproteção, né? Como nessa situação que a gente estava falando, na hora de fazer a higiene da criança.
0: Sim.
1: O que seria esse toque invasivo? Como é que a criança ela consegue se proteger?
0: Então, a gente entende que a criança ela só vai saber se proteger se ela souber diferenciar o que é um toque invasivo do não invasivo. Então, a gente entende que um toque invasivo é todo aquele que traga desconforto para essa criança, que não seja consentido, tá? E também que tenha ali uma... Como é que eu posso dizer? Uma função diferente da... Eu estou tocando no órgão genital da criança para realizar a higiene. Eu estou tocando para, por exemplo, se for na unidade de saúde, para avaliar, para examinar essa criança, que ela pode estar ali fazendo um exame físico realmente, e eu estou desviando a minha função, que seria para higiene, para realizar ali um exame físico, e ao invés disso eu estou tocando essa criança com o intuito de ter prazer próprio ou de, entre aspas, né, levar prazer para essa criança. Então, esses toques, eles são realmente ali inadequados, e principalmente quando essa criança, ela não é, na grande maioria das vezes, né, ela não está confortável com essa situação.
1: Sim. Do ponto de vista da criança, sempre que ela sentir algo estranho,
0: isso,
1: né, geralmente o toque invasivo.
0: Isso, e é importante a gente trazer que às vezes esse toque invasivo não necessariamente vai ser nos órgãos genitais, tá? Então pode ser um abraço, né? Ah, um amigo da família, uma pessoa
1: às
0: vem...
1: Às vezes puxa pro colo,
0: coloca,
1: né,
0: no colo. Ah, vem aqui, menininha de tio ou menininho de tio. É importante a gente trazer, porque às vezes a gente só traz pra mulher por ser, né, mais comum, mais frequente. Mas os meninos também sofrem. Então, é esse colocar no colo, né? É esse abraçar e naquele abraço tocar, né? Nos seios. É aquela mãozinha no rosto, aquele beijinho na bochecha, que muitas vezes chega mais próximo da boca. Então, todos esses são considerados ali toques que não devem ser realizados, né, para essas crianças e adolescentes.
2: Sim, Adri, é muito importante realmente abordar sobre isso, principalmente com os pais ou responsáveis. Então, qual seria a forma ideal de abordar a educação sexual com a criança?
0: Então, eu sempre trago que quanto mais essa criança souber, melhor ela vai saber se proteger, tá? Então, os pais, eles precisam trazer realmente isso, né? O entendimento e muitas vezes quebrar esse tabu de que a gente não deve falar com os filhos sobre sexualidade, né? Sobre a prática sexual ou nada desse tipo. Oh, muitas vezes isso ocorre com os pais, né? O pai diz assim, ah, não, se for uma menina, quem vai falar vai ser a mãe. Se for um menino, quem vai falar vai ser o pai, porque o pai vai mostrar como deve ser feito e afins. Então, a educação sexual, ela tem que partir dos dois. Né? Tem que partir da família, não só da mãe, não só do pai, tá? Ela parte também da escola. A escola é um ambiente que traz para essa criança, né, as informações também, mas não única e exclusivamente. A família precisa conversar e a gente precisa combater esse tabu de que família, né, que dentro da família não se

0: fala sobre educação sexual. Então, quando essa criança ela tem essas orientações de quais são os toques necessários para realizar a higiene e tudo mais, e quais são os toques que não devem ser realizados, vai ser mais fácil ela conseguir identificar.
1: A Adriana, também alguma diferença ali na orientação, se, por exemplo, a criança ela for homossexual ou tiver uma orientação sexual diferente? Tem alguma
2: também
1: orientação?
2: Também para os meninos e meninas, né?
0: Então, a orientação que a gente vai trazer é em relação a... A gente sabe que a criança, né, durante esse processo, principalmente na adolescência, a gente vai ter essa diferenciação da forma de falar para os meninos e para as meninas, porque existem questões culturais também, uhum. Tá? Então, é importante a gente trazer que a cultura, ela influencia muito. Eu não posso dizer que a forma que uma família, né, que o ambiente familiar aqui na cidade, né, na Grande Recife, por exemplo, vai ser a mesma forma que uma família lá no interior, no sertão, uhum. Ou em outro, lá no norte, enfim, em outra região vai ser da mesma forma que eles vão falar. Ou numa cultura indígena, por exemplo, uhum. Vai ser diferente. Mas é importante a gente trazer que as crianças elas precisam ter essas orientações, e principalmente quando a gente vê, quando ocorre relaciona a orientação sexual. Então, se é um adolescente que se percebe como homossexual, principalmente no caso dos meninos, existem aí as questões da violência que ocorrem. Né? Então, o machismo, ele influencia nisso, do tipo... Ah, você diz que gosta de homem porque você não conheceu uma mulher de verdade. E aí, essa criança ou esse adolescente, muitas vezes, ele é forçado a ter uma relação sexual... Né, como antigamente existia, né, que o pai levava a criança para um local, uhum. Né, para ele ter a primeira relação sexual e ele ser homem de verdade. Então, isso é uma forma de violência, tá? Você tá ali forçando esse adolescente a ter uma relação sexual, muitas vezes, que ele não quer, para mostrar, vamos dizer assim, que ele é homem. E, na verdade, ele tem o desejo sexual dele livre, ele uhum. pode escolher com quem e a forma que ele vai se relacionar com a pessoa. Então, sim. É importante a gente trazer que as orientações, elas podem divergir nesse aspecto, né? Mas principalmente nas meninas, em relação que muitas vezes a gente foca muito sobre as infecções, uhum. Né? A gente foca muito sobre a gravidez com as meninas e esquecem que os meninos também precisam ter essas orientações. Então, eu não posso dizer assim, olha, porque a minha... prendam as suas cabritas porque o meu bode está solto, e responsabilizar a menina por ter alguma infecção sexualmente transmissível ou por ela engravidar porque as outras pessoas, né, não influenciam para o bem, né, ou orientam seus filhos sobre a educação sexual.
2: Uhum. Tá? E, Adriana, cada faixa etária deve receber uma abordagem apropriada,
0: sim.
2: Né? A partir de quantos anos os pais ou a escola pode conversar com essas crianças e assim, qual seria a diferença, né, entre você falar para uma criança e para um adolescente?
0: Então, Júlia, eu sempre digo que a gente deve estar conversando com essas crianças a partir, né, que a gente perceba esse entendimento. Às vezes, essa criança, ela tá ali com os seus 3, 4 aninhos e ela já começa a ter um entendimento de que, olha, filha, filho, quem pode fazer, né, uhum. A higiene, quem pode tocar é papai, mamãe, a tia, né? E dessa forma, só se for desse jeito aqui, ó, para fazer a higiene, para ajudar no banho, tá? Ou ajudar a se limpar, porque essa criança ainda não sabe.
2: Uhum.
0: E aí trazer, olha, se qualquer outra pessoa for fazer, né, algum tipo de toque, trazer, olha, for tocar aqui na sua vagina, né, trazer, você precisa conversar com a gente.
2: Uhum.
0: Porque muitas vezes essas crianças, elas são, como é que eu posso dizer? Esqueci a palavra. Mas elas são... meio que forçadas uhum. a esconder. Né? E diz assim, olha, se você...
2: Ameaçadas.
0: Coagidas, né?
2: Coagidas.
0: Se você falar pra sua mãe, eu vou fazer tal coisa com ela. Então, a gente precisa dizer, criar esse vínculo de confiança. Da criança confiar no seu pai, na sua rede de apoio, tá?
2: Uhum.
0: Que pode ser um avô, uma avó, uma tia, uma tia, uhum. o pai ou a mãe. Pra ela ter essa confiança de, olha... vamos supor, Júlia aqui é a minha mãe. Eu chegar para a Júlia e dizer, Júlia,

0: Mãe, tá acontecendo tal coisa. E a família também entender por quê. O que é, existe essa mão dupla que a gente precisa ter. Às vezes a criança traz e a gente diz o quê? Ah, não, você tá imaginação, ou você tá se confundindo, não foi bem assim. A gente não traz a verdade, não acredita na verdade que aquela criança está trazendo, tá? E nos adolescentes a gente já consegue ter uma conversa mais franca, né? Mais aberta, principalmente por conta da tecnologia, né? A gente tem a tecnologia aí que essas crianças e esses adolescentes estão cada vez mais tendo acesso, né? Na palma da mão, vamos dizer assim.
1: Verdade, Adri. A gente sabe que nessa fase da adolescência começa ali a paquera, começa a pressão ali do grupo de amigos pro namoro, mas a gente sabe que é preciso haver ali respeito, limites, também a questão do
0: Sim.
1: consentimento. Então, assim, como é que os pais devem abordar isso com os filhos? Ensinar que, por exemplo, não é o não.
0: Eu acho que isso parte muito, tanto da família quanto da escola também trazer essas campanhas de conscientização, né, junto ali com políticas públicas, porque está previsto no Estatuto da Criança e do Adolescente, né, a proteção para essa criança e para esse adolescente, mas é importante a gente trazer que realmente essas crianças elas têm o direito de dizer o não e que as outras também, essas crianças e os adolescentes, né, tragam esse respeito do tipo, a gente teve casos, né, que foram noticiados de adolescentes que foram mortas por rejeitar, vamos dizer assim, ou não querer ter algum tipo de relacionamento com outro adolescente. A gente teve um caso recentemente, né?
1: Verdade.
0: Então, assim, às vezes na própria tem muita questão cultural do eu fui adolescente, então tinha assim, mas Adrian, tu não vai beijar, ou Adrian, tu não vai namorar, né? Então tem muito isso dos amigos, olha, tu não vai não, poxa, tu é muito careta. E isso não só na questão da sexualidade, mas de forma geral, né? De álcool, outras drogas. Então, tem essa questão de eu preciso, entre aspas, tá? Eu preciso fazer isso para me encaixar no meu grupo de amigos. Ah, porque a minha amiga ficou com três meninos da escola e eu não fiquei com ninguém. E você meio que fica sendo forçado a beijar, muitas vezes sem querer. E é um tipo de violência também. Então, a gente precisa trabalhar isso nas famílias, com os adolescentes, de respeitar a decisão do outro e a sua também, né? Você ter essa consciência de que, tipo, eu posso dizer que não quero, né? Eu não sou obrigada a beijar, a ficar com alguém ou ter algum tipo de relação, de relacionamento com quem eu não quero.
1: Isso, e a menina ela também pressiona, né? Então a gente precisa também desnaturalizar o machismo entre as meninas, porque elas taxam logo o menino ali de gay, quando eles também não querem namorar com
0: Isso.
1: ela. E a menina já vai crescendo ali imersa nessa cultura machista.
0: Isso, infelizmente, né, como a gente trouxe, a cultura do machismo, ela está muito presente na nossa sociedade. E aí, se o menino não quer, ele pode simplesmente não querer, porque ele não quer. Ele não quer namorar, ele não quer beijar ninguém, não quer dizer que ele é gay por isso. Mas tem as brincadeiras e aí entra o bullying, né? Ah, fulaninho é gay, olha, não gosta de menina, não. Se fosse um menino, ele beijava. Então, é a gente trazer essas orientações para os nossos filhos, né? Para os nossos primos, para os nossos amigos. É respeitar. Eu acho que a palavra-chave aí é o respeito. Respeitar, você entender e respeitar a vontade da outra pessoa.
1: Com certeza.
2: Isso aí. No Brasil, existe um alto índice de meninas que engravidam na adolescência. Um levantamento feito pelo Observatório de Saúde Pública mostrou que foram registrados entre 2020 e 2022 mais de 49 mil casos de gravidez na faixa entre 10 e
0: Isso.
2: 14 anos. Infelizmente, esse é um cenário que engloba diversos fatores, né? Como a desigualdade social e a violência sexual. Como é que a educação sexual ela é essencial para prevenir a gravidez precoce, Adria?
0: Então, é justamente essa questão, esse ponto que muitas vezes essas meninas, e aí eu vou abrir um parêntese, que a gente diz assim, existe muita informação na internet, existe o postinho de saúde, que é lá perto da casa dessa menina. Existem várias formas de prevenir uma gravidez precoce. Sim, existe. Mas a gente precisa entender que muitas vezes, apesar de todo esse cenário, essa menina, essa adolescente, ela não tem acesso. Ela não entende. E muitas vezes, veja, essa faixa etária entre 10 a 14 anos pode ser. Realmente, a gente tem aí os casos que são por violência, mas pode ser, por exemplo, um adolescente que teve o desejo de ter uma relação

0: sexual e ela não teve nenhuma orientação de como se prevenir. E aí, muitas vezes, essa adolescente, ela pode engravidar na primeira relação sexual. Porque ela pode pensar que a primeira relação sexual não vai engravidar.
1: E, às vezes, não entende como que a gravidez acontece.
0: Isso, eles não entendem, né? Ele pensa que, e aí tem a questão do coito interrompido, por exemplo, né? De que, se eu tiver o coito interrompido e a gente não, o menino não ejacular lá dentro, não vai engravidar. E a gente sabe que existe a possibilidade de engravidar com o coito interrompido, né? Ela não vai entender ali o período fértil, ela não vai saber o que é o período fértil, ela não vai conhecer o seu ciclo menstrual. Então, a educação sexual, ela vai entrar por esse aspecto dela entender, conhecer o seu corpo e entender que quais são as formas que ela pode prevenir. Então, não é dizer que a gente vai estimular uma criança de 10, 12 anos a ter a prática sexual, a relação sexual, mas se caso ela queira ter, ela ter as orientações para que ela possa se prevenir, não só da gravidez, mas das infecções sexualmente transmissíveis também. Por quê? Eu sempre tenho o pensamento de que a gravidez...
1: Era, inclusive, que a gente ia perguntar o seguinte, né? Essa questão da conscientização das infecções sexualmente transmissíveis.
0: Porque, às vezes, a gente foca tanto na gravidez, só na gravidez, e a gente esquece das infecções sexualmente transmissíveis, que elas também estão presentes. Então, a gestação, a gente consegue prevenir, vamos dizer assim, com outros, tem vários métodos de prevenir a gestação, como anticonceptivos orais, né, a injeção. Sim. Mas as infecções sexualmente transmissíveis a gente só consegue prevenir com o uso do preservativo.
1: Uhum.
0: E tem toda a questão aí que envolve, mas o meu parceiro não quer usar o preservativo porque ele acha desconfortável. E aí a gente precisa educar tanto esse menino quanto essa menina da importância do preservativo que está para as infecções sexualmente transmissíveis também.
1: A gente recebeu um comentário do YouTube, que também é uma pergunta. E o ouvinte, ele fala: bom dia, o programa de hoje está incrível. Eu tenho uma pergunta. Qual é o papel da escola na educação sexual dessas crianças? Qual seria o momento ideal para se tratar desse assunto em sala de aula?
0: Então, é muito importante. A escola tem um papel fundamental, tá? Por quê? A escola está no processo de formação também desse adolescente. E muitas vezes, dessa criança e desse adolescente. E a gente precisa entender que na escola nós temos várias realidades juntas. Uhum. Né? São várias crianças, vários adolescentes, que têm vários pensamentos diferentes. E aí a gente diz assim, será que na escola a gente vai abordar só na aula de ciências, por exemplo? Lá na aula de biologia, né? Hoje é biologia, na minha época era ciência, né? Mas na aula de biologia, quando for falar lá do sistema reprodutor, ou será que a gente pode trazer alguma ação, né? Por exemplo, maio, a gente tem o mês de conscientização da violência contra o adolescente. Então, as escolas poderiam trazer como forma de palestras mesmo, né? Convidar profissionais ou a maioria das escolas também tem a equipe de psicopedagogos, né? Uhum. Psicólogos, trazer para que essas crianças consigam identificar quais são os sinais, né? De violência, por exemplo, elas conseguir trazer esse relato, né? Elas se sintam seguras para conversar na escola também. Então, a depender do local ou da temática na sala de aula, o próprio professor, se ele se sente inconfortável, ele pode abordar, ou a própria escola pode trazer ações de conscientização realmente nesse processo.
2: Tá bem. E, Adri, assim, qual seria o papel da família nesse processo de orientação e diálogo com as crianças e com os adolescentes?
0: A família é fundamental, né? Porque a gente entende que a família, ela tá ali para dar esse suporte. Então, se essa criança ela não tem essas informações dentro do núcleo familiar, ela vai acreditar ou ela vai buscar essas informações fora, tá? E essas informações fora, muitas vezes, não são as mais adequadas, né? Elas não trazem as informações corretas e a gente tem um risco muito grande, que é o acesso à internet. E aí, dentro da internet, a gente tem informações boas, que são corretas, e informações que não são corretas.
1: Que era, inclusive, o que eu ia te perguntar agora, né? Os adolescentes, eles têm esse acesso à internet e às redes sociais muito fácil. Sim. E eles acabam ficando expostos a esse conteúdo de violência, né? Uhum. Inclusive, até a pornografia, por exemplo. Sim. Então, quais são os riscos, né, que podem existir nesse ambiente virtual?
0: Muitos. Muitos mesmo. E isso, às vezes, até me preocupa, sabe, meninas? Porque as crianças, eu digo crianças porque as crianças estão cada vez mais

0: tendo acesso ao celular mais precoce, de forma mais precoce. Eu lembro na minha época, eu tenho 30 anos, então eu tive acesso a celular. Primeiro que meu celular, antigamente, né, era aquele joguinho da cobrinha. Uhum. Mas hoje, qualquer celular tem acesso à internet, tem acesso à rede social, a Instagram, TikTok. E essas crianças, elas estão imersas nesse mundo de redes sociais. E aí, a maior parte de conteúdos que a gente tem é trazendo voltado para a sexualização dessas crianças. Então, o que a gente acha que muitas vezes é uma simples dancinha lá no TikTok, ela está sendo vista por pedófilos, por pessoas que estão ali compartilhando esse conteúdo dessas crianças com o intuito de, ah, para mim é só a minha filha que está fazendo uma dancinha, brincando ali no quarto. Mas para quem está dentro da internet, né, ele está vendo, ele ou ela, né, essa pessoa está vendo essa criança como um objeto sexual. E aí tá fazendo esse compartilhamento, esse uso dessas imagens, desses vídeos, com o intuito realmente de comércio, né? De erotização, realmente. E então, é importante que a gente tenha esse cuidado, né? Que os pais, que a rede de apoio possa estar monitorando. Então, no Instagram, no TikTok, no WhatsApp, tem várias ferramentas que os pais conseguem trazer, né? Essa meio que bloqueio. E eles conseguem supervisionar a atividade dos filhos. Então, é importante que, se você, pai e mãe, for disponibilizar o uso do celular nas redes sociais para o seu filho, você também faça essa supervisão, certo?
1: E a gente recebeu uma outra pergunta da ouvinte Érica Galindo, que ela fala: o que as escolas podem trazer de orientação à prevenção de abusos sexuais nos relacionamentos entre os adolescentes? E também a gente recebeu uma pergunta do ouvinte David, que ele fala: programa maravilhoso. Como professor, como é que eu devo proceder diante da suspeita de que uma aluna ou aluno sofre ou sofreu violência sexual?
0: Então, deixa eu responder a primeira, a de Érica, né? Então, Érica, tu só repete, por favor.
1: Ela quer saber como é que as escolas podem trazer a orientação e a prevenção de abusos sexuais entre os relacionamentos.
0: Pronto, é importante a gente trazer que dentro dos relacionamentos ele pode ocorrer, né? Pode não, ocorrem muitas violências, tá? Sexuais, em que sentido? A gente precisa ter consentimento para tudo. Uhum. Então, eu posso ter um meu relacionamento e aí durante o momento eu posso consentir. Eu estou lá beijando meu namorado, minha namorada, e eu vou partir para um outro momento e sei lá, 2 minutos depois eu posso não me sentir bem e dizer que não quero mais prosseguir com aquele ato. Mas o meu parceiro ou a minha parceira, ela precisa entender que o não é não.
1: Uhum.
0: Então, muitas vezes, esse adolescente, ele não consegue entender isso, no sentido de que você precisa consentir, né? E eu preciso consentir durante todo o ato. Não é porque eu disse lá no começo que eu queria, que agora, no meio ou no final, eu não quero mais e eu vou ter que continuar. Porque é um tipo de violência. Outros tipos de violência que a gente tem, que muitas vezes as pessoas não identificam, é o parceiro ou a parceira retirar o preservativo no meio do ato, sem o consentimento do outro. É um tipo de violência sexual que ocorre, muitas vezes as pessoas não sabem, né? Dentro do próprio relacionamento. Uhum. Então, a gente viu aí outro que está na internet também, né? Que são com adolescentes, que você consente ter relação sexual com seu namorado, com seu parceiro, com sua parceira, e de repente ele chama várias outras pessoas, vários outros meninos, para praticar, ou para não necessariamente praticar, mas assistir também, né? Você ser forçado a assistir alguma relação sexual, ou vídeos, ou conteúdos que você não quer, é um tipo de violência, tá? E os professores, então a escola, eles podem trabalhar esses aspectos com os adolescentes como roda de conversa, né? Trazer, é importante a gente abordar esses conteúdos nas escolas. E o professor, quando ele percebe, né? Ou até mesmo essa criança, esse adolescente chega para ele para falar, é importante ele se mostrar disponível para esse adolescente, né? Ouvir. Eu acho que isso vale para todo mundo. A gente precisa ouvir o relato desse adolescente. E quando eu digo ouvir, é um ouvir de não julgar. Ah, mas será que você não deu a entender para esse colega que você queria? Ou será que na hora que você estava fazendo, você estava com a

0: roupa, ou você teve algum comportamento que seduziu esse menino ou essa menina, porque a gente tende a culpabilizar a vítima.
1: Sim.
0: Então, o professor ou qualquer pessoa que estiver ali ouvindo essa criança ou essa vítima de violência, ele precisa ouvir, acolher, né, trazer essa questão da segurança e procurar, no caso da escola, né, você precisa conversar com a direção, com a coordenação e conversar com os

0: para que essa criança, que esse adolescente, ele se sinta seguro e ele esteja realmente seguro. Tá?
1: E às vezes o adolescente está tão ferido, né, que nem consegue contar para o professor. Então, como é que o professor ele pode se colocar à disposição para ouvir esse adolescente? Ele vai percebendo a mudança de comportamento?
0: Sim, a gente percebe, principalmente crianças mais novas, né, e adolescentes, eles muitas vezes eles não vão falar para você. Olha, professora, eu sofri uma violência. Você é professor, você minimamente conhece os seus alunos.
1: Sim.
0: Então, você pode perceber a mudança no comportamento. Às vezes, esse adolescente, ele era mais extrovertido, falante, conversava na escola, né? E ele começa a ficar ali mais fechadinho, mais cabisbaixo, uhum. né? É, começa a ter essa mudança de comportamento. Se for uma criança, às vezes, a gente consegue identificar em desenhos. Diz, olha, faz aqui, vamos fazer um desenho da família. Ou... Enfim, e aí essa criança começa a dizer, olha, tá acontecendo alguma coisa? Se você não quiser falar, quiser desenhar, né? A gente tá aqui, o professor tá aqui para te ouvir. E a gente conseguir perceber essa mudança de comportamento e até saber a hora que a gente pode conversar com essa criança. Por quê? Às vezes, por a pessoa, né? O professor, a professora... chegar para conversar, abordar essa vítima, ela vai se fechar mais ainda.
1: Uhum.
0: Então, talvez a gente precise saber qual o momento adequado de a gente conversar. E, se for necessário, a gente pode pedir o auxílio do psicólogo na escola, se tiver também.
1: Perfeito. Para você que chegou agora, o Saúde é o Tema de hoje fala sobre o papel da educação sexual na prevenção de abusos sexuais de crianças e adolescentes. A gente está conversando com a enfermeira, mestra e doutoranda em enfermagem pela UFPE, Adrian Araújo.
2: Adrian, a gente sabe que boa parte dos casos, o agressor da criança está dentro ali da própria família.
0: Uhum.
2: E aí é o chamado abuso intrafamiliar.
0: Sim.
2: A identificação e a denúncia nesse caso se torna muito mais difícil, porque às vezes é alguém, por exemplo, da confiança daquela criança.
0: Uhum.
2: Então, como a educação sexual pode preparar a criança para ela enfrentar essa situação?
0: É justamente, Duda, a gente entender que a criança ela precisa saber quais são os toques... como é que eu posso dizer assim? Que são adequados e os toques inadequados. Independente de quem seja, tá? Que pode ser um pai, uma mãe, a gente sabe que tem pais, tem mães, tem tios, avós. Pessoas que estão dentro do convívio familiar que fazem, né? Que praticam a violência contra essa criança ou adolescente. Então, a partir do momento que eu instruo essas crianças, esses adolescentes, quais são os toques inadequados e... que ele também pode estar presente, independente da pessoa ser da sua confiança ou não,
1: uhum.
0: porque muitas vezes essa pessoa vai utilizar disso. Ah, é um parente, é um amigo próximo da família que está ali, que conhece essa vítima desde pequeno. Então, os pais, a família nunca vai te confiar, né? Que, ah, poxa, eu trato tão bem, ele trata tão bem meu filho, minha filha, então ele não vai ser capaz de fazer isso.
1: Muitas vezes é até quando a criança conta.
0: Isso.
1: E aí o pai vem com essa resposta.
0: Exatamente.
1: Né?
0: Ah, não, você pode estar se confundindo, é coisa da sua cabeça. Então, a gente trazer que a importância de ouvir, né, sem esse julgamento de tipo, ah, não, tem certeza?
1: Uhum.
0: Ah, mas você pode ter se confundido. Não, mas fulaninho só botou você no colo. Né? Quando foi botar você no colo que passou a mão, sem querer. Então, assim, a gente trazer... trazer e acreditar no que a criança diz, tá? Porque muitas vezes a gente pensa assim, ah, não, mas ele tá inventando. Gente, é muito difícil uma criança ter a capacidade de inventar que foi abusada sexualmente.
1: Uhum.
0: Isso. Sabe?
2: Se a criança ela entender ali quais são os toques que podem, quais são os toques ali que são invasivos, isso acaba que a criança consegue identificar e mostra, né, a importância ali da educação sexual.
0: Exato. Então, quando ela consegue compreender, realmente vai ser muito mais fácil. Então, a informação, ela vai... O quão mais clara... E a gente precisa falar, assim, de forma clara, realmente, com essa criança.
1: Uhum.
0: Sem muito enfeitado de palavras, trazer realmente... Porque aí vai fazer a diferença, né, nesse processo.
1: Adriana, pensando em um perfil de crianças ou adolescentes mais vulneráveis a essa violência sexual,
0: uhum.
1: A gente recebeu um comentário da ouvinte Drica, que ela pergunta, enquanto sociedade, estamos falhando nas políticas públicas?
0: Talvez sim, né? Quando a gente pensa que nós temos aí o Estatuto da Criança e do Adolescente, né, enquanto

0: política pública, nós temos as políticas nacionais, né, de atenção à criança, à PNAES, que é ao adolescente, que em todas elas trazem que é dever do Estado proteger essas crianças contra a violência, e a gente vê aí o quanto nós temos de crianças sendo violentadas. Primeiro, dentro do ambiente familiar, né, e aí a gente percebe a desigualdade social, né, a gente não pode restringir que crianças que têm uma condição socioeconômica menor, mais baixa, elas vão sofrer mais violência, mas é o que mais ocorre. A gente também não pode excluir isso de que a violência só vai ocorrer nas regiões periféricas, né? Uhum. Mas essas crianças que estão ali, muitas vezes, né, que são que estão em locais que trazem ali uma insegurança para ela. Então, isso pode trazer, sim, né? Enquanto política pública, a gente precisa ter uma política pública mais atuante, realmente, no sentido de que de proteger essa criança das leis, né? Então, vejam, se a gente tem ali uma criança que sofreu uma violência, que foi realizar essa denúncia, qual vai ser o desdobramento? Porque a gente ainda tem um sistema de justiça falho, no sentido de penalizar o agressor. Então, ele é um agressor, ele praticou a violência e depois ele vai estar solto aí. Então, qual é, talvez, vamos dizer assim, a segurança que a vítima vai ter de, vou denunciar e essa pessoa vai ser realmente afastada de mim, né? Então, quais são as políticas de proteção a essa vítima que a gente tem?
1: Sim, às vezes dá a sensação que a gente está enxugando gelo, né? Sim. Tem a forma como o machismo acontece e diversos outros preconceitos também. Sim. Dentro da sociedade.
2: Infelizmente, a gente sabe que o cenário de violência sexual de crianças e adolescentes do Brasil é muito preocupante, né?
0: Uhum.
2: Então, de que forma não falar sobre a educação sexual e manter esse tabu relacionado ao tema pode abrir espaço para que essa violência aconteça?
0: Se a criança não sabe quais são os tipos de violência, ela vai estar mais exposta. Porque, perceba, se eu não sei o que é uma violência e eu sofro a violência, para mim vai ser algo normal. Então, se eu vejo também, se eu estou num ambiente de violência dentro da minha família ou nos locais por onde eu perpasso, eu vejo violência em todo local. Então, veja, se eu vejo, não, vamos falar no contexto geral, se eu vejo meu pai ou minha mãe sendo agredida em casa, meus irmãos, eu sendo agredida por pessoas que, teoricamente, deveriam me proteger, eu vou achar isso normal.
1: Uhum.
0: E isso pode se perpetuar nos relacionamentos também. Então, vamos pensar aqui. Se eu vejo minha mãe e meu pai, que são casados, se amam, são casados há não sei quantos anos, tem eu e minha família, né, meus irmãos lá, todo mundo felizes para sempre, entre aspas, né? E eu vejo meu pai agredindo minha mãe, eu vou achar aquilo normal. Então, se eu estiver num relacionamento que eu começar a ser agredida, vai ser normal também, porque se minha mãe tá passando por isso e é ok, né, vamos dizer assim, é aceitável, então para mim vai ser normal. Então, a partir do momento que eu entendo o que é a violência, que eu sou educada com o que realmente eu vou passar a não aceitar.
1: Uhum. E, Adriana, a gente recebeu mais um comentário no YouTube do ouvinte Lázaro. Ele fala parabéns pelo belo programa. E ele também faz uma pergunta. Como é que as pessoas podem lidar com os tabus culturais criados por algumas religiões dentro da educação sexual?
0: Então, é importante, né, a gente trazer que o que eu acredito não pode ou não deveria influenciar no que eu vou passar para essa criança, para esse adolescente, para essa pessoa, né? Então, você, enquanto profissional de educação, enquanto, a gente falando, né, principalmente em escolas, profissionais de saúde, você tem que ter, você não é obrigado a acreditar, mas você precisa entender que a sua religião, ela não pode influenciar no processo de educação em saúde, tá? Então, principalmente quando a gente fala, né, em relação à educação sexual voltada para a orientação sexual, para a identidade de gênero. Então, eu não concordo com as orientações sexuais. Então, de homossexual ou de identidade de gênero, pessoas trans, bi, enfim. Eu não concordo, mas não é porque... Não estou dizendo eu, Adri, tá?
1: Sim.
0: Mas um exemplo. Se a pessoa não concorda, não quer dizer que ela não vá trazer orientações para isso. Eu sou um professor e eu digo que gay não deve ter nenhum relacionamento, homossexual não deve ter relacionamento, pessoas trans não devem se relacionar. Isso não pode passar para a minha prática, sabe? Eu, enquanto enfermeira, então eu preciso trazer as orientações.

0: para essas pessoas, independente do tipo, né, de identidade de gênero dela, da orientação sexual dela também.
1: A gente espera, né, que a religião ela seja para o bem das pessoas.
0: Isso.
1: Então, se tiver acontecendo alguma violência em alguma situação, acobertada, não sei, pela religião,
0: Sim.
1: não, isso deixa de ser saudável, né?
0: Exato. Né? Muitas vezes a gente mascara, né? As pessoas gostam de mascarar a violência partindo ali por outras questões religiosas, culturais mesmo, né? A gente sabe que tem países que as crianças, elas estão ali com 12, 13 anos e elas são entregues, né, para casar com pessoas, com adultos. E isso a gente sabe que é um estupro de vulnerável. Então a gente precisa ter essa consciência também.
2: E, Adri, assim, quais são os sinais de alerta que podem indicar que uma criança ou um adolescente está ali passando por alguma situação de violência ou situação ali de abuso?
0: Tem essa questão da mudança de comportamento que a gente falou, ou até mesmo essa criança ela pode replicar o que ela sofreu. Por exemplo, você está na escola, você é um professor, uma professora, ou está num serviço de saúde, enfim, e aí você percebe que aquela criança ela está ali pedindo para os coleguinhas, né, abaixarem as calças e beijar o órgão genital dela, ou ele fazer o contrário. Ou alisar, né, passar a mão. E aí você diz, olha, isso é uma criança de 10, 5, 8 anos, que teoricamente essa criança não teria esse comportamento. Não é um comportamento esperado para essa idade. De uma criança, né, numa adolescente ali no começo, né, na primeira fase ali da adolescência, ele ter esse comportamento. Então isso já pode chamar uma atenção. Será que essa criança, e aí a gente precisa ter esse alerta de, será que ela sofreu esse tipo de violência ou será que ela assistiu?
2: Verdade.
0: Porque pode ser que ela não tenha sofrido, né? Não tenha sido com ela, mas ela viu outras pessoas fazendo. Então isso chama a atenção, que também não deixa de ser um tipo de violência, né?
1: Assim como a gente falou também, a exposição aos conteúdos na internet,
0: Isso,
1: né?
0: né? Então, tá cada vez mais presente o compartilhamento de vídeos, né, pornográficos. Então, dentre os adolescentes também, né, como estímulo, né, a gente sabe que tem não faz parte do desenvolvimento sexual mesmo a descoberta do seu corpo, né, tanto os meninos quanto as meninas, mas muitas vezes eles são influenciados nesse processo, né, de tipo com compartilhamento, assistindo ou sofrendo a violência. Então é importante a gente ter a atenção aos comportamentos desses adolescentes.
1: Perfeito. Adriano, quando acontece a violência sexual contra uma criança ou um adolescente, como é que os pais ou responsáveis devem proceder? Eles devem levar essa vítima para um atendimento de saúde emergencial?
0: Veja, se for constatado, né, ali na hora, de imediato, a gente sempre orienta que seja encaminhado para um serviço de saúde, para que essa criança seja avaliada, esse adolescente seja avaliado, né? E a partir dali sejam tomadas medidas de prevenção que estão dispostas realmente já nos protocolos de atenção à vítima de violência sexual. Então, aqui em Recife, né, no estado de Pernambuco, nós temos alguns centros de referência, tá, vítimas de violência sexual que eles atendem. Tem alguns que são específicos para mulher, mas tem ele que eles atendem de forma geral.
1: Tem algum que seja para criança ou para adolescente?
0: Então, normalmente ele vai ser direcionado para emergência pediátrica e a partir daí a gente vai direcionar para o centro específico, né? Essa criança vai ter esse encaminhamento. Se essa criança não foi ali naquela hora a violência, ela chegou, por exemplo, a criança chegou para você depois e disse que sofreu algum tipo de violência. Você pode trazer, né, fazer essa. E aí a gente precisa entender que é necessário fazer a notificação dessa violência aos serviços de saúde, tá? Que nós temos aí a ficha de notificação de violência sexual, notificação compulsória, que a partir desses números a gente vai conseguir garantir ou ter subsídios para solicitar ou para ter essas questões das políticas públicas. E a notificação compulsória, ela não é uma denúncia, tá? São coisas separadas. Se a família quiser, ela pode realizar a denúncia junto à polícia, né? Junto aos serviços de segurança pública, tá? Mas não quer dizer que a partir do momento que eu faço a minha notificação lá no meu serviço de saúde, por exemplo, eu vou estar denunciando, tá? Então é importante que os pais eles levem essa criança para ser avaliada, né, no serviço de saúde, para ela ter esse acompanhamento tanto físico quanto psicológico também.
2: Sim, Adriana, você está construindo uma tecnologia para prevenção de

0: violência sexual contra adolescentes no seu doutorado.
1: Sim.
0: Você pode nos contar um pouco mais sobre a sua pesquisa e ela é mais voltada para os pais ou para as crianças?
1: Então, eu trabalho com violência sexual desde a graduação, né? Já passei para outros públicos, né? Mulher e população LGBT, e agora a gente está com a população de adolescentes escolares, que a gente está justamente com esse intuito de construir uma tecnologia que vai ser definida com esses adolescentes, se vai ser uma cartilha, se vai ser um vídeo. Por quê? Eu preciso definir com o meu público qual é a tecnologia que vai se adequar a eles. Então, a partir disso, a gente vai fazer um grupo focal que a gente faz para discutir com eles qual seria a tecnologia mais adequada para que eles entendam o que é a educação. Então, a cartilha, ou a cartilha não, desculpa, a tecnologia, ela vem com esse intuito de ser para os adolescentes, para que eles consigam identificar quais são os tipos de violência, identificar se ele pode estar sofrendo, e a partir do momento que ele sabe quais são os tipos, ele pode ter ali, saber como prevenir também. Então, a gente espera, né, com a nossa tecnologia aí, ser como é que eu posso dizer? Um pontinho a mais nessa trilha aí, né, da prevenção contra a violência sexual contra os adolescentes, que a gente sabe que é muito presente, né, que a gente está vendo hoje em dia cada vez mais saindo na internet, mas o quanto é como se fosse a pontinha do iceberg, né? Lá para baixo ainda tem muitos casos, tem muitas situações que a gente ainda precisa investigar.
2: E também é função de todo mundo, né, na sociedade, seja dentro da universidade ou não, mas essa função de conscientizar mesmo, de passar seu conhecimento para frente e essa função social, né?
1: Exato, eu acho que a gente tem essa responsabilidade social mesmo, né? Então não é porque só eu, a Adriana, estou aqui, né, pesquisando sobre violência sexual que só eu posso falar, não. Então a rádio, ela está aqui, né, que ela possa alcançar cada vez mais e que as pessoas que estão ouvindo, elas consigam ser multiplicadoras desse conhecimento. Então, que seja uma rede realmente, né, que a gente possa estar dissipando essas informações para que a gente possa prevenir, né, e proteger essas crianças, esses adolescentes realmente.
2: Adriano, para finalizar, eu queria saber quais são as formas de denunciar essa violência sexual contra crianças e adolescentes.
1: Então, nós temos alguns números, né, a própria polícia 190, né, a gente tem o 188, que é a violência contra a mulher. A gente tem 181 também, que são números que a gente pode realizar essa denúncia. Ou até mesmo presencialmente nas delegacias, né? Então, a gente tem as delegacias especializadas em saúde da criança e do adolescente. Tem as delegacias da mulher que pode trazer essa direcionamento. E quando a gente fala de denúncia, a gente tem esses aspectos, né? Mas nós temos os serviços de saúde também que podem estar nos auxiliando nessa condução da violência, né? Do pós-violência. Por quê? Quando for constatada essa violência, essa vítima, ela precisa ter o apoio, né, psicossocial, né, apoio de saúde, no sentido de existem os protocolos, né, que precisam ser implementados, né, quais são as medicações, quais são os exames, quais são as vacinas, por exemplo, que a gente vai realizar para que a gente possa prevenir essa pós-exposição dessa vítima, né, à violência, tá?
2: Tem o Disque 100, que é a central de atendimento à criança e ao adolescente.
1: Isso.
2: E também tem, presencialmente, né, a Delegacia Civil ou Delegacia de Proteção à Criança e ao Adolescente.
1: Isso.
2: A gente está encaminhando para o final do programa. Eu queria agradecer a participação da enfermeira, mestre e doutoranda em enfermagem pela UFPE e especialista em saúde pública, Adriana Araújo. Adriana, muito obrigada pela sua presença.
1: Obrigada, eu que agradeço, né, que a gente possa, através, né, da nossa voz, né, prevenir aí cada vez mais a violência contra os adolescentes e estimular a educação sexual também
2: Com
1: para eles.
2: certeza.
1: Obrigada.
2: Eu também agradeço a participação da estudante de enfermagem da UFPE, Eduarda Neves, que fez as perguntas comigo hoje. Obrigada, Eduarda.
0: Eu que agradeço. Como o Adrian falou, é um prazer estar aqui, porque a gente sabe que disseminar o conhecimento e a educação em saúde é o que vai mudar o mundo.
2: Com certeza. O Saúde é o Tema termina aqui. 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A produção deste programa foi feita por mim, Júlia Farias, estudante de jornalismo da UFPE, e por Eduarda Neves, estudante de enfermagem da UFPE, sob a orientação das professoras Ana Veloso e Paula Reis. Na operação de

0: e áudio Agatha Silva, no streaming do YouTube Elaine Oliveira, sob a supervisão técnica de Catarina Polônio e Igor Cabral. A edição de podcast é por Agatha Silva. Tchau, tchau. Próximo Saúde é o Tema.
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2: 6 horas e 56 minutos.
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7: 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Tu já parasse para pensar que o celular, o carro elétrico e até a energia eólica dependem de minerais que ficam debaixo da terra? 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Se o Brasil tira esses minerais do chão e só vende para fora, a maior parte do dinheiro, da tecnologia e dos empregos acaba ficando em outros países, porque a transformação dessa matéria-prima em produtos é a mercadoria mais valorizada. E é aí que entra a nova economia dos minerais críticos. 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

0: 19 horas. Está no ar a Voz do Brasil. As notícias do governo federal que movimentaram o país no dia de hoje.
1: Olá, boa noite.
0: Boa noite para você que nos acompanha em todo o país.
1: Terça-feira, 14 de julho de 2026.
0: E vamos aos destaques da Voz do Brasil.
1: Meio ambiente e clima. Painel eletrônico monitora efeitos do El Niño no país.
0: Plataforma informa onde haverá excesso de chuvas, estiagem ou ondas de calor.
1: Hoje vamos falar sobre o fenômeno e como poderá afetar o Brasil. Luana Karen.
2: Entre as principais

0: As principais consequências esperadas para o Brasil estão excesso de chuvas na região sul e a estiagem nas regiões norte e nordeste.
1: Energia e combustíveis.
2: Conselho Nacional de Política Energética aprova aumento no percentual de etanol anidro na gasolina para 32%.
1: E aplicativo oferece ao consumidor informações sobre postos de combustíveis e canal para denúncias. Gabriela Noronha.
3: O aplicativo é gratuito e funciona como um mapa interativo no celular, ajudando o consumidor a descobrir quais postos são de confiança e quais devem ser evitados.
2: Proteção das crianças e adolescentes no ambiente digital.
1: Como o ECA Digital avança no combate à violação de direitos é o tema de entrevista com Fábio Meirelles, do Ministério dos Direitos Humanos e Cidadania.
4: Então o ECA Digital é um grande avanço, traz esse princípio do ECA, né, da proteção integral, da prioridade absoluta para o ambiente digital, e ele hoje já é uma referência no Brasil e no mundo.
2: Hoje, na apresentação da Voz do Brasil, Luciana Vasconcelos e Luciano Seixas.
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2: O percentual de etanol na gasolina será elevado de 30% para 32%.
1: A medida aprovada hoje pelo Conselho Nacional de Política Energética tem previsão para valer a partir de 1º de agosto.
2: E terá vigência de 180 dias, com possibilidade de prorrogação por igual período.
1: O ministro de Minas e Energia, Alexandre Silveira, afirmou que a mudança é segura e que tem respaldo técnico.
5: Nós estamos completamente seguros de avançar até o E32. O Instituto Mauá nos deu o laudo de que nós estamos habilitados a fazer o aumento. E a transitoriedade é apenas uma maneira de nos precavermos a poder, dentro de 180 dias, nós vermos o que está acontecendo. A cada oscilação, nós sentamos e protegemos o consumidor e protegemos a economia nacional.
2: Ainda de acordo com o ministro Alexandre Silveira, a medida vai contribuir para a autossuficiência do país em meio ao contexto da guerra no Oriente Médio.
1: Na hora de abastecer o carro, quanto mais informações o consumidor tiver, melhor.
2: Por meio de um aplicativo, o motorista confere se o posto onde ele vai é um estabelecimento confiável.
1: E caso perceba alguma irregularidade, também é possível fazer uma denúncia diretamente à Agência Nacional do Petróleo, Gás Natural e Biocombustíveis.
3: O aplicativo ANP com você Postos é gratuito e funciona como um mapa interativo no celular, ajudando o consumidor a descobrir quais postos são de confiança e quais devem ser evitados. O funcionamento é bem prático. Ao abrir o aplicativo, o usuário vê os estabelecimentos da região sinalizados por cores, como em um semáforo. Os postos recebem notas de 0 a 5 com base nas fiscalizações que a Agência Nacional do Petróleo, óleo, gás natural e biocombustíveis fez nos últimos 5 anos, sendo que a cor verde sinaliza os mais seguros e quem tem nota máxima. Já os marcados em vermelho acendem o sinal de alerta. Receberam nota 0 por causa de irregularidades recentes. Outras informações dos estabelecimentos, como endereço, CNPJ, quantas fiscalizações já receberam, resultado das vistorias e qualidade das amostras analisadas, também podem ser consultadas na ferramenta. É possível ainda fazer denúncias pelo aplicativo, como explica o superintendente de fiscalização do abastecimento da ANP, Júlio Nishida.
6: Cria um importante canal de denúncias do consumidor com a ANP, inclusive aquelas relacionadas a práticas de preços abusivos. De forma bem simples, fácil e intuitiva, o consumidor consegue fazer a sua denúncia no simples clicar de botões.
3: A plataforma pode ser acessada no endereço anpcomvocepostos.anp.gov.br e depois baixada no aparelho de telefone celular. Reportagem Gabriela Noronha.
2: A produção brasileira de grãos no período 2025-2026 está estimada em 360 milhões de toneladas.
1: Segundo o levantamento divulgado hoje pela Conab, a Companhia Nacional de Abastecimento, se confirmado, o volume será 2,2% superior ao registrado na temporada passada.
7: Segundo a Conab, serão 360 milhões e 100 mil toneladas a serem colhidas, o que representa 2,2% a mais do que a safra anterior. O grande destaque deve ser a soja. O gerente de acompanhamento de safras da Conab, Fabiano Vasconcelos, explica o resultado.
8: Então, a estimativa para a safra 2025-26 é de 48,6 milhões de hectares cultivados com soja.

0: e uma produção aí chegando a quase 180,6 milhões de toneladas.
1: Além da soja, o algodão tem produção prevista em 4 milhões e 60 mil toneladas de pluma, com 8% da área já colhida. Isso resulta em um ganho na produtividade de 2,8% em relação à safra 2024-2025. Já a colheita das três safras do milho no ciclo atual está estimada em mais de 141 milhões e 700 mil toneladas, volume 0,4% superior ao ciclo passado. A estimativa é de crescimento favorecido pelas condições climáticas, como explica Fabiano Vasconcelos, gerente de acompanhamento de safras da Conab.
0: Em relação ao milho, uma estimativa de aumento de 9,8% na área plantada, uma estimativa de produtividades melhores do que na última temporada, favorecidas aí pelo clima, uma produção de 29,6 milhões de toneladas, um aumento aí de 18,7% em relação à última safra.
1: E a Conab também estabeleceu novos preços de referência para os principais produtos agrícolas de verão. Os principais reajustes foram no preço da soja, do arroz em casca, do feijão e do milho. Os preços passam a vigorar nos períodos entre o segundo semestre de 2026 e o primeiro semestre de 2028. Reportagem Edinaldo Júnior.
2: Ainda sobre a produção agrícola, o IBGE estima que a safra brasileira em 2026 pode chegar a 347 milhões e 400 mil toneladas.
3: Isso representa uma projeção de 1 milhão e 300 mil toneladas a mais do que a colheita anterior.
2: O IBGE calcula um ano de produção e a Conab faz estimativa de outubro a setembro.
3: Agricultores podem ter acesso a recursos para o Plano Safra.
2: Os recursos poderão ser acessados entre 16 de julho deste ano e 30 de junho do ano que vem.
3: O BNDES, Banco Nacional de Desenvolvimento Econômico e Social, vai disponibilizar 72 bilhões de reais.
4: Serão 40 bilhões e 500 milhões de reais disponíveis por meio dos programas agropecuários do governo federal. Desse total, 21 bilhões e meio são para médios e grandes produtores da agricultura empresarial e quase 19 bilhões de reais para pequenos produtores da agricultura familiar. Também vão estar disponíveis 31 bilhões e 500 milhões de reais em recursos próprios do banco por meio da linha BNDES Crédito Rural. O chefe do Departamento de Crédito Digital, Agropecuária e Normas do BNDES, Caio Barbosa, explica que o crédito disponibilizado pelo banco atende necessidades de quem produz no campo.
5: A gente opera basicamente 11 programas, que são programas que atingem todas as necessidades de investimento e de custeio do produtor rural. E todos os tipos de produtores rurais. Tem uma linha para custeio, uma linha para investimento, para aquisição de máquinas.
4: Para saber mais sobre as linhas e programas do BNDES para o agro, acesse bnds.gov.br/agro. Reportagem André de Barros Lima.
2: O fenômeno climático conhecido como El Niño, já confirmado no país, pode trazer diferentes impactos para a população.
3: A previsão é de excesso de chuvas no sul, por um lado, e estiagem no norte e nordeste, por outro.
2: Um monitoramento mensal está sendo feito por diferentes órgãos para trazer agilidade às respostas e ajudar na prevenção de desastres.
3: Nessa reportagem de Luana Karen, trazemos dicas para os produtores rurais e cidadãos em geral sobre como lidar com os impactos desses eventos climáticos.
6: Autoridades responsáveis pelo monitoramento do clima, dos recursos hídricos e dos riscos de desastres naturais começaram a acompanhar a evolução do fenômeno do El Niño este ano no Brasil. Um painel vai ser publicado mensalmente e servirá de referência para que estados, municípios, produtores rurais e defesa civil não sejam pegos de surpresa com excesso de chuvas, estiagem ou ondas de calor. Gilvan Sampaio, pesquisador do Instituto Nacional de Pesquisas Espaciais, INPE, explica que os efeitos devem ser sentidos até meados de 2027.
7: Os principais impactos do El Niño devem ficar concentrados com o aumento do volume de chuvas no sul do Brasil. Além disso, nesse segundo semestre de 2026, o El Niño deve provocar temperaturas acima da média em praticamente todo o Brasil. Portanto, o potencial para a ocorrência de queimadas aumenta. Então, secas na Amazônia, secas no Nordeste, isso somente em 2027.
6: O El Niño é caracterizado pelo aumento anormal da temperatura do Oceano Pacífico ao longo da linha do Equador. Para que o fenômeno seja confirmado, esse aumento deve ser observado

0: três meses consecutivos, o que aconteceu entre abril e junho deste ano. Para quem utiliza a terra para produzir, a orientação de Gilberto Cunha, pesquisador da Embrapa Trigo, é conhecer bem a terra onde vive.
1: Adotar boas práticas de manejo, a diversificação das épocas de semeadura, fazer as intervenções de proteção de plantas, colher no momento certo, não procrastinar aí quando as lavouras estão prontas para colher.
0: Ao longo dos próximos meses, eventos associados ao El Niño podem impactar a rotina da população. Nas regiões onde estão previstas chuvas além do normal, os riscos são de alagamentos e deslizamentos de encostas, por exemplo. Já onde pode haver escassez de chuva, há risco de incêndios e problemas no abastecimento de água. Ondas de calor também podem trazer dificuldades para populações vulneráveis. Em todos os casos, o conselho de Tiago Molina, coordenador de monitoramento e alerta da Defesa Civil Nacional, é ficar atento às fontes oficiais de informação.
2: Sempre que tiver uma situação de risco prevista, a Defesa Civil vai se utilizar de todos os mecanismos que existem para fazer com que essa informação chegue às pessoas, né, por meio do Defesa Civil Alerta, por meio das mensagens SMS. Além disso, é muito importante conhecer o local onde você mora, procurar saber quais são os planos de contingência, quais são as rotas de fuga, os locais seguros.
0: O Boletim Painel El Niño, uma iniciativa conjunta de diferentes órgãos do governo federal, é público e está disponível em diversos portais na internet. Por exemplo, no endereço portal.inmet.gov.br. Reportagem Luana Karen.
3: Esta semana, o Estatuto da Criança e do Adolescente completa 36 anos.
4: E a evolução da garantia dos direitos da infância permitiu a aprovação do ECA Digital, que entrou em vigor em março desse ano.
3: Ele prevê que as crianças e adolescentes devem ser protegidos e ter direitos garantidos também no ambiente virtual.
4: Nós seguimos hoje com a segunda parte da nossa entrevista com o diretor de Proteção da Criança e do Adolescente do Ministério dos Direitos Humanos e Cidadania, Fábio Meirelles, sobre as inovações trazidas pelo ECA Digital e a integração com o Estatuto da Criança e do Adolescente de 1990. Acompanhe.
5: Diretor Fábio Meirelles, é um prazer seguir com a nossa conversa aqui sobre Estatuto da Criança e do Adolescente. E aí a gente passa a falar agora sobre o ECA Digital, né? Que é a lei que protege os direitos da infância no ambiente virtual e ganhou esse nome, ECA Digital, como uma referência justamente ao Estatuto da Criança e do Adolescente de 1990. A gente pode dizer que ela incorpora o mesmo espírito, diretor, de que toda a sociedade é responsável pelo cuidado com as crianças, só que agora na internet?
6: Exatamente, e até por isso que a gente manteve o nome ECA, né, e chamou de ECA Digital. A gente percebeu que as crianças e adolescentes brasileiros viviam conectados, estavam em plataformas digitais, em redes sociais desde muito cedo, expostas, né, diariamente à publicidade, conteúdos algorítmicos, inteligência artificial. A gente viu que isso representava um risco muito grande, o ambiente digital para crianças e adolescentes, e a gente batalhou e conquistou o ECA Digital com o governo federal, com o CONANDA, movimentos sociais, organizações da sociedade civil e em diálogo com o Congresso para que essa lei saísse do papel e virasse realidade.
4: E o senhor destacaria como principais ganhos para a proteção das crianças vindos do ECA Digital? Que tipo de ações, que tipo de situações?
6: Veja, o ECA Digital, ele reafirma uma posição inegociável do Brasil. A gente não aceita modelos de negócio construídos sobre a exploração da vulnerabilidade de crianças e adolescentes. Então, vou dar alguns exemplos do que o ECA Digital estabelece, né? Ele estabelece limite para a prática do que a gente chama de design digital, ou design manipulativo, que vão induzir crianças e adolescentes ao uso excessivo de telas. Isso é uma das dimensões do ECA Digital. Ele também prevê que os serviços e produtos digitais, eles devem adotar padrões elevados de proteção de dados, privacidade e segurança para crianças e adolescentes. O ECA Digital também prevê sanções para as plataformas que descumprirem essas obrigações. Então, o ECA Digital é um grande avanço, ele traz esse princípio do ECA, né, da proteção integral, da prioridade absoluta para o ambiente digital, e ele hoje já é uma referência no Brasil e no mundo.
5: E assim como aconteceu no Estatuto da Criança

0: do adolescente de 1990, o ECA digital também deve mudar essa forma da sociedade perceber os direitos das crianças na internet? Por exemplo, a parte da responsabilidade de todos os adultos sobre as crianças que estão ali no ambiente virtual?
1: Perfeito. É exatamente esse o princípio. Assim, a gente conseguiu com a ECA digital traduzir rapidamente uma demanda social, porque não pode ser só uma atribuição das próprias crianças e adolescentes ou dos seus familiares, dos pais, mães e responsáveis, a proteção delas no ambiente digital. Então, se elas estão em situação de vulnerabilidade, é uma responsabilidade coletiva. Então, a gente conseguiu com a ECA digital trazer essa demanda social, normatizar e juridicamente convergir com a iniciativa privada para um instrumento, que hoje é o ECA digital, que precisa chegar na ponta. Então, hoje, o nosso grande desafio é, para além do ECA digital, é levar o ECA digital para a escola, para o Conselho Tutelar, para o CRAS, para o CREAS, para o Ministério Público utilizar o ECA digital. Então, cuidar das crianças e adolescentes nunca foi uma tarefa de uma pessoa só, não vai ser agora. Então, o ECA digital traz esse princípio da responsabilidade coletiva.
2: Quer dizer que o ECA digital também é importante para os pais e responsáveis que agora deixam de estar sozinhos nessa proteção das crianças e dos adolescentes, né? E passam a ter apoio das plataformas, não é isso?
1: Exatamente, canais de denúncia, a própria Autoridade Nacional de Proteção de Dados. Então, com o ECA digital e depois com a lei de regulamentação, depois com a política, a gente, após o ECA digital, a gente também anunciou a Política Nacional de Promoção e Proteção dos Direitos da Criança e do Adolescente no Ambiente Digital, que é uma política estruturada para fortalecer a coordenação entre os diferentes níveis de governo, incentivar a pesquisa, inovação tecnológica, promover desenvolvimento de produtos e serviços digitais mais seguros, ampliar os canais de denúncia, fortalecer a capacitação dos profissionais do sistema de garantia de direitos, apoiar as famílias no exercício da supervisão parental. Então, acho que a gente precisa olhar para o ECA digital e para a nossa política nacional com essa perspectiva de uma construir objetivos concretos e de dividir a responsabilidade sobre a proteção de crianças e adolescentes no ambiente digital com todos os atores que precisam estar, né, totalmente comprometidos com essa implementação.
0: Agora, onde os adultos podem encontrar, diretor, mais informações sobre o ECA digital para entenderem melhor essa legislação e também orientações sobre o que deve ser proibido, o que deve ser permitido para as crianças na internet?
1: Claro, olha, hoje nos sites, né, do Ministério dos Direitos Humanos e da Cidadania, da SECOM, do Ministério da Justiça, você encontra o ECA Digital. A gente produziu um material muito interessante, recente, que é um guia no formato de perguntas e respostas para conselheiros tutelares sobre o ECA Digital, que é um material educativo e prático que está no site do Ministério dos Direitos Humanos e da Cidadania. A gente produziu uma caixa de ferramentas chamada Faça Bonito na Rede, que é um material, um conjunto de instrumentos práticos também que tem guia de recomendações técnicas, coletânea de normas jurídicas, tem proposta de fluxo, tem material didático sobre o que fazer, tem cartilha, tem até jogo de tabuleiro, conexão segura. Então, a gente tem curso, a gente tem um curso Proteção de Crianças e Adolescentes no Ambiente Digital, um curso online na Escola Nacional dos Direitos da Criança e do Adolescente. Então, hoje a gente tem guias, cartilhas, a gente tem cursos, a gente tem jogo de tabuleiro, a gente tem fluxo. Então, a gente tem glossário, a gente tem bastante material disponível, perguntas e respostas, para que as pessoas conheçam o ECA digital e conheçam as ferramentas de proteção de crianças e adolescentes no ambiente digital, no site do Ministério dos Direitos Humanos, novamente, no site do Ministério da Justiça e Segurança Pública, no site da Secretaria de Comunicação Social, enfim, institutos, fundações, organizações da sociedade civil. Muita gente tem produzido material sobre essa responsabilidade compartilhada e a promoção do bem-estar de crianças e adolescentes no ambiente digital.
2: Muito bem, nós conversamos com Fábio Meirelles, diretor de proteção da criança e do adolescente do Ministério dos Direitos Humanos e da Cidadania. Muito obrigado por sua entrevista aqui, a Voz do Brasil.
1: Obrigado a vocês, sempre à disposição.
3: E estão abertas até amanhã, dia 15 de julho, as inscrições de bolsas para médicos especialistas.
2: São 1.136 vagas distribuídas em 26 cursos de aprimoramento em 309 municípios do país.
3: Quase metade das vagas

0: são voltadas para o interior. Entre as especialidades previstas estão anestesiologista, oncologia, cardiologia e cirurgia minimamente invasiva.
1: Felipe Proenço, secretário de Gestão do Trabalho e da Educação do Ministério da Saúde, detalha o edital.
2: Possibilidade para quem já é especialista com registro de qualificação, participa do programa desenvolvendo suas atividades práticas em um serviço do Sistema Único de Saúde, de referência no interior, um ambulatório especializado, um hospital, e ao mesmo tempo tem suporte aonde um especialista com ainda mais experiência vai poder apoiar o desenvolvimento das atividades numa carga horária de 20 horas semanais, recebendo uma bolsa que vai depender da localização, se é uma região mais vulnerável, podendo chegar até R$ 20 mil.
0: O edital está disponível em gov.br/saúde.
1: Atenção, estudantes de graduação de instituições privadas.
0: Começaram hoje as inscrições para o processo seletivo do Fundo de Financiamento Estudantil, o FIES.
1: Serão mais de 75 mil vagas destinadas no segundo semestre.
3: Ao todo, serão oferecidas 75.500 vagas para o segundo semestre. No ano, serão 112 mil no total. O FIES concede financiamento a estudantes matriculados em cursos superiores de instituições privadas. Para participar do FIES, o candidato precisa ter feito o Exame Nacional do Ensino Médio a partir de 2010. Precisa ter alcançado média igual ou superior a 450 pontos nas 5 provas e não ter zerado a redação. Precisa ter, em 2026, renda bruta familiar mensal de até 3 salários mínimos, o equivalente a R$ 4.863. O processo seletivo do FIES reserva 50% das vagas para estudantes com renda familiar por pessoa de até 0,5 salário mínimo inscritos de forma ativa no Cadastro Único. Os pré-selecionados nessa modalidade vão poder solicitar financiamento integral, cobrindo todos os encargos educacionais e ficam dispensados de comprovar a renda diretamente na instituição de ensino. O FIES tem chamada única e lista de espera. O resultado da pré-seleção na chamada única será divulgado no dia 30 de julho. As inscrições vão até sexta-feira, 17 de julho, pelo Portal Único de Acesso ao Ensino Superior. O candidato precisa ter conta gov.br e preencher os requisitos para participar do programa. O resultado sai no dia 30 de julho. Mais informações em acessounico.bec.com. gov.br/FIES ou ligue para 0800-616161. Thaisa Vitória para a Voz do Brasil.
0: O Ministério da Educação disponibilizou uma série de vídeos com orientações sobre o uso do Cadastro da Educação de Jovens e Adultos, uma plataforma oficial de cadastro.
1: O material ensina passo a passo como realizar a inscrição e é destinado tanto aos estudantes quanto aos profissionais que atuam no sistema.
0: As inscrições no cadastro permanecem abertas durante todo o ano.
1: No entanto, os prazos para ingresso no segundo semestre deste ano variam de acordo com o calendário de cada estado e município.
0: Os conteúdos estão disponíveis no portal do MEC e no canal da pasta do Ministério da Educação no YouTube.
1: E essas foram as notícias do governo federal.
0: Uma realização da Secretaria de Comunicação Social da Presidência da República.
1: Com produção da empresa Brasil de Comunicação.
0: Fique agora com as notícias do Poder Judiciário e do Congresso Nacional. Uma boa noite.
1: Boa noite para você e até amanhã.
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5: Você vai ouvir agora notícias do Poder Judiciário.
6: Presidente do STF e do CNJ lança rede nacional de magistrados para combater o avanço do crime organizado no país.
7: Instituições podem enviar propostas sobre modernização do sistema de justiça até 15 de agosto.
6: STJ mantém prisão preventiva de homem acusado de atuar como falso médico.
7: Boa noite, eu sou Marcela Luiz.
6: E eu sou Walter Lima.
7: O presidente do Supremo Tribunal Federal e do Conselho Nacional de Justiça, ministro Edson

0: Edson Fachin lançou nesta terça-feira a Rede Nacional de Magistrados para combater o avanço do crime organizado no país.
1: Segundo Fachin, a resposta estatal à criminalidade em rede exige, necessariamente, uma justiça também articulada em rede. Marcelo Della Libera.
2: O ministro Edson Fachin observou que o mercado de apostas eletrônicas clandestinas vem sendo utilizado como instrumento de organizações criminosas.
3: Essas plataformas podem servir à lavagem de dinheiro, à formação de estruturas empresariais aparentemente ilícitas, à integração com outras atividades ilícitas, como tráfico, contrabando e corrupção, além de apresentarem forte dimensão transnacional.
2: Criada por portaria do CNJ, a rede nacional prevê o compartilhamento de informações para enfrentar organizações criminosas cada vez mais sofisticadas.
0: Supremo está com o edital aberto para receber propostas sobre a modernização do sistema de justiça.
1: Podem participar instituições públicas, privadas e da sociedade civil até 15 de agosto. Pablo Lemos.
4: As propostas vão ser analisadas pelo Grupo de Estudos para a Modernização do Sistema de Justiça, instituído pelo presidente do STF, ministro Edson Fachin. O diretor do Centro de Estudos Constitucionais do Supremo, Fernando Facuri Scaff, que preside o grupo, explica que modernizar significa atualizar o sistema de justiça.
5: É fazer ajustes dentro de um sistema que funciona, que está rodando bem, para falar uma linguagem mais clara, e que você tem, dentro disto, a expectativa de uma sociedade brasileira como um todo por mais justiça e por mais segurança jurídica.
4: Para o relator do grupo Neide Barros Belo Filho, modernizar é uma exigência do tempo.
6: É necessário modificar, porque é necessário acompanhar o tempo, acompanhar as mudanças da sociedade.
4: Serão aceitas apenas manifestações institucionais sobre a modernização do sistema de justiça sem caráter pessoal, que deverão ser apresentadas por meio de formulário eletrônico.
0: Mantida a prisão preventiva de empresário acusado de atuar como falso médico em unidade básica de saúde de Cananéia, São Paulo.
1: A decisão é do vice-presidente do STJ, ministro Luiz Felipe Salomão, no exercício da presidência. Fátima Uchoa.
7: O empresário está preso desde janeiro. Segundo o Ministério Público, ele realizava exames de ultrassom, emitia laudos e atendia pacientes usando o registro profissional de médico de um sócio falecido. A fraude foi descoberta após ele afirmar durante exame que tinha identificado a vesícula de uma paciente que já havia retirado o órgão. Depois de o Tribunal de Justiça de São Paulo negar o primeiro habeas corpus, a defesa fez novo pedido de relaxamento da prisão ao STJ, mas o ministro Salomão não verificou ilegalidade manifesta nem urgência que justificassem a concessão da liminar. O ministro ainda apontou que o pedido de liberdade deverá ser examinado com mais profundidade no julgamento definitivo do habeas corpus, a cargo da sexta turma do STJ.
0: TST promove congresso para debater o uso de pesquisas no aprimoramento da Justiça do Trabalho.
1: O evento vai ser realizado na sede do Tribunal, em Brasília. Marla Lacerda.
8: O 4º Congresso Nacional de Pesquisa Judiciária, Estatística e Ciência de Dados da Justiça do Trabalho vai ser realizado entre os dias 25 e 27 de agosto. Com o tema Trabalho, Transformações Econômicas e Justiça, o evento é para incentivar a produção de conhecimento e a integração da rede de pesquisas judiciárias da Justiça do Trabalho. Magistrados, servidores, estudantes e profissionais que atuam na área e querem participar, fiquem atentos. As inscrições já podem ser feitas no portal do TST, que é o tst.jus.br.
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0: Uma boa noite.
1: E até amanhã.
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10: Está no ar o Jornal do Senado.
11: Eu sou Paula Groba.
12: E eu sou Humberto Pinheiro.
11: E estes são os destaques de

0: hoje do Jornal do Senado, que começa agora.
1: Aprovada a aposentadoria especial para agentes de saúde e de combate às endemias.
0: MP do frete, Senado retira valor fixo, mas mantém piso mínimo do frete para caminhoneiros.
1: Pacientes em internação domiciliar podem ter desconto na conta de luz.
0: Boa noite.
2: Boa noite.
0: Em acordo com o governo, o Senado aprovou a medida provisória que atualiza as regras do piso mínimo do frete rodoviário. A MP, que perderia a validade nesta semana, mantém a obrigatoriedade de um valor mínimo para o frete, como já prevê a legislação, mas retira do texto a definição de um piso nacional para a remuneração dos caminhoneiros.
1: Durante a análise na Comissão Mista e na Câmara dos Deputados, havia sido incluído um piso de R$5.000 mensais para os motoristas de longas distâncias. A medida provisória também endurece as punições para empresas que descumprirem o piso do frete, calculado pela Agência Nacional de Transportes Terrestres. Repórter Pedro Pincer.
3: O Senado aprovou o projeto de lei de conversão da medida provisória que torna obrigatório o cadastramento das operações de transporte rodoviário de cargas e reforça os mecanismos de fiscalização do piso mínimo do frete. Entre os tópicos está a determinação de um piso para o frete, mas sem definição do valor. A principal questão se dava em torno do perdão às multas aplicadas aos caminhoneiros que estiveram presentes nas manifestações de dezembro de 2022. Para o relator revisor, senador Stevenson Valentim, do Podemos do Rio Grande do Norte, a medida faz justiça e traz tranquilidade para a categoria.
4: Entendo que esse viés da multa já atingiu a sua pedagogia e permanecer com essa injustiça é passar uma ideia de vingança e que não contribui nada para a sociedade.
3: A líder do governo, senadora Tereza Leitão, do PT de Pernambuco, celebrou o acordo alcançado diante da relevância do assunto.
5: Se ela não fosse importante, ela ia caducar. Nós não permitimos a caducidade justamente pela importância que ela tem para a economia, para relações trabalhistas, para a autonomia de autônomos.
3: As novas regras terão um período de transição. Empresas e transportadores terão prazo mínimo de 60 dias para a adaptação às novas obrigações. O texto segue agora para a sanção presidencial.
0: E o roubo de combustíveis deixou de ser apenas um crime patrimonial e passou a ser uma importante fonte de renda para facções criminosas.
1: Para combater esse mercado ilegal, a Comissão de Segurança Pública aprovou um projeto que endurece as penas e cria crimes específicos para o furto e o roubo de petróleo, combustíveis e derivados. Repórter Bruno Lourenço.
6: O projeto de lei fixa a pena nesses casos de reclusão de 4 a 10 anos mais multa e aumenta a punição em um terço se o crime for cometido com destruição de barreiras, atuação conjunta de duas ou mais pessoas, abuso de confiança de funcionário público ou ex-colaboradores das empresas. O relator designado, senador Sérgio Moro, do PL do Paraná, defendeu a punição mais rigorosa.
7: Para proteger não só o mercado de combustíveis, mas especialmente o consumidor desses combustíveis, dessas quadrilhas, dessas gangues que se locupletam, não só furtando combustíveis e seus equipamentos, mas colocando em risco os indivíduos para os quais depois esse combustível fraudulento, muitas vezes, é revendido.
6: O projeto também altera a legislação de crimes contra a ordem econômica para punir quem armazena, transporta ou comercializa o combustível sabendo que é produto de crime. O texto estabelece ainda que as penas sobem em 2/3 se a ação resultar em desabastecimento, interrupção das atividades industriais, incêndio, dano ambiental, ferimento grave ou morte. A proposta seguiu para a Comissão de Constituição e Justiça.
0: O sedentarismo ou a inatividade física gera um custo anual estimado em cerca de R$300 milhões ao Sistema Único de Saúde. Esse valor equivale a aproximadamente 17,4% de todos os gastos do sistema com hospitalizações por essas condições.
1: No Senado, a importância da medicina esportiva na saúde dos brasileiros foi tema de audiência pública na Comissão de Esporte. Os detalhes com Patrícia Oliveira.
8: A medicina esportiva especializada no acompanhamento dos exercícios físicos na prevenção de lesões, reabilitação e melhoria do desempenho dos atletas, também contribui para a saúde pública. Como destacou a senadora Leila Barros, do PDT do Distrito Federal, em audiência

0: audiência pública na Comissão de Esporte.
1: Ela beneficia milhões de brasileiros que encontram no esporte um instrumento de prevenção de doenças, de qualidade de vida e do envelhecimento saudável.
0: José Cavazói, da Federação Internacional de Medicina Esportiva, apontou a importância do exercício

0: social do exercício físico também no combate aos custos com sedentarismo no Brasil. De cerca de 300 milhões de reais por ano no SUS, em internações e tratamentos de doenças crônicas.
1: Exercício é remédio, porque ele realmente previne e trata doenças. Está altamente ligado à redução de gastos públicos e privados.
0: Os debatedores defenderam a criação de políticas públicas para ampliar a prática de atividades físicas no Brasil.
2: E famílias com pacientes em internação domiciliar que dependem de aparelhos elétricos poderão ter mais acesso ao desconto na conta de luz. A Comissão de Infraestrutura aprovou um projeto que amplia de 3 para 4 salários mínimos o limite de renda para a concessão da tarifa social de energia elétrica nesses casos.
3: O benefício atende pacientes que utilizam equipamentos como ventiladores pulmonares, bombas de infusão e aspiradores de secreção. A proposta, que busca reduzir os custos do tratamento feito em casa, segue agora para análise na Comissão de Assuntos Sociais.
2: E seguiu para a votação no plenário, em regime de urgência, o projeto que cria o Estatuto da Vítima. A proposta reúne em uma única lei os direitos e garantias de vítimas de crimes, contravenções, calamidades públicas, desastres e epidemias. Hoje, essas proteções estão espalhadas por diferentes normas.
3: O texto foi aprovado pela Comissão de Segurança Pública com parecer favorável do senador Wilder Moraes, do PL de Goiás. Segundo o relator, o sistema de justiça brasileiro historicamente concentrou a atenção na relação entre o Estado e o autor do crime, deixando a vítima em segundo plano. Para ele, o Estatuto corrige essa distorção ao fortalecer a proteção e o acolhimento das vítimas, o que também pode contribuir para o enfrentamento da criminalidade.
4: Contribui para estabelecer a confiança da população nas instituições de repercussão. Estimulam as notícias dos crimes e favorece a cooperação da vítima ao longo da apuração.
2: Profissionais que atuam na prevenção de doenças e no atendimento direto às famílias poderão passar a contar com uma aposentadoria diferenciada. O Senado aprovou em 2 turnos a proposta que garante esse direito aos agentes comunitários de saúde e aos agentes de combate às endemias, além de regulamentar o vínculo funcional da categoria.
3: A proposta aprovada prevê regras de transição e estende ainda a medida aos agentes indígenas de saneamento e de saúde. O texto segue para promulgação. Repórter Douglas Castilho.
5: A proposta aprovada estabelece como idade mínima de aposentadoria 57 anos para mulheres e 60 anos para os homens, condicionada à comprovação de 25 anos de tempo de contribuição e de efetivo exercício profissional, com regras de transição que terminam no ano de 2041 para os que já ingressaram na atividade. O texto também assegura a estabilidade a esses trabalhadores, vedando sua contratação temporária ou terceirizada, salvo na hipótese de emergências em saúde pública. O relator da proposta, senador Irajá, do PSD do Tocantins, destacou a atuação dos agentes na prática da saúde preventiva das famílias.
6: Merecem, assim como existe a aposentadoria especial dos nossos valorosos professores, assim como já foi também instituída a aposentadoria especial para os policiais, é merecida também a essa categoria. São soldados do nosso SUS, do Sistema Único de Saúde Brasileiro. Aliás, se tem o SUS de carne e osso, eles se chamam agentes de saúde e de combate a endemias.
5: Para compensar o aumento das despesas com essas aposentadorias, a União prestará assistência financeira aos estados e municípios.
3: Com edição de Paulo Agrova e trabalhos técnicos de Eliseu Caires, o Jornal do Senado fica por aqui. Acompanhe agora as notícias da Câmara dos Deputados. Boa noite.
2: Boa noite e até amanhã.
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8: Deputados reduzem jornadas de trabalho de pais de pessoas com deficiência.
9: Plenário pode desobrigar férias escolares durante Copa de Futebol Feminino.
8: Câmara exige informação sobre bebê prematuro na certidão de nascimento.
9: Boa noite. O projeto que exige informação sobre bebê prematuro na certidão de nascimento já pode seguir para o Senado. A repórter Maria Neves tem os detalhes sobre a medida.
10: A Comissão de Constituição e Justiça da Câmara dos Deputados aprovou o projeto que obriga os cartórios a incluir na certidão de nascimento que a criança nasceu de forma prematura. De acordo com a autora da proposta,

0: Deputada Silvia Cristina, do PP de Rondônia, são considerados prematuros bebês que nascem antes de 37 semanas de gestação. Com a aprovação, o texto pode seguir para o Senado. Ainda, segundo Silvia Cristina, o Brasil é o país em que nascem mais bebês prematuros no mundo. Ela afirma que 12% dos partos realizados no país ocorrem antes do tempo mínimo necessário. A relatora do texto, deputada Maria Raiz, do PSB de Pernambuco, defende que incluir a informação sobre prematuridade do bebê na certidão de nascimento, além de garantir o atendimento médico adequado à criança, também trará economia para os cofres públicos.
1: A partir do momento que a gente sabe que uma criança nasce de forma prematura, a gente garante que o atendimento seja dado de forma mais precisa. Então, além, obviamente, de garantir um atendimento melhor para as mulheres, a gente garante que uma economia para o Estado.
0: Ao apresentar o projeto em 2024, Silvia Cristina afirmou que, de acordo com informações da Organização das Nações Unidas, a prematuridade é a principal causa de morte infantil no mundo. A página do Hospital Albert Einstein explica que bebês nascidos antes do tempo têm maior probabilidade de apresentar problemas como pulmões imaturos que exigem ventilação mecânica. Além disso, os intestinos ainda não se encontram totalmente desenvolvidos no nascimento, o que dificulta a absorção do leite materno. Outra complicação é o cérebro prematuro, que impede o recém-nascido de ter um instinto de sugar os mamilos da mãe para mamar. Ainda de acordo com as informações do hospital, problemas decorrentes da prematuridade podem durar por toda a vida. Da Rádio Câmara de Brasília, Maria Neves.
2: Maurício do Vôlei, do PL de Minas Gerais, apresentou o projeto que cria a Política Nacional de Proteção da Inocência Infantil. De acordo com o deputado, a medida protege crianças e adolescentes da exposição a conteúdos inadequados ao desenvolvimento psicológico, moral e emocional.
3: Maurício do Vôlei acrescenta que o projeto amplia o acesso dos pais a informações sobre materiais pedagógicos e atividades escolares que tratem de temas sensíveis. Na visão dele, o texto é uma forma de garantir maior transparência na formação de crianças e adolescentes.
4: Saúde.
2: Comissão de Saúde aprova projetos sobre idosos e prevenção do câncer. A repórter Sofia Peçanha ouviu a relatora.
5: A Comissão de Saúde aprovou o projeto que prevê a suplementação nutricional como parte do tratamento de idosos diagnosticados com desnutrição ou risco de desnutrição durante internações hospitalares. A proposta, apresentada pelo deputado Pedro Ayara, de Minas Gerais, determina que hospitais públicos e privados conveniados ao Sistema Único de Saúde ofereçam suplementos nutricionais aos pacientes idosos sempre que houver indicação clínica. O projeto tem como objetivo assegurar que a suplementação seja parte integrante do cuidado hospitalar e da reabilitação pós-alta. Dessa forma, além de melhorar a recuperação de pacientes idosos, a medida também reduz complicações durante e após a internação, como afirmou a deputada Silvia Cristina, do PP de Rondônia, relatora na comissão.
6: O PL fortalece a integralidade da atenção e da saúde que contribui para a sustentabilidade do sistema ao reduzir custo de sobrecarga hospitalar.
5: De acordo com o projeto, todos os pacientes idosos internados deverão passar por triagem e avaliação nutricional na admissão hospitalar, com reavaliações durante a internação e na alta. Caso o idoso ainda apresente desnutrição ou risco nutricional no momento da alta, ele poderá receber suplementação gratuita pelo SUS por até 60 dias, com acompanhamento das equipes de saúde. Após passar pela aprovação nas comissões de defesa dos direitos da pessoa idosa e de saúde, a proposta segue para análise na Comissão de Finanças e Tributação. Outro projeto aprovado pela Comissão de Saúde institui o Dia Nacional de Combate ao Câncer, a ser celebrado anualmente em 27 de novembro. A proposta, apresentada pela deputada Flávia Moraes, de Goiás, amplia as ações de prevenção, diagnóstico precoce, tratamento e apoio às pessoas acometidas pela doença. Estão previstas campanhas educativas, incentivo a ações de rastreamento da doença, apoio psicossocial a pacientes e familiares, capacitação de profissionais de saúde e estímulo à pesquisa científica específica na área oncológica. A relatora na Comissão de Saúde também foi a deputada Silvia Cristina. Ela destacou que o projeto busca maior visibilidade ao tema e fortalecer a mobilização social e institucional em todo o país.
6: Representa passo concreto e necessário para fortalecer a política pública de enfrentamento ao câncer no Brasil, integrando a prevenção

0: e atenção e a reabilitação, o apoio psicossocial no momento em que os números evidenciam urgência.
1: Após a aprovação na Comissão de Saúde, o projeto segue agora para análise da Comissão de Finanças e Tributação. Da Rádio Câmara de Brasília, Sofia Peçanha.
2: Esporte.
3: Josivaldo JP, do União do Maranhão, defende a aprovação de proposta que inclui entidades esportivas sem fins lucrativos entre as instituições com imunidade tributária. Ele afirma que a medida busca reduzir custos de organizações que atuam na formação de atletas e na inclusão social.
4: Josivaldo JP aponta que o texto alcança apenas entidades certificadas dos movimentos olímpico, paralímpico, clubístico ou educacional. Ele argumenta que a regra pode evitar o fechamento de projetos esportivos, principalmente em comunidades que dependem dessas iniciativas para atender crianças e jovens.
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2: Trabalho.
3: A Câmara aprovou redução de jornada de trabalho para pais de pessoas com deficiência. A repórter Paula Bittar tem os detalhes.
7: A Comissão de Constituição e Justiça da Câmara aprovou uma proposta que prevê a redução da jornada de trabalho sem prejuízo salarial para pais de pessoas com deficiência. De acordo com o texto aprovado, a necessidade e o percentual da redução da jornada serão definidos por avaliação biopsicossocial, realizada pelo menos a cada 2 anos. Conforme o resultado, o benefício poderá ser ampliado, mantido, reduzido ou suspenso. Durante a discussão da proposta, a deputada Soraya Santos, do PL do Rio de Janeiro, defendeu critérios para a concessão do benefício como forma de evitar fraudes.
8: Esse projeto é um projeto importantíssimo para as mães atípicas que precisam ter mais tempo dentro de casa, e é lógico que o meu voto será e do partido na orientação de aprovar, mas me cabe aqui fazer um alerta. Esse tipo de benefício deveria sempre estar vindo com um critério de avaliação.
7: O projeto que prevê a redução da jornada de trabalho sem prejuízo salarial para pais de pessoas com deficiência já pode seguir diretamente para análise do Senado, a menos que haja recurso para votação antes pelo plenário da Câmara. Da Rádio Câmara, de Brasília, Paula Bittar.
2: Eleições.
4: O projeto de Paulinho da Força, do Solidariedade de São Paulo, permite contabilizar como gastos eleitorais despesas com o cuidado de dependentes de candidatas. A medida beneficiaria mulheres com filhos de até 12 anos ou dependentes com deficiência.
3: A proposta autoriza o custeio de babás, cuidadores, creches e transporte de dependentes durante a campanha. Segundo Paulinho da Força, o objetivo é ampliar a participação feminina na política e reduzir os obstáculos enfrentados pelas candidatas.
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2: Consumidor.
4: Comissão aprova medida que permite maior transparência na conta de luz. A repórter Júlia Lopes nos conta o que foi proposto.
12: A Comissão de Defesa do Consumidor da Câmara dos Deputados aprovou um projeto que obriga as distribuidoras de energia elétrica a incluir, junto com a conta de luz, um registro fotográfico do medidor de consumo da unidade de energia. De acordo com o texto, a medida tem como objetivo fortalecer a proteção

0: dos direitos do consumidor e garantir mais transparência nas informações sobre o consumo de energia. A proposta também busca aumentar a confiança do usuário, já que o registro fotográfico anexado à fatura permite acompanhar mais clareza o processo de medição da cobrança. Para o relator da proposta, deputado Celso Russomano, do Republicanos de São Paulo, a iniciativa protege tanto o consumidor quanto as empresas. Ele ressaltou que a imagem do medidor pode servir como prova em casos de contestação, ajudando a evitar fraudes e possíveis manipulações.
1: O consumidor vai ter o direito de receber a conta com o registro fotográfico, ou seja, na hora que for lida a conta de energia elétrica, vem uma fotografia do medidor do consumidor junto, né, impressa na própria conta, e aí o consumidor vai poder ver que, de fato, a leitura foi feita da maneira correta e vai poder acompanhar, inclusive, o consumo. Aí, se houver erro, fica mais fácil para ele provar que existe um erro na cobrança da conta de energia elétrica.
0: O projeto, que inclui junto à conta de luz um registro fotográfico do medidor de consumo, segue agora para análise na Comissão de Minas e Energia. Da Rádio Câmara de Brasília, Júlia Lopes.
2: Desenvolvimento Regional.
3: Projeto de Paulo Guedes, do PT de Minas Gerais, concede ao município de Vieiras o título de Capital Nacional dos Peixes Ornamentais. A proposta reconhece a importância da cidade para a piscicultura ornamental e sua contribuição para a economia da Zona da Mata Mineira.
4: Segundo Paulo Guedes, o reconhecimento fortalece a identidade produtiva de Vieiras, amplia a visibilidade do setor e incentiva o desenvolvimento regional. A proposta destaca ainda o potencial da criação de peixes ornamentais para gerar renda e apoiar pequenos produtores.
2: Educação.
3: O plenário da Câmara pode votar a qualquer momento o projeto que retira a obrigação de férias escolares durante a Copa do Mundo de Futebol Feminino no ano que vem. Essa obrigação foi criada por uma lei de 2026. Entenda com o repórter Antônio Vital.
5: Ganhou o regime de urgência e pode ser votado a qualquer momento no plenário da Câmara, projeto que desobriga as redes de ensino pública e privada de todo o país a concederem férias escolares para todos os alunos durante a realização da Copa do Mundo Feminina de Futebol no ano que vem. Lei de autoria do governo, aprovada no início do ano pelo Congresso, obriga que as férias dos estudantes coincidam com o período do torneio, entre 24 de junho e 25 de julho de 2027. O projeto apresentado pela deputada Anne Ortiz, do PP do Rio Grande do Sul, permite que os sistemas de ensino dos estados e municípios decidam sobre o período de férias escolares, em vez de obedecer ao calendário oficial da competição. Entidades como a Federação Nacional das Escolas Particulares criticaram a obrigatoriedade prevista em lei e alegaram que a alteração do período de férias no meio do ano coloca em risco o calendário escolar exigido pela Lei de Diretrizes e Bases da Educação, que obriga pelo menos 200 dias letivos no ano. O regime de urgência permite que o projeto seja analisado diretamente no plenário da Câmara, sem passar pelas comissões permanentes da Casa. A urgência foi aprovada de maneira simbólica, sem votos contrários. Para a autora da proposta, Anne Ortiz, a definição do período de férias em função da competição não foi discutida com as instituições de ensino e vai causar prejuízos para as escolas, alunos, pais e professores.
6: Não é possível, num país de 5.570 municípios, onde a Copa do Mundo vai ser sediada em apenas 8 municípios, nós termos uma regra para valer para todos os municípios que obriguem mais de um mês de férias no meio do ano. Isso vai causar um problemão, não só para as famílias, para os pais, para as mães que trabalham, mas também para os trabalhadores da educação no nosso país.
5: Os Jogos da Copa do Mundo de Futebol Feminino serão realizados em 8 cidades: Belo Horizonte, Brasília, Fortaleza, Porto Alegre, Recife, Rio de Janeiro, Salvador e São Paulo. Segundo o governo, a expectativa da FIFA é de que o evento alcance um público de mais de 3 milhões de torcedores, o que movimentará a economia brasileira e projetará o Brasil como potência esportiva. Da Rádio Câmara de Brasília, Antônio Vital.
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2: Justiça.
4: Projeto de Caroline Ditone, do PL de Santa Catarina, concede

0: Anistia a pais punidos por adotarem a educação domiciliar, conhecida como homeschooling. Ela reforça que a medida beneficia apenas os casos em que não houve negligência, maus tratos ou violação dos direitos da criança e do adolescente.
1: Segundo Caroline de Tone, a proposta repara penalidades aplicadas a famílias que optaram pela educação domiciliar de boa-fé. Para a deputada, o projeto reforça o papel da família na educação dos filhos e garante mais segurança jurídica aos pais que adotam esse modelo de ensino.
2: Segurança Pública.
0: O projeto aumenta penas para crime de ameaça por arma ou condição da vítima. A repórter Daniele Lessa nos conta quais os agravantes.
3: A Comissão de Constituição e Justiça da Câmara dos Deputados aprovou o projeto que aumenta a pena para o crime de ameaça quando cometido com uso de arma ou contra mulher por razões do sexo feminino, crianças, adolescentes, pessoas idosas ou com deficiência. A proposta é do deputado Mário Heringer, do PDT de Minas Gerais, e altera o Código Penal para aproximar as punições dos crimes de ameaça e de perseguição. Atualmente, a pena para o crime de ameaça é detenção de 1 a 6 meses ou multa. Pelo texto, a pena para ameaça poderá ser aumentada de metade quando o crime for praticado com arma ou contra mulher por razões do sexo feminino, criança, adolescente, pessoa idosa ou pessoa com deficiência. Também haverá aumento de pena se a ameaça ocorrer na presença de criança ou adolescente. Além disso, o projeto permite que o Ministério Público inicie a ação penal nesses casos, mesmo sem a representação da vítima, o que pode facilitar a responsabilização dos agressores. O relator, deputado Pompeu de Matos, do PDT do Rio Grande do Sul, defendeu que a mudança corrige distorções na lei e reforça a proteção das vítimas.
4: A pessoa que se sente ameaçada muda todo o seu comportamento, inclusive corporal, de alimentação, de sono, de perturbação por ser ameaçado. E se for perseguido, é a mesma coisa. Então nós estamos colocando perseguir ou ameaçar é a mesma situação. Tem a mesma pena, tem a mesma responsabilidade, tem a mesma gravidade.
3: Pompeu de Matos defendeu também o aumento de pena para casos em que a ameaça ocorre na presença de crianças ou adolescentes, pela gravidade do trauma provocado ao apenas testemunhar uma situação de violência. O projeto que aumenta penas para o crime de ameaça, especialmente quando envolve mulher por razões do sexo feminino, criança, adolescente, pessoa idosa ou pessoa com deficiência, ou ameaça feita com uso de arma, agora segue para análise do plenário da Câmara. Da Rádio Câmara de Brasília, Daniele Lessa.
2: Direitos Humanos.
1: Rubens Antônio, do PT de Goiás, é um dos autores de projeto que cria uma política nacional de grupos reflexivos sobre masculinidades, prevenção da violência e cultura de paz. O objetivo, segundo ele, é atuar antes que a violência aconteça, com ações educativas voltadas também a adolescentes.
0: Rubens Antônio afirma que os grupos poderão funcionar em escolas, unidades de saúde, equipamentos da assistência social, órgãos de justiça e espaços comunitários. O congressista ressalta que o texto prevê atividades sobre resolução não violenta de conflitos e prevenção da violência contra mulheres.
1: Termina agora o Jornal Câmara dos Deputados, produzido pela Rádio Câmara, com trabalhos técnicos de Everson Ura.
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0: 8 horas.
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O programa Aplauso recebe hoje o cantor e compositor Vidal Assis. Vidal é parceiro musical de sambistas da tradição e é inclusive um estudioso do samba e um intérprete impecável. Vidal Assis está lançando o álbum Negro Samba Lírico. Vidal Assis canta Elton Medeiros. Como o título entrega, Vidal visita o repertório de Elton Medeiros, Elton que é autor de clássicos, como Onde a Dor Não Tem Razão, Mascarada, Peito Vazio e Pressentimento.

0: instrumento, sambas que ele compôs com parceiros como Paulinho da Viola, Zequete Cartola e Hermínio Belo de Carvalho. Nesse álbum, Vidal Assis também apresenta repertório inédito deixado por Elton Medeiros, Elton que morreu em 2019 depois de uma vida produtiva e muito bem vivida. Como o álbum é longo e Vidal Assis conhece detalhes preciosos da trajetória de Elton Medeiros, eu decidi dividir a conversa em duas partes. A primeira parte do programa, sobre o álbum Negro Samba Lírico, foi ao ar na semana passada. E a segunda parte você acompanha a partir de agora. A prosa é com Vidal Assis. Ô Vidal, vamos dar uma continuidade aí nessa prosa sobre Elton Medeiros. A gente vai ouvir o samba Maioria Sem Nenhum, inteirinha daqui a pouco. Maioria Sem Nenhum é uma parceria do Elton Medeiros com Mauro Duarte. O refrão, inclusive, infelizmente é muito atual. Ele diz assim: uns com tanto, outros tantos com algum, mas a maioria sem nenhum. E no registro do seu disco novo, esse samba vem acompanhado de um texto inédito que você fez próximo ali à linguagem do rap. Eu queria que você revelasse como que foi a construção dessa faixa do álbum Negro Samba Lírico, que a gente vai ouvir na sequência, Vidal.
1: Essa faixa, Carmen, para mim, ela chamou muita atenção quando eu estava escolhendo o repertório. Porque é um samba lírico, é um samba que tem raízes no choro, mas que traz uma denúncia em relação à desigualdade social que assola o Brasil há décadas. Uhum. Então, é um tema que é pouco presente na obra do Elton e também pouco presente na obra do Mauro Duarte, que é o coautor do samba. Então, eu pensei nesse samba como um porta-voz ou uma linha condutora com o que está acontecendo hoje no Brasil. Então, desigualdade social não é uma novidade, né? E a música não pode passar, a meu ver, assim, sem trazer esses temas tão fundamentais para o seu escopo. Então, nós, do samba, aprendemos muito com todos os movimentos e nos misturamos com eles. O samba não está estático. Então, o samba se mistura com rock, dando samba rock, o samba se mistura com funk, dando samba funk, o samba se mistura com reggae, dando samba reggae, o samba se mistura com a canção, dando samba canção, o samba adora flertar, né? E com os movimentos musicais urbanos não é diferente. E existe o samba rap, né? Existe a música urbana que se une ao samba para falar de amor, para denunciar mazelas sociais, né? E esse samba tinha tudo a ver com isso. Por conta disso, eu pensei numa união entre esse samba de 1966, do Elton e do Mauro Duarte, com os movimentos musicais interessantíssimos da música urbana. Então, isso resultou numa mistura boa, né, a meu ver, saudável, entre passado, presente e futuro, entre samba tradicional e música urbana, porque tudo é música, e mais do que isso, quando eu trago influências da música urbana, eu também estou trazendo um conceito africano de tempo. Porque o conceito africano de tempo não separa passado, futuro e presente. Está tudo misturado. O tempo, ele é algo maior, ele é algo sublime. E no seu escopo, presente, passado e futuro estão amalgamados, né? Isso faz com que a gente consiga rever coisas do passado, entretanto sem ficar nele. Nós estamos no presente e conseguimos revisitar o passado e conseguimos projetar o futuro, mesmo estando no presente, né? Essa visão também, assim, essa visão africana do tempo, também é uma maneira de trazer um conhecimento fora do eixo ibérico-ocidental, que nos assola tanto. Então, eu estou buscando nessa faixa realmente mexer um pouco, não só com a estrutura musical do samba tradicional, porque o samba gosta disso, né? Como eu disse, o samba se mistura mesmo com outras vertentes da música, e isso dá belíssimos frutos, mas também trazer, né, uma noção de tempo mais ampla, uma noção de tempo fora desse eixo ocidental

0: que muitas vezes engessa a nossa visão de mundo. Então, é uma outra contribuição, a contribuição de um olhar africano, de onde o samba vem.
1: Muito bem, esse é o cantor e compositor Vidal Assis, e é com esse samba rap que a gente abre o programa Aplauso de hoje.

Esse foi Vidal Assis, de Elton Medeiros e Mauro Duarte, Maioria Sem Nenhum. Essa é uma das faixas do álbum Negro Samba Lírico, onde o cantor e compositor Vidal Assis visita o repertório de Elton Medeiros, sambas antigos e sambas inéditos. E a conversa é com Vidal Assis. Ô Vidal, eu gostaria que você dissesse...

0: porque você fez questão de ressaltar a palavra negro nesse samba lírico tratado aí nesse disco novo. Um negro samba lírico muito ligado, inclusive, à canção, à poesia e à delicadeza, né, Vidal?
1: Esse samba lírico, que começa no Cartola, que passa pelo Paulinho da Viola, pelo Elton Medeiros, ele é um samba negro porque eu busco, a partir desse tipo de música, dessa linhagem, reinventar um mundo em que o negro seja símbolo de delicadeza também.
0: E esse negro samba lírico, como eu disse, tem letras poéticas, tem melodias muito gostosas e muito sofisticadas, né, Vidal? Eu acredito que o ouvinte está aí acompanhando o programa e está percebendo muito bem isso, né?
1: Sim, exatamente. Isso é uma característica muito forte nessa linhagem de samba. Por isso que eu chamei de lírico, por conta dessa proximidade com a poesia, com os trovadores simbolizados pela figura da lira. Não à toa presente no anel de sambista do Cartola, que o Hermínio tem hoje.
0: Ô Vidal, só de estar perto de alguém que esteve perto do Cartola já é uma maravilha, né?
1: Muito, muito. Aprendo muito com o Hermínio e aprendi muito com o Elton. São as minhas escolas de música.
0: Muito bem. Esse é Vidal Assis, aluno de Elton Medeiros e de Hermínio Belo de Carvalho, que, por sua vez, é discípulo de Cartola. O programa de hoje não está fraco, não. A gente dá mais uma paradinha na conversa com o Vidal para ouvir o samba Colhendo Imagens, que é uma parceria do próprio Vidal Assis com o mestre Elton Medeiros. Daqui a pouco, segue a conversa sobre o álbum Negro Samba Lírico.
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0: Esse foi Vidal Assis, dele e de Elton Medeiros, colhendo imagens, retomando a conversa com Vidal Assis. Ô Vidal, pelo que deu para perceber, a letra desse samba, Colhendo Imagens, faz referência aí a uma questão de saúde do Elton, não é isso?
1: O Elton, em 2013, assim, 2014, o Elton ficou completamente cego. Né? E isso limitou muito a vida dele, né? Limitou a vida dele no sentido da vida prática, mas também no sentido da autoestima, né? O Elton sempre foi uma pessoa muito independente, muito, né, bem articulada, né? E de repente se vê cego, né? Por conta de questões de saúde mesmo. Então, nesse samba, nessa melodia que o Elton fez, ele fez inclusive essa melodia na casa do Hermínio, nessa melodia eu quis abordar a memória de uma pessoa que perdeu a visão. Então, uma pessoa que olha para a natureza, sempre olhou, né, para as ruas, captando poesia, colhendo poesia das ruas, da natureza, das conversas, e que, no momento em que ele fica cego, o que ele tem é memória. E com essa memória é que ele constrói as novas tintas com as quais ele vai pintar a realidade a partir de então. Então, quando eu falo na letra, mas é na noite também que ainda choro por ela, dissolvendo as imagens que um dia eu guardei no olhar. As imagens guardadas no olhar são as imagens de quando ele enxergava. E quando eu termino o samba dizendo, e assim faço a dor, e meu peito é a tela onde insisto em traçar o perfil da saudade, o desejo de vê-la voltar. É essas tintas que ele usa para traçar a saudade dele, as tintas da memória, que ele não está enxergando mais.
0: Muito bem, esse é o cantor e compositor Vidal Assis, que está lançando o álbum Negro Samba Lírico, onde ele visita o repertório de Elton Medeiros, de clássicos a sambas inéditos. Como está dando para perceber, o Vidal foi muito próximo de Elton Medeiros e essa conversa está aí esclarecendo vários pontos da trajetória do velho sambista. Eu vou rodar agora mais uma faixa do disco novo de Vidal Assis. Eu separei um samba chamado Mais Feliz, que é uma parceria de Elton Medeiros com Carlinhos Vergueiro e com Paulo César Feital. Participação especial de Ayrton Montarroios. Vamos ouvir.

0: Esses foram Vidal Assis e Ayrton Montarroios, de Elton Medeiros, Carlinhos Vergueiro e Paulo César Feital, Mais Feliz. Vidal Assis, como a gente percebeu, a letra desse samba cita personalidades emblemáticas da cultura brasileira, né? Perceber que o Brasil já produziu tanta gente maravilhosa te dá saudades do passado ou não? É pra frente que a vida anda, ô Vidal.
1: Eu não sei se eu diria saudade. Como eu não vivi esse momento, eu diria que a contribuição dessas personalidades, assim como de outras que não estão citadas na letra, né, forjaram um Brasil no qual a gente bebe até hoje. Então, eu acho que o Gilberto Gil disse uma coisa muito certa, dizendo que a seta, né, da vida, ela sempre aponta para frente,
0: Correto.
1: Mas é claro que a gente bebe até hoje da herança musical tão intensa que foi formada principalmente a partir dos anos 50, né? E que os personagens citados na letra, né, que é uma letra muito característica da poética do Paulo César Feital, né? Essas citações são muito características da obra do Paulo César Feital, esse grandiosíssimo poeta da música brasileira, e que essa formação musical do Brasil, ela, a meu ver, ela é tão, tão importante que se o Brasil é um país de excelência culturalmente, isso se deve em grande parte à contribuição poética, musical, em relação a essas pessoas, a essas personalidades, a esses artistas, essas artistas citadas na letra. Uhum. Então, eu não sei se eu sinto saudades, mas eu sinto que essas personagens, esses personagens citados na letra, merecem no mínimo, serem relembrados e com gratidão pelo tanto que contribuíram para a formação de um Brasil de excelência que nós temos, respeitado no mundo todo. A música do Brasil não deve em nada para a música de nenhum lugar do mundo. E isso se deve à contribuição do Vinícius de Moraes, à contribuição da Elis Regina, da Elisete Cardoso, né? A contribuição do Assis Valente, do Cartola, do Antônio Carlos Jobim, de todas essas figuras que estão aí na letra. Então, essa letra, cantada por mim, pelo Ayrton, nesse disco eu trago como um muito obrigado pelo que vocês fizeram.
0: Ah, bonito. Tem outro samba desse disco Negro Samba Lírico que eu quero mostrar para os ouvintes do Aplauso agora, Vidal. O nome é Baile dos Amores. É uma música sua, do Elton Medeiros e do Cristóvão Bastos. Cristóvão que, inclusive, participa dessa faixa com aquele piano maravilhoso dele, né? Eu tentei descobrir sozinha, mas eu não consegui achar como que nasceu esse samba. Eu queria que você contasse pra gente, Vidal.
1: O Cristóvão tinha essa melodia com Elton.
0: Ah, tá.
1: E certa vez nós estávamos fazendo um programa na TV Brasil em homenagem ao Elton. Eu tava produzindo, né, esse programa. E o Cristóvão disse pra mim: olha, tem uma melodia aí, o Elton, que eu queria mostrar pra você. E mostrou. Eu, espertamente, peguei o celular e gravei na hora aquela música que ele mostrou no piano. Porque ele abria esse especial sobre o Elton Medeiros e com o próprio Elton, né, presente, né?
0: Sim.
1: Foi um especial muito bonito com o Elton, né, o Sargento, Zé Renato, Cristóvão, Hermínio. E

0: lá ele me mostrou essa música, o Cristóvão me mostrou essa música. E eu levei para casa e disse assim: nossa, pô, que melodia bonita e tudo, né? O que eu vou fazer aqui? Então, eu tentei pensar em um tema universal, né? Como os grandes trovadores, né, costumam abordar, temas universais como o amor, a saudade, como o tema da insatisfação por conta de mazelas sociais, né? Os trovadores, de modo geral, de todas as épocas, né? Temas universais que eles abordam. Então, eu tentei abordar o amor. Só que tentei juntar nessa proposta duas características que me parecem contraditórias no amor: a intensidade e a característica de ser imprevisível. Então, o amor é tão intenso quanto imprevisível. Intenso porque ele muda a nossa vida, né? Intenso porque, como diz o próprio Chico na música Eu Te Amo, você queima navios por causa do amor. Você muda de rota, você muda de porto, às vezes muda até de país. O amor, ele é um vendaval na vida da gente. Entretanto, um segundo depois, não sabemos se ele estará lá. Então, essa dupla de características, né, a intensidade e essa característica de ser imprevisível, eu tentei abordar nessa letra, de maneira a comparar o amor com um baile, em que muitas vezes os casais trocam mesmo, né? Assim, os casais se trocam, né? Quem dança com uma pessoa hoje, amanhã está dançando com outra e vice-versa, é da vida. Mas a música nunca para.
1: A música não para, é isso. Vamos seguir então com o Baile dos Amores, da Trinca Vidal Assis, Elton Medeiros e Cristóvão Bastos.

0: Acabamos de ouvir Vidal Assis em Baile dos Amores, samba dele, de Elton Medeiros e de Cristóvão Bastos. No próximo bloco, segue a conversa com o cantor e compositor Vidal Assis sobre o álbum Negro Samba Lírico que nós estamos conhecendo hoje. Aliás, você pode acessar a primeira parte dessa conversa com o Vidal, que foi ao ar na semana passada. O áudio está disponível na página da Rádio Câmara, que é radio.câmara.leg.br. Dá uma passadinha lá.
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2: 8:32.
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0: O cantor e compositor Vidal Assis está conversando com a gente sobre o álbum Negro Samba Lírico. Vidal Assis canta Elton Medeiros. Ô Vidal, na contracapa do disco, você escreveu um texto que eu achei bem interessante. Você diz que o samba é uma das maiores revoluções culturais do Brasil. Você pode detalhar esse pensamento, por favor? Achei bem bacana.
1: Sem dúvida. Acho que o samba é uma das maiores revoluções culturais do Brasil. Por quê? O samba ele foi criado e desenvolvido por negros e negras descendentes, muitas vezes diretos, ou com uma relação geracional muito próxima a africanos escravizados. Então, Cartola, por exemplo, nasceu em 1908, né? Num período muito próximo à abolição da escravatura. Esses negros que produziram, que criaram, que desenvolveram o samba, eles tiveram muito pouco acesso a estudo formal, tiveram muito pouco acesso a espaços de poder, tiveram muito pouco acesso aos meios de produção, tanto que alguns deles, como o próprio Cartola, só veio a gravar suas próprias músicas depois dos 60 anos. Então, esse lado histórico, né, que perpassa o samba, vai dizer para nós que o samba, apesar de todo esse histórico de margem

criminalização e também de uma certa perseguição, como acontecia na década de 30 com o pessoal do Estácio. Essa perseguição, ela não foi suficiente para conter o samba. Apesar disso tudo, o samba se impõe como uma das principais manifestações culturais do Brasil.

0: samba, apesar de tudo que sofreu, apesar da dor que sofreu, ele não só se impõe como um dos principais cartões postais culturais do Brasil no mundo, como, apesar da dor das pessoas que o produziram, o samba ainda leva alegria para as pessoas. Isso é a grande revolução.
1: É isso, o samba é filho da dor, mas leva alegria para quem tiver ouvidos para ouvir. Eu estou entrevistando o cantor e compositor Vidal Assis, ele está lançando o álbum Negro Samba Lírico. Vamos dar uma paradinha na conversa para ouvir agora um dos sambas mais conhecidos do repertório de Elton Medeiros, Pressentimento. Na gravação viabilizada por Vidal Assis, uma participação para lá de especial, João Bosco, que divide os vocais com Vidal, mas que também não economiza no violão. Vai ouvindo.

0: Vidal Assis e João Bosco, em Pressentimento, um samba assinado por Elton Medeiros e por Hermínio Belo de Carvalho. E a conversa é com ele, Vidal Assis. Ô Vidal, é impressionante como Pressentimento, mesmo sem rimas, esse samba ficou impresso na memória da gente, né? É um samba clássico do Elton, né?
1: É um samba clássico do Elton mesmo. A meu ver, é um dos mais clássicos. E ter o João Bosco cantando esse samba é muito simbólico para mim. Porque o João Bosco, ele diz, repete em várias entrevistas, que ele tem como uma das suas principais influências a Clementina de Jesus. E a Clementina de Jesus foi, entre aspas, descoberta, levada à indústria fonográfica pelo Hermínio.
0: Pelo Hermínio, é verdade.
1: Então, isso tudo se entrelaça no samba Pressentimento. E o próprio Hermínio fez questão de participar do dia da gravação.
0: Olha.
1: Ele estava lá no dia da gravação com o João, vendo cada detalhe, olhando cada detalhe, opinando em cada detalhe. Então, essa união entre a influência da Clementina na obra do João, o violão encantador do João, a liberdade poética do Hermínio, deságua nesse samba que é atemporal. Então, tem tudo a ver, né? Foi uma confluência de rios. João Bosco, Hermínio, Elton, que desagou nesse feat.
0: Bacana, Vidal. Grande feat. Seguindo aqui com a audição do álbum Negro Samba Lírico, você gravou um samba choro, que é uma parceria sua com o Elton. O nome é Iluminada. Eu sei que tem uma história aí, né, Vidal? Conta pra gente.
1: Tem sim. Iluminada é das parcerias que eu fiz com o Elton, que eu mais gosto. Geralmente, eu levava pro Elton um início de melodia para ele começar a fazer, né? Continuar. E aí ele ia embora. E o Elton estava me dizendo, né, que queria fazer uma música à moda do Radamés Inátali e do Valzinho. Eu, nossa, Valzinho, caramba! E eu fui procurar melhor sobre o Valzinho. Eu conhecia a partir de uma amiga minha, né, chamada Zezé Gonzaga, que hoje não está mais aqui, mas que foi muito importante na minha vida. E ela era muito amiga do Valzinho e me falava muito desse compositor, Valzinho, né? E aí eu fui procurar mais saber do Valzinho, ouvi o Valzinho, e eu levei um pedacinho de melodia pro Elton. E aí o Elton já começou, né? E foi embora, porque o Valzinho também era amigo dele. Então, essa linha, né, de melodia, o Elton dominava muito bem, né? Desse samba choro, né? Dessa união do samba com choro, né? Que deu canções tão bonitas na música brasileira. Então, eu tentei seguir essa estética do Valzinho, né? Que é um compositor pouco lembrado na música brasileira. Muito pouco lembrado. Que foi pré-Bossa Nova e que influenciou todo mundo que veio depois, inclusive da Bossa Nova. E aí, nessa letra, eu tentei trazer um pouco dessa filigrana, um pouco dessa delicadeza que a melodia do Elton estava trazendo. Por isso esse título Iluminada. Talvez seja ali

eu tentei seguir essa estética do Valzinho, né? Que é um compositor pouco lembrado na música brasileira, muito pouco lembrado, que foi pré-Bossa Nova e que influenciou todo mundo que veio depois, inclusive da Bossa Nova. E aí, nessa letra, eu tentei trazer um pouco dessa filigrana, um pouco dessa delicadeza que a melodia do Elton estava trazendo. Por isso esse título Iluminada. Talvez seja a

0: Acabamos de ouvir O Sol Nascerá, na voz de Vidal Assis. Convidado de hoje aqui no programa Aplauso, O Sol Nascerá é uma parceria de Elton Medeiros e Cartola. O Aplauso termina aqui. Hoje eu entrevistei o cantor e compositor Vidal Assis sobre o lançamento do álbum Negro Samba Lírico. Vidal Assis canta Elton Medeiros. Essa foi a segunda parte da entrevista. A primeira foi ao ar na semana passada. As duas edições você recupera na página da Rádio Câmara. O endereço é radio.câmara.leg.br, radio.câmara.leg.br. Na semana que vem, eu estarei de volta com mais prosa boa sobre música brasileira do passado e do presente. Muito obrigada pela audiência, viu, pessoal? Agradecimento especialíssimo aos ouvintes das emissoras parceiras de Norte a Sul, de Leste a Oeste, que retransmitem o programa Aplauso. Valeu!
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2: 9 horas.
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1: O programa de hoje vai para a série Discos que Marcaram a História da Música Popular Brasileira. Na nossa audição, vamos trazer o álbum Olho de Peixe, gravado em 1993, lançado no mesmo ano, do gênero Música Popular Brasileira, com duração de 39 minutos e 25 segundos, gravado pela Velas Produções, uma produção de Lenine, Marcos Suzano e Denilson Campos. Portanto, Olho de Peixe está comemorando 30 anos da história da música popular brasileira. Vamos reviver esses momentos. No primeiro bloco, teremos Acredite ou Não, de Lenine e Braulio Tavares. Depois, Último Pôr do Sol, de Lenine e Lula Queiroga. E fechando esse primeiro bloco, Miragem do Porto, Lenine e Braulio Tavares.